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1: Olá, boa noite.
2: Boa noite para você que nos acompanha em todo o país.
1: Sexta-feira, 21 de agosto de 2026.
2: Vamos ao destaque do dia.
1: Dia D de vacinação.
2: Sábado é dia de levar crianças e adolescentes de até 15 anos aos postos de saúde.
1: O calendário nacional oferece 20 vacinas que protegem contra doenças como meningite, tuberculose e sarampo.
2: Agosto é mês para intensificar a imunização, como disse Éder Gatti, do Ministério da Saúde.
3: O objetivo é resgatar as pessoas que perderam a oportunidade de vacinação. Nesse momento, o Ministério da Saúde aumenta o abastecimento dos municípios e a gente estimula os municípios a também promoverem ações que intensifiquem a vacinação.
1: Mais de 3 milhões de pessoas não podem abrir conta em plataforma de aposta.
2: São beneficiários do programa, dos programas sociais ou de renegociação de dívidas. Raquel Mariano.
4: A medida tem como objetivo proteger recursos destinados à assistência social e à recuperação financeira das famílias.
1: Cidadão pode contar com atendimento presencial para acessar a conta gov.br.
2: Plataforma dá acesso a mais de 5 mil serviços públicos.
1: Vamos saber mais sobre o funcionamento da conta e níveis de segurança.
5: A conta do gov.br funciona como uma espécie de identidade. Ela é gratuita e pode ser feita por qualquer brasileiro.
2: Hoje, na apresentação da Voz do Brasil, Luciano Seixas e Mariana Jungmann.
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2: Sábado é dia D de vacinação.
1: É hora de atualizar a caderneta e levar crianças e adolescentes menores de 15 anos às unidades básicas de saúde e pontos de imunização em todo o país.
2: A campanha segue até 1º de setembro, com a oferta de 20 vacinas do calendário nacional que protegem contra doenças graves, como meningites, tuberculose e cânceres associados ao HPV.
1: O ministro da Saúde, Alexandre Padilha, fala sobre a vacinação.
6: A campanha de atualização é exatamente porque tem muitas crianças que receberam a primeira, a segunda, mas não receberam a terceira dose de uma vacina que precisa de 3 doses, ou não tomaram o reforço. Como cada vez mais a gente tem mais vacinas incorporadas no SUS, muitas vezes os pais têm até uma dificuldade de acompanhar o calendário. Por isso que eu sugiro aos pais entrarem no Meu SUS Digital, baixar a caderneta de vacina do seu filho no Meu SUS Digital, no celular, porque o próprio Meu SUS Digital manda mensagem para o pai e para a mãe quando está para atualizar a vacina, quando está para vencer aquela vacina, da importância dessa atualização.
2: Para saber mais sobre a campanha de vacinação que ocorre durante todo o mês de agosto, eu e Mariana Jungmann conversamos com Éder Gatti, diretor do Departamento do Programa Nacional de Imunizações. Vamos acompanhar.
1: Diretora Éder Gatti, seja bem-vindo à Voz do Brasil, um prazer falar com o senhor. O senhor pode começar dizendo para a gente quais são as vacinas e quais os grupos prioritários dessa campanha?
3: É um prazer estar aqui falando com vocês. O público-alvo são todas as crianças e adolescentes com menos de 15 anos de idade. Então, todas as vacinas que fazem parte da rotina de vacinação dessa faixa etária, ela faz parte, então, do escopo dessa multivacinação. Então, nós estamos falando aqui de vacinas contra poliomielite, sarampo, difteria, tétano, coqueluche, e também tem as vacinas de adolescente, como, por exemplo, HPV, e também as vacinas de meningite, as vacinas contra o pneumococo, ou seja, são várias vacinas. A gente está falando de cerca de 20 vacinas que vão estar disponíveis nos postos. São vacinas que já estão nos postos, elas já estão ali disponível para a população na rotina. Porém, a gente aproveita esse mês para intensificar. O objetivo é resgatar as pessoas que perderam a oportunidade de vacinação. Então, que já estão nos postos, elas já estão ali disponível para a população na rotina. Porém, a gente aproveita esse mês para intensificar. O objetivo é resgatar as pessoas que perderam a oportunidade de vacinação. Então, nesse momento, o Ministério da Saúde aumenta o abastecimento dos municípios para que tenha mais vacina nos postos e a gente estimula os municípios a também promoverem ações que intensifiquem a vacinação. Como, por exemplo, o dia D, que está sendo chamado para o dia 22, que é um sábado, e também ações extramuro, ou seja, a sair da unidade de saúde para vacinar em ambiente público, ambiente de alta circulação de pessoas. Então, com isso, a gente espera melhorar ainda mais a cobertura vacinal.
1: Pois é, o senhor mencionou aí o dia D, né, que vai acontecer no dia 22 de agosto, a campanha vai até 1º de setembro, mas por que que é importante a gente ter um dia assim de mobilização, né? Por que que o dia D, todo ano o governo faz a campanha e tem sempre um dia D? Por quê?
3: Olha, as pessoas, elas têm uma rotina muito intensa, né? Hoje em dia as famílias, tanto os pais quanto as mães, normalmente trabalham, muitas vezes não têm condições de levar seus filhos durante a semana nos postos. Então, a multivacinação é meio que para alertar os pais de que é importante pensar na vacinação e colocar a vacinação em dia. E o dia D, essa ação no sábado, ela serve para aumentar a oportunidade das famílias em colocar a vacinação dos filhos em dia. Então, o dia D tem essa importância. É um esforço a mais que a gente faz para ampliar o acesso e aumentar, consequentemente, a oportunidade das famílias em colocar a vacinação das crianças em dia.
1: E como é que fica, doutor Éder, depois de 1º de setembro? As vacinas vão seguir disponíveis na rede pública? Quem quiser, não tiver conseguido ir durante o período de campanha, é só chegar num posto de saúde e se vacinar?
3: As vacinas vão continuar lá. Então, durante a atividade corriqueira do posto, a pessoa pode procurar a unidade e colocar a sua vacinação em dia, mesmo depois ou antes da multivacinação. Esse é o mês de mobilização. É o momento em que a gente está resgatando aqueles que ficaram para trás, colocar em dia e aumentar a oportunidade da vacinação. Então, o mês é especial, ele é de intensificação, mas a vacinação já é uma rotina no SUS e as vacinas estão nos postos.
1: Doutora Dergatti, esse ano existe uma preocupação especial com o sarampo em 3 municípios de São Paulo, né? Que municípios são esses? O que está acontecendo por lá?
3: Olha, na verdade, a preocupação com o sarampo lá deve acontecer em todo o país. Hoje o sarampo, o sarampo é uma doença que ela é evitável por uma vacina que nós temos no nosso programa há muitas décadas. Porém, a gente está vendo um descontrole do sarampo no mundo. Só para olhar nas Américas, por exemplo, a gente tem países como Estados Unidos, Canadá, México, Guatemala, que estão com o sarampo sem controle, acontecendo milhares de casos. E agora aqui na América do Sul, nós temos 2 países que têm causado muita preocupação, que é a Bolívia e o Peru. Então, o risco de internalização do sarampo, ele é real e é um risco que acontece em todo o Brasil. E, eventualmente, casos relacionados à importação podem entrar. Então, a recomendação de sarampo é para todo o país. Todo brasileiro tem que ter 2 doses, pessoas de 1 ano até 29 anos, 2 doses, pessoas de 30 a 59, pelo menos 1 dose. E isso está disponível em todos os postos, a vacina está disponível em todos os postos do país e qualquer brasileiro pode procurar uma unidade de saúde. Os 3 municípios paulistas, que é o município de São Paulo, o município de São Bernardo do Campo e o município de Guarulhos, eles registraram casos de sarampo, um conjunto de casos relacionado à importação, e que agora está tendo um trabalho muito intenso por parte do Ministério da Saúde e pelo Estado e pelos municípios envolvidos em conter esse sarampo. E nós estamos conseguindo e vamos conseguir acabar com essa circulação. Hoje, São Paulo, Guarulhos e São Bernardo do Campo está com uma recomendação irrestrita, ou seja, sem necessidade de verificação prévia se a pessoa foi vacinada ou não, de todas as pessoas de 6 meses até 59 anos, a vacina está ali sendo feita para toda a população, nessa faixa etária, nesses 3 municípios. Então, é importante que quem vive nesses municípios coloque a vacinação em dia, tome uma vacina contra o sarampo, mas as pessoas de outros municípios, é importante verificar se tem pelo menos 2 doses até 29 anos ou 1 dose de 30 a 59 anos. Para não deixar o sarampo voltar no Brasil.
1: Nem o sarampo, nem essas outras doenças, né, doutor Éder, nem o sarampo, nem todas essas outras doenças que estão aí no calendário de vacinação, né?
3: É importante lembrar que as vacinas, as doenças que são protegidas com as nossas vacinas, embora muitas delas a gente não veja mais, como por exemplo a paralisia infantil, desde 1989 o Brasil não tem um caso de paralisia infantil. e entre outras doenças. São doenças que a gente não vê mais, só que elas ainda estão por aí. Tem países que ainda têm paralisia infantil. A gente, de vez em quando, a gente tem um caso ou outro de difteria no país. E embora a gente tenha controlado doenças como coqueluche e meningite, elas ainda acontecem, embora numa frequência menor do que nos anos 80, nos anos 90, ainda acontecem, mas numa incidência mais baixa. Se nós não nos vacinarmos, se nós pararmos com a vacinação, essas doenças retornam e retornam com força. E aí elas podem colocar a vida das pessoas em risco. Então é importante que as pessoas coloquem a sua vacinação em dia e lembrar que vacinar é uma forma de proteger o indivíduo, você vacinado, mas também proteger a sua família e quem convive com você, porque é uma forma de nós não deixarmos a doença entrar na comunidade, que é a proteção coletiva que as vacinas oferecem.
1: Muito bem, nós conversamos com Éder Gatti, diretor do Programa Nacional de Imunizações. Muito obrigada, doutor Éder, pela sua entrevista aqui à Voz do Brasil.
3: Obrigado pelo espaço. Tchau.
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2: Mais de 3 milhões de pessoas estão impedidas de realizar jogos de apostas online, as chamadas bets.
1: Todas elas recebem algum benefício social e isso proíbe a participação dessas pessoas nesses tipos de jogos.
8: Beneficiários do Bolsa Família, do BPC, o Benefício de Prestação Continuada, do FIES, o Fundo de Financiamento Estudantil, ou de programas de renegociação de dívidas, estão impedidos de abrir ou manter contas em casas de apostas online no Brasil, conhecidas como bets. Isso representa mais de 3 milhões de pessoas. Desde outubro de 2025, o SERPRO, empresa pública responsável por desenvolver a tecnologia da informação, criou a plataforma Módulo de Impedidos, que cruza automaticamente o CPF dos usuários com as bases de dados dos programas sociais. A consulta é feita em tempo real pelas plataformas de apostas, no momento do cadastro, e também no primeiro acesso diário de cada usuário. Assim que o impedimento é identificado em uma conta já existente, a casa de apostas tem até 3 dias para suspender e devolver todo o saldo ao titular. A medida tem como objetivo proteger recursos destinados à assistência social e à recuperação financeira das famílias. O bloqueio da conta em bet é feito exclusivamente pelo CPF e não gera nenhuma penalidade para o beneficiário. Raquel Mariano, para a Voz do Brasil.
2: Quem pretende ingressar ou já está matriculado em um curso de graduação pode consultar se a instituição e o curso estão regulares junto ao Ministério da Educação.
1: A consulta é feita pelo EMEC, plataforma oficial que reúne informações sobre a educação superior no país.
2: O sistema permite verificar se o curso é autorizado ou reconhecido e se a instituição está credenciada.
1: Também é possível conferir a modalidade de ensino, o número de vagas autorizado e o curso e se o curso está habilitado a funcionar no endereço informado.
2: O diretor de Política Regulatória da Secretaria de Regulação e Supervisão da Educação Superior, Rafael Furtado, reforça a importância de verificar a situação do curso antes de fazer a matrícula.
9: É importante que o cidadão e a cidadã busquem a informação de se o curso existe, se a instituição está no cadastro, se ele está regular, se ele tem alguma marcação de supervisão e, especialmente, também se o curso é reconhecido, porque o curso precisa ser reconhecido para poder emitir diploma. E o segundo tipo de informação importante que o cidadão deve buscar é a informação relacionada à qualidade do curso. O Ministério da Educação, pelo INEP, divulga conceitos e indicadores de cursos e instituições. E os conceitos acima de 3, 4 e 5 são considerados satisfatórios.
1: Para fazer a consulta, acesse emec.mec.gov.br, selecione consulta avançada e escolha a opção de busca por instituição ou curso.
2: Criar uma senha ou mesmo recuperar o acesso da conta gov.br ainda causa dúvidas para muita gente.
1: Para quem precisa de apoio, o balcão do gov.br oferece atendimento presencial para serviços relacionados à conta.
2: Os balcões de atendimento estão disponíveis em 24 estados para orientar na criação, recuperação e segurança da sua conta.
10: Acesso a documentos, consultas de benefícios, declarações fiscais e utilidades por meio de um único login com CPF e senha é o que oferece a conta GovBR. São mais de 5 mil serviços públicos disponíveis, mas muita gente ainda tem dúvidas sobre como utilizá-los. Cidadãos que precisam de apoio com a conta, especialmente aqueles com dificuldades com o uso de tecnologia, como idosos, pessoas sem acesso à internet ou com baixa alfabetização digital, podem contar com um atendimento presencial no balcão GovBR. São 292 unidades disponíveis em 24 estados. No balcão, é possível receber orientação para entender o funcionamento da conta GovBR, além de criar ou recuperar a conta de forma segura, como explica o diretor do Departamento de Identidade Digital, Hudson Mesquita.
11: Onde o atendente vai auxiliar o cidadão a criar a sua conta, a recuperar uma senha, a fazer uma avaliação biométrica, a entender as camadas de segurança da plataforma, sempre visando que o cidadão tenha o máximo de autonomia no uso dos serviços digitais.
10: E para encontrar a unidade mais próxima, basta acessar gov.br/presencial, selecionar o estado e depois o município. A ferramenta apresenta os endereços disponíveis. Mais informações sobre a conta e os serviços de atendimento estão nos endereços gov.br/conta e gov.br/atendimento. Reportagem Thaís de Araújo.
1: Pois é, a conta gov.br facilita o acesso a diversos serviços públicos pela internet e funciona como uma identidade digital do cidadão.
2: Gratuita e disponível para todos os brasileiros, ela permite consultar documentos e informações, acessar serviços do INSS e da saúde, além de assinar documentos digitalmente.
1: Para garantir mais segurança, a conta possui diferentes níveis de acesso, que podem ser ampliados pelo próprio aplicativo.
5: A conta do gov.br funciona como uma espécie de identidade. Ela comprova com segurança nos meios digitais que você é você. A conta é gratuita e pode ser feita por qualquer brasileiro. Ela pode ser usada para diversos serviços públicos, como acessar a declaração pré-preenchida do imposto de renda, os dados da aposentadoria no INSS e a carteira de trabalho digital. Quem se inscreve para o Enem, Sisu, FIES e ProUni também precisa usar a conta. Também é possível realizar a prova de vida digital utilizando o reconhecimento facial no aplicativo gov.br. Na área da saúde, a conta dá acesso a informações como vacinas, exames e medicamentos no Conect SUS. Marilda Castro é doula e utiliza o gov.br para assinar documentos digitais com assinatura eletrônica avançada.
12: Eu uso para assinar os documentos, todos os documentos que assino, né? E também... Aí eu comecei a assinar os certificados a partir do momento que encaminharam, né, todos os dados do imposto de renda. Eu também baixo meu imposto de renda por lá. Eu vi que é bem mais prático.
5: A conta gov.br tem 3 níveis de segurança e acesso: ouro, prata e bronze. O nível mais completo é o ouro. Se sua conta for bronze ou prata, você pode subir para o nível mais alto. Na parte de cima do aplicativo gov.br, tem o botão Ver Nível. Quando você clicar nesse botão, vai aparecer o nível da sua conta e a opção Aumentar Nível da Conta. Hudson Mesquita é diretor do Departamento de Identidade Digital do Ministério da Gestão e da Inovação em Serviços Públicos. Ele explica como aumentar o nível da conta gov.br.
13: Uma conta mais simples, onde são validados alguns dados cadastrais do cidadão, que a gente chama de conta bronze, já dá acesso à maior parte dos serviços públicos, mas se ela precisa acessar um serviço que envolva dados um pouco mais sensíveis, ela precisa ter no mínimo ali uma conta de nível prata. Para esse nível de conta, o cidadão precisa fazer algumas validações a mais. Então, ou acessar com alguma das instituições financeiras que são integradas com o gov.br, ele vai acessar com o mesmo dado da conta bancária dele, entrar lá com com a agência, com a conta, só que ele vai acessar lá no ambiente do banco e o banco é quem informa o GovBR. E aí o GovBR dá acesso a novos serviços, né? E aí tem o nível ouro, que é o nível mais seguro de acesso, onde é necessário ele realizar uma validação biométrica.
5: Mas se o cidadão perder o acesso da conta porque esqueceu da senha, neste caso, ele deve clicar em Esqueci Minha Senha e recuperar a conta, como explica Hudson Mesquita, do Ministério da Gestão.
13: Se ela esquecer a senha, a forma de recuperação da senha são os mesmos fluxos que ela utilizou para criar a conta. Então ela pode fazer uma validação facial e criar uma nova senha, ela pode usar o acesso com os bancos só para criar a nova senha, ou ela pode solicitar um código que é enviado por e-mail ou telefone, né, de acordo com o dado que está cadastrado na conta dela. Se vai um código único para o e-mail ou via SMS, ela informa esse código e altera a senha do GovBR. Né?
5: Para criar uma conta ou ter mais informações, você pode acessar na internet a página gov.br ou criar sua conta pelo aplicativo no celular. Reportagem Márcia Fernandes.
2: Neste sábado, 22 de agosto, é comemorado o Dia do Folclore.
1: E para celebrar a cultura brasileira, a gente vai conhecer no nosso quadro A Voz pelo Brasil uma das manifestações mais tradicionais do Maranhão, o Bumba Meu Boi.
2: Patrimônio imaterial do Brasil, a brincadeira movimenta o turismo com uma mistura de música, dança e religiosidade pelas ruas e praças de São Luís.
1: Quem vai contar essa história para a gente é Karine Melo, em reportagem que contou com a produção de Raquel Mariano.
14: A Voz pelo Brasil. A história começa com pai Francisco e mãe Catirina. Grávida, Catirina sente o desejo de comer a língua de um boi. Francisco, para atender a companheira, escolhe justamente o animal mais bonito e querido da fazenda, onde trabalha e mata o boi. Quando o fazendeiro descobre o que aconteceu, fica desesperado. Francisco e o patrão recorrem a um pajé. E o milagre acontece. O boi volta à vida. E é para celebrar essa ressurreição que começa a festa. Mas a tradição vai muito além da lenda. Ao longo do tempo, ganhou novos personagens, músicas, ritmos e diferentes maneiras de brincar. São chamados sotaques: matraca, zabumba, orquestra, baixada e costa de mão. Cada um tem sua própria identidade e todos têm a mesma capacidade de fazer uma comunidade inteira se reunir em torno do boi. É bom. E é justamente essa diversidade que espalha o Bumba Meu Boi por São Luís. A brincadeira ocupa praças, bairros, terreiros e os chamados barracões, onde os grupos ensaiam, fazem as indumentárias e preparam as apresentações. E antes de ganhar as ruas, o boi passa por um momento especial, o batizado, uma bênção para pedir proteção e abrir oficialmente a temporada. Os ensaios começam meses antes do São João, depois vem os arraiais, festivais e encontros de grupos que transformam São Luís em um grande palco. Hoje as redes sociais ajudam o turista a descobrir onde cada grupo vai se apresentar e acompanhar uma programação que se espalha por diferentes bairros. A festa movimenta a cidade por semanas e também mexe com a economia. Hotéis, bares, restaurantes, comércio, todo mundo entra no ritmo do boi, como explica a presidente do Boi da Floresta, Nadir Cruz.
15: É uma festa grandiosa, porque as pessoas vêm, alguns para conhecer, outros para revisitar, né? Para acompanhar. A quantidade de pesquisadores, de fotógrafos, de pessoas querendo ver pela primeira vez tem aumentado a cada ano. A gente percebe, por exemplo, quando chega de maio, junho, julho, até agosto, setembro, a hotelaria do Maranhão é superlotada.
14: Talvez por isso o Bumba Meu Boi seja tão difícil de explicar para quem vê de fora. Porque ele não é apenas espetáculo, é memória, pertencimento e fé que passa de geração em geração, como explica Leila Naiva, presidente do Boi de Axixá.
16: Desde pequenininha, eu andei no boi, com meu pai. Aí vim com ele, aprendi a bordar. Tenho foto antiga minha sentada no chão bordando, junto com as outras bordadeiras.
14: O ciclo termina com a morte do boi. E segundo Zé Hinaldo, presidente do Boi Bumbá Maioba, a cada ano com mais reconhecimento do público.
17: E essa festa de encerramento, ela tem assim também, né, por parte do público, uma adesão muito grande. E esse ano, diga-se de passagem, foi recorde de público na nossa festa, onde ficamos extremamente muito felizes e agradecidos a Deus por ter esse reconhecimento da sociedade.
18: No Maranhão, o boi morre para nascer de novo no ano seguinte. E quando a nova temporada começa, a história de pai Francisco, mãe Catirina e daquele boi que voltou à vida também renasce. Reportagem Carinha.

0: foram as notícias do governo federal.
1: E agora com as notícias do Poder Judiciário e do Congresso Nacional. Boa noite, um bom fim de semana.
0: A gente volta na segunda-feira. Até lá, boa noite.
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4: Supremo determina que a Polícia Federal amplia a investigação sobre vazamento de informações sigilosas.
5: STJ fixa tese sobre remissão de pena por aprovação no Enem e no Enseja.
4: TSE vai criar sala para acompanhar questões climáticas que podem comprometer as eleições de 2026.
5: Boa noite, eu sou o Arthur Filho.
4: E eu sou Walter Lima.
5: O Supremo Tribunal Federal determinou que a Polícia Federal amplie a investigação sobre o vazamento de informações sigilosas relacionadas à Operação Sem Desconto.
4: A decisão é do ministro André Mendonça, relator do caso no STF. Marcela Luiza.
6: A decisão foi tomada após um pedido apresentado por Fábio Luiz Lula da Silva, o Lulinha, que comunicou ao Supremo a divulgação pela imprensa de informações que, segundo ele, teriam origem em procedimentos protegidos por sigilo. Na decisão, o ministro André Mendonça cita reportagens publicadas recentemente que teriam reproduzido trechos de mensagens, documentos e informações de investigações sigilosas. Mendonça determinou que esses novos fatos sejam incluídos no inquérito policial que já apura a origem dos vazamentos. Segundo o ministro, a investigação deve buscar identificar quem tinha o dever de preservar o sigilo e eventualmente violou essa obrigação.
5: A aprovação no Enem, Exame Nacional do Ensino Médio, e no Enseja, Exame Nacional para Certificação de Competências de Jovens e Adultos, pode ser usada para a redução da pena.
4: Para o STJ, a chamada remissão é possível mesmo que o preso já tenha concluído o nível de ensino avaliado nesses exames antes de iniciar o cumprimento da condenação. Fátima Uchoa.
7: Pelo rito dos repetitivos, a terceira sessão do STJ também definiu que a remissão não pode ser concedida novamente quando a aprovação em algum desses exames já tiver sido usada para reduzir a pena, pois isso seria dupla concessão do benefício pelo mesmo fato. Segundo o relator ministro Reinaldo Soares da Fonseca, a aprovação no Enem e no Enseja exige estudo por iniciativa própria e é um fato diferente da simples obtenção do certificado de conclusão. Como o julgamento ocorreu pelo rito dos repetitivos, todos os juízes e tribunais devem seguir as teses fixadas pelo STJ.
5: A segunda turma do TST manteve a responsabilidade subsidiária do município de Cubatão, em São Paulo, pelo pagamento do FGTS de uma técnica de radiologia terceirizada.
4: Para os ministros, ficou comprovada a culpa do órgão público por não fiscalizar o contrato de prestação de serviços. Mila Amaral.
8: A mulher trabalhou 13 anos no hospital municipal e ficou sem receber após o fim do contrato com a gestora do hospital. O município até assinou um acordo com o Ministério Público para pagar as verbas rescisórias, mas não cumpriu o compromisso. A segunda turma do TST entendeu que não foi uma culpa automática, ficou provado que a prefeitura não fiscalizou o contrato e ainda descumpriu o acordo. Se a empresa não pagar, quem paga é o município em caso de falha de fiscalização.
5: Tribunal Superior Eleitoral vai criar sala para acompanhar questões climáticas que podem comprometer as eleições de outubro.
4: A sala tem o objetivo de monitorar riscos climáticos e garantir a segurança e continuação do processo eleitoral diante de eventos meteorológicos e hidrológicos extremos. Guilherme Firmino.
9: A Sala Nacional de Situação Climática tem o objetivo de mapear zonas críticas e identificar sessões eleitorais em municípios vulneráveis. O acompanhamento acontecerá diariamente e de forma ininterrupta a partir de 24 horas antes de cada turno. A sala contará com representantes do tribunal e de órgãos especializados, que vão poder determinar rotas emergenciais de transporte, reforço dos sistemas de comunicação e orientação em situações de emergência. Locais de votação também vão poder ser alterados em zonas de desastres. Essas decisões vão seguir a orientação da legislação eleitoral.
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5: A você uma boa noite.
4: E um bom fim de semana.
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10: Eu sou Paula Groba.
11: E eu sou Ricardo Nakaoka.
10: E estes são os destaques de hoje do Jornal do Senado, que começa agora.
11: Fim da escala 6x1 e PEC da Segurança Pública chegam à comissão do Senado.
10: Motoristas sob efeito de álcool ou drogas podem ter prisão preventiva.
11: Segurança de implantes médicos para mulheres é tema de debate no Senado.
10: Boa noite.
11: Boa noite.
10: Beber e dirigir podem ter consequências ainda mais graves. Uma proposta pronta para votação na Comissão de Constituição e Justiça permite a prisão preventiva de motoristas flagrados sob efeito de álcool ou drogas que provocarem acidentes graves com mortos ou feridos.
11: O texto também aumenta as penas para casos de homicídio culposo e lesão corporal grave causados por motoristas que dirigem após o consumo dessas substâncias. A ideia é endurecer a resposta da Justiça diante de acidentes que poderiam ser evitados. A reportagem é de Bruno Lourenço.
12: O homicídio culposo no trânsito, agravado pelo consumo de álcool ou outras drogas, pode ter a pena aumentada de 5 a 8 anos para 6 a 10 anos de reclusão. E a punição para lesão corporal grave ou gravíssima, agravada pelo consumo de álcool ou outras drogas, seria de reclusão de 3 a 6 anos, em vez dos atuais 2 a 5 anos. É o que diz projeto de lei em análise na Comissão de Constituição e Justiça. A proposta também muda o Código de Processo Penal para admitir a prisão preventiva nesses casos. O senador Marcos Duval, do Avante do Espírito Santo, destacou que a privação de liberdade é fundamental para conscientizar o motorista infrator e evitar a repetição da conduta ao volante.
13: Queremos que referidos autores passem ao menos um período mínimo na prisão, como um preso comum, ainda que no regime semiaberto ou aberto. A prisão tem um evidente potencial dissuasório e não vemos por que não utilizar quando necessário.
12: O texto, que pode ser votado na CCJ, ainda admite a prisão preventiva em casos de homicídio ou lesão corporal grave causados em virtude de rachas ou de exibição de perícia em manobra de veículo.
10: E uma decisão do Supremo Tribunal Federal ampliou a proteção garantida pela Lei Maria da Penha. As medidas protetivas, antes associadas principalmente ao contexto doméstico e familiar, agora também podem ser aplicadas em outras situações de violência contra a mulher.
11: No Senado, projetos buscam reforçar e tornar mais efetiva essa proteção, com propostas que vão da concessão de medidas por delegados à criação de sistemas de alerta para avisar a vítima sobre a aproximação do agressor. Repórter Marcela Cunha.
14: As medidas protetivas de urgência da Lei Maria da Penha podem ser aplicadas mesmo sem vínculo doméstico, familiar ou afetivo entre vítima e agressor. Esse é o novo entendimento do Supremo Tribunal Federal, baseado num caso de ameaças de um vizinho à vítima, que teve a proteção negada em Minas Gerais. A Lei Maria da Penha também vem passando por mudanças no Congresso. Neste ano, uma proposta aprovada pelo Senado e já transformada em lei tornou o monitoramento eletrônico do agressor uma medida protetiva autônoma. A senadora Damares Alves, do Republicanos do Distrito Federal, afirma que os mecanismos existentes ainda não são suficientes para conter a violência.
15: Nós temos mecanismo de defesa, proteção, e nós não estamos dando conta. O que está acontecendo? Nós vamos ter que parar tudo, gente. E a gente vai ter que rever a violência contra a mulher no Brasil.
14: Entre os projetos ainda em análise no Senado, um amplia a possibilidade de delegados concederem medidas protetivas emergenciais, como o afastamento e a proibição de contato com a vítima. Outro cria um perímetro eletrônico com alertas quando o agressor monitorado se aproximar da área de proteção da mulher.
10: O presidente do Senado, Davi Alcolumbre, encaminhou hoje à Comissão de Constituição e Justiça duas propostas de emenda à Constituição consideradas prioritárias na pauta do Senado. Uma delas trata do fim da escala de trabalho 6x1 e prevê a redução gradual da jornada semanal para 40 horas com 2 dias de descanso remunerado. O relator na CCJ será o senador Omar Aziz, do MDB do Amazonas.
11: A outra é a PEC da Segurança Pública, que terá como relator o senador Rogério Carvalho. A PEC, já aprovada na Câmara dos Deputados, reorganiza o sistema de segurança pública no país. A proposta redefine as fontes de financiamento do setor, incluindo a destinação de parte da arrecadação das apostas esportivas aos fundos nacionais de segurança pública e do sistema penitenciário. As duas propostas agora serão analisadas pela comissão.
10: Um dispositivo médico implantado no corpo para evitar a gravidez pode trazer consequências que vão muito além do efeito desejado. No Senado, um debate chamou a atenção para os riscos e os efeitos adversos relacionados a dispositivos destinados à saúde da mulher, com destaque para o contraceptivo permanente Exur.
11: A Comissão de Direitos Humanos discutiu a segurança desses implantes, a fiscalização sanitária e a importância do consentimento informado das pacientes. Também foi debatida a necessidade de acompanhamento e assistência às mulheres que sofreram possíveis complicações. A reportagem é de Yasmin Rodrigues.
16: A Comissão de Direitos Humanos e Legislação Participativa do Senado discutiu a segurança de dispositivos médicos implantáveis destinados à saúde da mulher, com atenção especial aos impactos relatados por mulheres que utilizaram o sistema contraceptivo permanente Exur. Representando mulheres que passaram pelo procedimento, a presidente da Associação de Mulheres Vítimas do Exur Brasil, Kelly Patrícia da Luz, levou à audiência a perspectiva das pacientes ao buscarem auxílio.
17: Porque quando buscávamos atendimento dentro do HMIB, que foi o único hospital aqui em Brasília que fez a implantação do dispositivo, éramos chamadas por nomes pejorativos por aqueles que deveriam nos amparar e dar assistência.
16: Entre os problemas associados ao Exur mencionados na pauta da audiência estavam relatos de dores crônicas, perfurações de órgãos, migração do material e reações alérgicas. A senadora Damares, do Republicanos do Distrito Federal, questionou a Anvisa sobre o monitoramento do Exur pós-comercialização. Em resposta, Daniel Roberto Corade, gerente-geral de monitoramento de produtos sujeitos à vigilância sanitária da Anvisa, explicou que o acompanhamento é responsabilidade das empresas.
10: Jovens de todo o Brasil ocuparam o plenário do Senado e tiveram a missão de pensar e votar propostas para o país. A experiência terminou com a aprovação de projetos que tratam de temas que fazem parte do cotidiano das novas gerações.
11: Entre as propostas aprovadas pelos jovens senadores de 2026, estão medidas de prevenção à violência contra a mulher, apoio a estudantes imigrantes e ações para ampliar o letramento digital. Repórter Lana Dias.
18: Uma das propostas aprovadas prevê material adaptado para estudantes imigrantes e protocolos de combate a episódios de xenofobia, que é a discriminação contra pessoas de outros estados, regiões ou países. Outro texto integra a atuação dos setores de educação, segurança pública e tecnologia no combate à violência contra a mulher. A jovem senadora Maria Eduarda Santos de Arruda, de Mato Grosso, saudou a aprovação e destacou a presença feminina nesta edição.
19: A gente sabe que os índices de violência contra a gente é muito grande, seja violência física, moral e qualquer outro tipo de violência, e eu acredito que um trabalho em relação a isso é um grande passo dentro da nossa sociedade.
18: A ideia da terceira proposta é criar a chamada Juventude Sem Barreiras, com ações de letramento digital e estímulo à participação nos processos democráticos. Todas as três serão analisadas pela Comissão de Direitos Humanos e Legislação Participativa, onde podem virar projetos de lei.
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11: Com edição de Paula Groba e trabalhos técnicos de João Lira, o Jornal do Senado fica por aqui. Acompanhe agora as notícias da Câmara dos Deputados e do Tribunal de Contas da União. Boa noite.
10: Boa noite e um bom fim de semana.
3: Minuto do TCU.
21: O Tribunal de Contas da União acompanha o pagamento de benefícios previdenciários pelo Instituto Nacional do Seguro Social, o INSS. A fiscalização analisou dois problemas: a demora para conceder benefícios e o indeferimento de pedidos que atendem aos requisitos. Em 2 anos, foram registradas mais de 22 milhões de solicitações. O TCU reconheceu avanços no acompanhamento da fila. Entre as medidas estão o programa Acelera INSS e novas ações para monitorar os pedidos. Mas a auditoria também identificou que há problemas estruturais. O trabalho apontou dificuldades em tecnologia, automação e capacidade de análise. Para o tribunal, isso faz com que o INSS ainda dependa de programas temporários para reduzir a fila de análise. O tema continuará sendo acompanhado. Saiba mais em tcu.gov.br.
0: 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Jornal Câmara dos Deputados.
1: Presidente Hugo Mota defende a soberania do Brasil no setor de saúde.
22: Câmara aprova uso de consórcio público na compra de alimento escolar.
1: Projeto promove ações de atenção à saúde de alunos da educação básica.
22: Comissão aprova a proposta que proíbe taxa mínima de consumo de água.
1: Boa noite. A Câmara analisa projeto de lei que proíbe a cobrança da taxa mínima de consumo de água. O texto avançou na Câmara, como informa a repórter Maria Neves.
23: A Comissão de Desenvolvimento Urbano da Câmara dos Deputados aprovou o projeto que proíbe a cobrança de tarifa mínima de consumo pelas concessionárias de serviços de água e esgoto. O texto aprovado, apresentado pelo relator, deputado Ícaro de Valmir, do Republicanos de Sergipe, estabelece uma nova diretriz nacional para a estrutura tarifária dos serviços de abastecimento de água e de esgotamento sanitário. Pelo projeto, a conta será composta por uma parcela fixa e outra variável. A parcela variável deverá ser calculada exclusivamente em função do volume de água efetivamente gasto pelo consumidor. Já a parte fixa será determinada em função de gastos das empresas, como manutenção da infraestrutura e expansão dos serviços. Ao apresentar o projeto, o deputado Tiago de Joaldo, do Republicanos de Sergipe, explicou que atualmente as empresas impõem ao consumidor o pagamento de uma tarifa mínima por consumo equivalente a 10 metros cúbicos por mês. Na opinião de Ícaro de Valmir, a mudança vai promover justiça tarifária para os consumidores.
24: Você consumindo 1.000 metros, você vai cobrado pelos 1.000 metros. Você consumindo 5.000 metros, vai ser apenas cobrado pelos 5.000 metros cúbicos de água. Claro que ainda irá existir uma tarifa mínima, que é uma tarifa muito justa, que é uma tarifa praticamente, vamos dizer aí, de R$10, R$15, que irá ser cobrada apenas para poder ser levada essa água ou apenas para o tratamento em si de toda a rede de distribuição de água.
23: O projeto original do deputado Tiago de Joaldo proibia todo tipo de cobrança mínima, para que o consumidor pagasse somente pela água que gastou. O relator, no entanto, considerou necessário prever uma taxa fixa para manutenção da rede. Na opinião de Ícaro de Valmir, se a lei apenas proibisse toda a cobrança mínima, poderia criar insegurança regulatória, afetar o equilíbrio econômico de contratos em vigor e transferir custos de forma desordenada para as faixas variáveis de consumo. Pela proposta em análise, os contratos do setor de água e esgoto assinados depois da entrada da nova lei em vigor devem levar em consideração a nova estrutura tarifária. Os contratos vigentes terão de ser adaptados em até 24 meses após a publicação da lei. A proposta, que estabelece uma nova estrutura tarifária para as contas de água, ainda será analisada pelas comissões de Finanças e Tributação e de Constituição e Justiça. Da Rádio Câmara de Brasília, Maria Neves.
0: Desenvolvimento Regional.
25: Charles Fernandes, do PSD da Bahia, destaca a importância do projeto de irrigação do Vale do Uiú, afirmando que a iniciativa é estratégica para impulsionar o desenvolvimento da região. Ele acredita que o empreendimento vai ampliar a produção agrícola e fortalecer a geração de emprego e renda.
1: O deputado diz ainda que o projeto pode transformar o Vale do Uiú em um importante polo de produção agrícola da Bahia e do país. De acordo com Charles Fernandes, a iniciativa responde à crescente demanda global por alimentos e fortalece o agronegócio regional.
26: Por quê? Não há uma outra fábrica de geração de emprego e renda para aquela região da Bahia
4: que não seja o projeto de irrigação do Vale do Uiú. Esse projeto, ele vai gerar 50 mil empregos diretos e terá um rendimento de mais de R$1,5 bilhão de reais por ano em produção. Haja vista que o mundo precisa de alimento. E o Brasil é esse celeiro de produção.
0: Transportes.
25: Carlos Chiodini, do MDB de Santa Catarina, propõe dar o nome de viaduto Casimiro Klosowski à estrutura localizada no quilômetro 43 da BR-280, em Guaramirim. Ele explica que a iniciativa visa homenagear um morador local que atuou na busca por melhorias para a comunidade.
1: Segundo Carlos Chiodini, Casimiro Klosowski foi um dos principais defensores da construção do viaduto

0: Programa Nacional de Alimentação Escolar. A medida facilita a atuação de pequenos municípios que poderão unir esforços para aumentar a eficiência nas compras e reduzir custos. Os consórcios públicos estão previstos em lei e funcionam como associações entre entes federativos com o objetivo de promover ganhos de escala, economia e maior poder de negociação. O autor da proposta, deputado Tiago de Joaldo, do Republicanos de Sergipe, disse que o objetivo é preencher uma lacuna, já que hoje os municípios não podem utilizar recursos federais nesses consórcios para a merenda.
1: Se no caso da merenda escolar, a compra que esse consórcio faz é apenas a partir de recursos próprios dos municípios. Eles não têm uma autorização legal para usar o recurso do Programa Nacional de Alimentação Escolar, o PNAE, para também fazer compras consorciadas. Então a compra de merenda escolar por consórcio já é uma realidade. Municípios do Brasil inteiro fazem isso como medida de economia, porque você dá escala para a compra, você consegue comprar um volume maior, porque a compra não é apenas para um município, mas para um conjunto de municípios consorciados, e aí os fornecedores conseguem ter um preço melhor, consequentemente barateia para os municípios, permite que os municípios comprem em maior quantidade e também com melhor qualidade.
0: Segundo o texto aprovado, as aquisições por meio de consórcios públicos não afastam a obrigatoriedade de cumprimento do percentual mínimo de aquisição de gêneros alimentícios vindos da agricultura familiar. Esse mínimo deverá ser aferido e observado individualmente em relação a cada ente federativo participante do consórcio. De acordo com a legislação, do total dos recursos financeiros repassados pelo Fundo Nacional de Desenvolvimento da Educação no âmbito do Programa de Alimentação Escolar, no mínimo 45% deverão ser utilizados na aquisição de gêneros alimentícios diretamente da agricultura familiar e do empreendedor familiar rural ou de suas organizações. A prioridade deve ser dada aos assentamentos da reforma agrária, às comunidades tradicionais indígenas, às comunidades quilombolas e aos grupos formais e informais de mulheres. A proposta que permite a compra de alimentos para a rede de ensino por meio de consórcios públicos com verbas repassadas pelo Programa Nacional de Alimentação Escolar já pode seguir ao Senado, a menos que haja recurso para votação antes pelo plenário da Câmara. Da Rádio Câmara, de Brasília, Paula Bittar.
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3: Economia.
4: Fábio Macedo, do Podemos do Maranhão, propõe dobrar de 35 mil para R$ 70 mil o valor isento de imposto de renda sobre o ganho obtido com a comercialização de bens. Ele explica que o projeto alcança, por exemplo, a venda de veículos usados.
5: Para impedir que o novo teto de R$ 70 mil perca valor com o passar dos anos, o texto determina reajuste anual pelo IGPM, índice que mede a variação de preços. Fábio Macedo argumenta que o limite atual não é corrigido desde 2005, o que aumenta a tributação por causa da inflação.
4: Júlio César, do PSD do Piauí, quer ampliar os mecanismos de regularização de dívidas tributárias e não tributárias com a União. Ele apresentou projeto que permite desconto sobre multas, juros e encargos e amplia, em casos específicos, o prazo de pagamento para até 240 meses.
5: De acordo com Júlio César, a proposta estabelece condições diferenciadas conforme a capacidade de pagamento do devedor, incluindo pessoas físicas, MEIs e pequenas empresas. O texto ainda prevê a suspensão das cobranças enquanto o pedido de transação estiver em análise.
4: Rodrigo de Castro, do União de Minas Gerais, defende a aprovação de projeto que muda a forma de financiamento da conta de desenvolvimento energético, usada para bancar benefícios do setor elétrico. Hoje, parte dos recursos é arrecadada por meio da tarifa de luz paga pelos consumidores.
5: Rodrigo de Castro explica que o projeto transfere esses recursos para o orçamento da União. Ele explica que, com a mudança, os subsídios do setor elétrico passam a depender dos recursos previstos anualmente e aprovados pelo Congresso Nacional.
3: Saúde.
4: Comissão de Saúde aprova a criação da Política Nacional de Saúde na escola. A repórter Sofia Peçanha tem os detalhes.
3: A comissão de

0: Saúde da Câmara dos Deputados aprovou o projeto que cria a Política Nacional de Saúde na Escola. O objetivo é fortalecer a integração entre as áreas de saúde e educação para promover ações de prevenção de doenças, promoção e atenção à saúde dos estudantes da educação básica pública. Segundo o texto, a política prevê a promoção da saúde e da cultura da paz, o enfrentamento de vulnerabilidades que possam comprometer o desenvolvimento escolar, o fortalecimento da participação da comunidade e a ampliação da comunicação entre escolas e serviços de saúde. Durante a votação, a relatora, a deputada Ana Paula Lima, do PT de Santa Catarina, destacou que a iniciativa fortalece ações já desenvolvidas no ambiente escolar e constrói uma população saudável e consciente.
1: Prevenir não somente as doenças transmissíveis, mas a questão da saúde mental, da cultura da paz, de evitar, por exemplo, que os adolescentes entrem, né, em algum tipo de vício, como vício de fumo, drogas, álcool, e principalmente para trabalhar o esquema de vacinação. E isto é importante relacionar, porque eles também vão comunicar às suas famílias e à comunidade que as vacinas salvam vidas.
0: O texto aprovado, apresentado pela relatora, ampliou a possibilidade de participação na política para escolas privadas, comunitárias, confessionais e filantrópicas de educação básica.
1: Considerando que desafios como a promoção de saúde mental, a segurança alimentar e nutricional e a atualização do calendário vacinal atinge todos os estudantes, independente da natureza administrativa da escola. Propomos ampliar o alcance da política também às instituições privadas, comunitárias, filantrópicas.
0: A relatora incluiu também no projeto ações específicas de prevenção ao uso de cigarros eletrônicos e outros produtos que contenham nicotina. A medida reforça ações de combate ao tabagismo convencional e a prevenção de doenças crônicas não transmissíveis. O projeto determina ainda que o compartilhamento de informações entre escolas e serviços de saúde observe as regras de proteção de dados pessoais e o sigilo profissional, além de reforçar ações de atualização do calendário vacinal dos estudantes, com participação da comunidade escolar nas atividades de promoção da saúde. A proposta aprovada determina que a Política Nacional de Saúde na Escola observe as diretrizes do Programa Saúde na Escola já existente no governo federal, sendo facultativa para estados, Distrito Federal e municípios. Da Rádio Câmara de Brasília, Sofia Pessanha.
2: Projeto de Fábio Choquete, do União de Santa Catarina, cria a Política Nacional de Atenção ao Diagnóstico Tardio do Transtorno do Espectro Autista. O objetivo, segundo o autor, é garantir acolhimento, atendimento integral e direitos a pessoas identificadas na adolescência, na vida adulta ou na velhice.
3: O projeto de Fábio Choquete prevê atendimento multiprofissional, apoio às famílias e capacitação de especialistas. A proposta também incentiva campanhas de conscientização, pesquisas e ações para ampliar a inclusão social, educacional e profissional de pessoas diagnosticadas.
2: Flávia Moraes, do MDB de Goiás, defende a aprovação de projeto que inclui nas ações em saúde previstas pelo governo federal o controle de dispositivo eletrônico para fumar, os chamados vapes. Ela reforça a necessidade de iniciativas de prevenção contra o câncer de pulmão.
4: Uma das causas mais recorrentes é a utilização de cigarros e agora principalmente os vapes, os cigarros eletrônicos, que para muitos é reconhecido como cigarro que não faz mal, mas pelo contrário, é muito mais prejudicial do que o cigarro convencional. Então nós temos aí projeto que combate a utilização, a comercialização, a fabricação dos vapes no Brasil. Nós criamos e já é lei, esse já foi aprovado, o Agosto Branco, que é o mês de prevenção ao câncer de pulmão.
3: Flávia Moraes ressalta que o projeto também tipifica como crime contra a saúde pública a fabricação, importação, comercialização, distribuição, armazenamento, transporte e propaganda de dispositivos eletrônicos para fumar.
5: Presidência.
2: Presidente da Câmara defende soberania do país na área de saúde. Hugo Mota participou de eventos sobre o tema e a repórter Silvia Munhato acompanhou.
6: O presidente da Câmara dos Deputados, Hugo Mota, disse nessa quarta-feira que não há soberania nacional sem soberania sanitária. Ele discursou no 5º Fórum Saúde, uma parceria da Esfera Brasil e da farmacêutica EMS.
7: Não há soberania nacional plena sem soberania sanitária. Um país que depende do exterior para produzir medicamentos, insumos e tecnologias de saúde é um país vulnerável. Isso a pandemia nos ensinou de forma dura e desse aprendizado nós não podemos esquecer.
6: Segundo Mota, a saúde é um direito constitucional, mas também um pilar estratégico da economia. E citou várias iniciativas na área aprovadas pela Câmara nos últimos tempos, como o programa Agora Tem Especialistas e a regulamentação da reforma tributária, que assegurou o tratamento diferenciado para medicamentos e dispositivos médicos.
7: Temos trabalhado por um ambiente que combine segurança jurídica, competitividade e inovação. Nesse sentido, o marco das pesquisas clínicas colocou o Brasil em novo patamar de atração de investimentos.
6: O presidente da Câmara também destacou a análise do projeto que regula o uso da inteligência artificial. Segundo ele, a Câmara está empenhada em entregar ao Brasil uma regulação equilibrada, que assegure direitos e, ao mesmo tempo, estimule a pesquisa e o desenvolvimento da inteligência artificial e de suas aplicações. Da Rádio Câmara de Brasília, Silvia Minhato.
5: Justiça.
3: Samuel Viana, do União de Minas Gerais, apresentou o projeto que reforça as prerrogativas dos advogados no acesso a certidões e informações de documentos nos órgãos públicos. A proposta obriga a administração a receber os pedidos com prazo para resposta e justificativa em caso de negativa.
2: Samuel Viana considera que a medida reduz obstáculos burocráticos que podem prejudicar a defesa dos cidadãos. O texto classifica como violação de prerrogativa profissional a recusa injustificada, a omissão de resposta ou a negativa sem fundamento legal.
3: Aline Gurgel, do União do Amapá, defende a criação de uma política nacional para aumentar a segurança de recém-nascidos em maternidades e hospitais. O projeto da deputada prevê medidas para evitar o desaparecimento, a troca, o sequestro ou a retirada indevida de bebês.
2: Entre as medidas, Aline Gurgel cita dispositivos de monitoramento, controle de acesso às áreas de internação e protocolos específicos para a alta hospitalar. A proposta também prevê que o Ministério da Saúde estabeleça regras nacionais de prevenção e resposta a ocorrências.
5: Segurança Pública.
3: Proposta veta condenados por agressão contra mulheres de prestar concurso público e ocupar cargos comissionados na administração pública. Autor da matéria, Bebeto, do PP do Rio de Janeiro, defende a necessidade de endurecer o combate à violência de gênero.
8: Isso vem de encontro ao aumento do feminicídio, aumento das agressões contra as mulheres. Mesmo com medida protetiva, o agressor de mulher hoje no Brasil, ele não tem medo da lei. Ele não tem medo, ele continua praticando com medida protetiva. Existe a maioria, 70% hoje dos mandatos de busca e apreensão, mandato de prisão, é a Lei Maria da Penha no Rio de Janeiro. Porque os agressores de mulheres não têm limite.
2: O parlamentar também cita dados sobre violência contra a mulher no Rio de Janeiro, especialmente na Baixada Fluminense. Bebeto conclui que o projeto pretende ampliar punições e criar mecanismos de restrição para os autores de agressões.
3: Projeto de Iandra Moura, do União de Sergipe, autoriza o juiz a decretar a prisão preventiva por iniciativa própria em situações de extrema urgência. A proposta permite a prisão sem pedido prévio da polícia ou do Ministério Público quando houver risco à vida da vítima ou de testemunha.
2: De acordo com Iandra Moura, a mudança busca dar resposta rápida em casos de crimes hediondos ou violência doméstica contra vulneráveis. Para ela, a atuação do juiz evita que a burocracia prejudique a proteção imediata às vítimas.
3: Termina agora o Jornal Câmara dos Deputados, produzido pela Rádio Câmara, com trabalhos técnicos de Wellington Teles e apresentação de Márcio Aquiles Sardi e Val Monteiro. Boa noite.
2: A Voz do Brasil volta na segunda-feira. Boa noite e bom final de semana.
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3: Estamos no ar com a melhor vibe do FM pra gente abrir a noite do ATL DJ Weekend aqui nas ondas da Atlântida. Seja muito bem-vindo. Eu sou arroba Guzanoto, estou prontíssimo por aqui. Já separei muita sonzeira pra gente tocar o final de semana com o ATL DJ Weekend. Pra gente começar o bloco, bora com o australiano Fisher e o seu novo lançamento. A faixa foi lançada no último mês e a gente vai abrindo a edição. Ainda conta com os vocais de Florence Arman, o nome do som é What a Life.

0: Este é o som do britânico Mark Knight, um dos nomes centrais da Toon Room Records, inclusive, e esse som foi lançado em 2007. O nome da faixa é Your Love, uma sonzeira que continua atual demais nos dias de hoje, pra gente fechar o primeiro bloco do ATL DJ Weekend. Eu sou o Robo Gusanotto, vou pra um breve intervalo comercial e daqui a pouquinho eu volto com mais um bloco com muita sonzeira aqui na Atlântida. Não sai daí que eu volto já.
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1: Estamos de volta com o ATL DJ Weekend, aqui nas ondas da Atlântida. Aumente o volume, você que já está conectado e sintonizado, muito obrigado pela parceria. Você que chegou agora, eu tô preparando mais um set muito especial. A gente já vai começar com uma sonzeira. Esse aqui é um clássico de Deadmau5 na versão 2026. É o remix de Rinzen pro som Not Exactly.
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0: Não sai daí que eu volto já.
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2: Estamos de volta com o ATL DJ Weekend para todo o sul do Brasil, aqui nas ondas da Rede Atlântida. A gente vem chegando para tocar muita música, fazer a festa de final de semana.

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3: Estamos de volta com mais um bloco de sons do ATL DJ Weekend aqui na Atlântida. Seja muito bem-vindo, obrigado pela sua audiência e parceria. Você que já está sintonizado, bora pro nosso bloco saideiro para tocar muita música aqui com mais uma horinha de som direto. Participa com a gente no @ATLDJOficial. Eu começo de sons com Fisher e os vocais de Tones and I. A faixa chama-se Favor.

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2: E aí, galera? Salve, salve! Bom dia! Tô chegando por aqui pontualmente às 7 horas. Quem se antecipou foram as músicas, né? O ATL Pop Rock entrou antes de mim, tem mais ansiedade do que eu. Ah, que é isso? Mas tô aqui, galera, pontualmente 7 horas, na programação da Atlântida, pra toda a rede Atlântida Santa Catarina. Tamo chegando por aqui pra ficar até o meio-dia. Muita música boa, como de costume, né? Muita interatividade, participações da galera. Estamos ao vivo agora para a Rede Atlântida Santa Catarina, para a galera que está em Floripa, na capital, para a galera que está na região da Grande Florianópolis. Essa galera se liga em 100.9. Estamos também ao vivo. Tem um beija-flor ali na janela. E o dia tá lindo. Diazão, hein, galera? Tá demais. Estamos ao vivo também para você que está ligado em 102.7. Blumenau, galera de toda a região de Blumenau. Pra galera de Joinville também estamos. Essa galera se liga em 104.3. A galera de Criciúma se liga em 97.3. Galera do sul do estado, toda a região de Criciúma. Estamos também pro oeste do estado, a galera de 99.3. Essa galera de Chapecó, toda a região de Chapecó. E é claro, estamos para você ao vivo a partir de agora, para você conectado no nosso aplicativo. Se você ainda não tem o nosso app, é muito simples, vai lá e baixa, é de graça. É só você procurar pro Atlântida SC na sua lojinha de aplicativos, é muito legal, inclusive eu tô com ele aberto aqui agora. É muito legal, tem várias opções ali para você se conectar com a gente também através das nossas redes sociais, através do nosso site atlantidasc.com.br. E você pode ouvir Atlântida onde você estiver, fazendo qualquer coisa que você esteja fazendo, curtindo a melhor vibe do FM, com muita música boa, a energia dos nossos comunicadores, esse alto astral, né, que é característico da Atlântida. Bom, vamos lá, galera, vamos começar aqui. Já começamos, na verdade, né? O ATL Pop Rock começou sem mim, mas agora eu tô aqui. E aí eu posso interagir com você aí que tá na Atlântida, que tá sintonizado, que tá conectado. Pode chegar junto aqui, porque o nosso WhatsApp é sempre aberto aqui para suas participações, para suas manifestações. Amanhece um sábado frio, né, em Santa Catarina. Eu acho que em várias partes do Brasil, na verdade, tá uma frente fria aí, como o Douglas Márcio já havia dito durante essa semana. Então, assim, ó, pra mim tá marcando aqui 12 graus agora em Floripa e na Grande Florianópolis. Também 12 graus em Joinville, 10 graus em Blumenau e tudo com tempo aberto. Criciúma, 9 graus, frio pra caramba em Criciúma e o tempo tá fechado. Chapecó, mais frio ainda, 7 graus. Tempo fechado também, mas me corrijam se eu estiver errado. Vamos trocando essas informações aí pra galera toda poder ficar informada. Me fala aí de onde você tá ouvindo Atlântida, o que é que você tá fazendo, como que tá o tempo aí, o clima, a temperatura. Pede seu som, a gente rola o som aqui. Como eu sempre digo, manda mensagem aí e fica comigo. Fica com a gente aqui na Atlântida, que a gente vai, né, conforme as mensagens vão chegando, a gente vai colocando a galera no ar, vai atendendo os pedidos musicais e assim a gente vai se enrolando amanhã de sabadão. Demorou, galera? Já vou abrir atendendo o pedido aqui da, deixa eu ver o nome, Luciana Michels. A Luciana tinha pedido pra mim durante essa semana, eu falei que ia atender o pedido dela no sábado e ela veio aqui me cobrar. Então eu vou rolar o som dela aqui. Ela pediu pra tocar um Chili Peppers e é claro que eu vou tocar, né? Obviamente, vamos começar com esse som aqui então, agora. Galera, eu sou o Ricardinho, arroba Ricardinho Gripe. Vamos juntos, a partir de agora, vamos curtir, né? Sabadão, final de semana começou. E o final de semana, para ser ainda mais legal, tem que ter música boa. Então a gente começa assim, ó. Uma das minhas 837 músicas de cabeceira. Bom dia, esse é o ATL Pop Rock aqui na Atlântida.

0: é um hit dos anos 90, lá no início dos anos 90, E.M.M. Onzeira rolando, hein? Muito bom!
1: Bom dia, Ricardinho.
0: É o John Zaguile.
1: E aí? Ô, oh, se der pra tocar uma Tina Turner aí pra mim, eu agradeço aí, ó. Beleza, meu querido? Um abraço, tudo de bom, um ótimo final de semana.
0: Um abraço, meu brother. Tamo junto. Vamos rolar então o som da Rainha do Rock. Música do Senna.

0: Anjo, Tears for Fears, Woman in Chains. Bom, essa música, sempre que ela toca, a gente não pode deixar de abordar qual é a proposta, qual é o tema dessa música, porque é um assunto muito sério e muito necessário, então eu tenho que falar. Já contei essa história outras vezes e vou falar de novo, aproveitando a oportunidade. Essa música, a Rafaela pediu para tocar ela aqui, nossa ouvinte. Eu toquei, é uma música que eu gosto muito. Na verdade, Tears for Fears é uma das minhas bandas que eu mais gosto de ouvir. É uma banda dos anos 80 e 90, né? Uma banda importantíssima na cena do rock britânico. É uma banda que foi caracterizada como o movimento New Wave, né? Que rolou naquela época e é uma das principais bandas desse movimento New Wave. Formada por uma dupla, formada por Roland Orzabal e Kurt Smith. Bom, essa música, ela fala, ela foi lançada em 89 e ela é um poderoso manifesto contra a violência doméstica, né? Contra os relacionamentos abusivos e a opressão imposta pelo machismo estrutural. A música foi inspirada pelo trauma de infância que o próprio compositor, né, e vocalista da banda, Roland Orzabal, presenciou, né, viveu, né, dentro da casa dele, porque a sua mãe sofria agressões e vivia sob controle de um marido violento e ciumento. Então a letra fala desse peso, né? O título já começa pelo título, né? Mulher acorrentada. E os versos retratam aí esse aprisionamento físico, social, emocional, que retira a liberdade de tantas mulheres aí e tira também a autonomia de tantas pessoas que vivem em lares abusivos. Então, galera, a gente tem que sempre levantar esse tema e levantar essa bandeira em defesa, né? E já aproveito aqui para, se caso você souber ou presenciar algum tipo de violência, seja psicológica, física, denuncie 180. Porque quem não denuncia, quem vem e não denuncia, vira cúmplice. Beleza, galera? Fica esse toque aí, importante, a gente tem que refletir sobre esse tema e não pode deixar passar nunca. Vamos que vamos. Seguimos por aqui com a nossa programação. Esse é o ATL Pop Rock rolando até às 11 horas da manhã. Às 11 tem a ATL Esportes com o TT Trevisol, Luciano Calheiros. E a gente segue com a nossa programação campeã de sábado de manhã, a trilha sonora dos nossos finais de semana. Agora tem mais um pedido chegando por aqui. É aquele pedido que a gente não consegue deixar passar em branco, né? Que é esse mano aqui. Fala, mano.
1: Bom dia, Ricardinho.
0: Bom dia.
1: O cara dos sábados do rádio de Santa Catarina, o cara que faz a trilha sonora do fim de semana,
0: vamos lá.
1: Com as melhores na programação da Atlântida. E vamos nessa, Ricardinho, manda um Daza aí pra gente poder começar bem, né, esse fim de semana. Manda Calmaria, desse trabalho maravilhoso dos caras, né, do Entre Cantos.
0: Boa, mano.
1: Aqui é Eduardo de Itajaí.
0: Alô, Edu.
1: E manda essa aí, sabe pra quem, meu querido? Pro meu filho Felipe.
0: Olha aí.
1: Pra minha gata Larissa e pro meu enteado Theo.
0: Família.
1: Valeu, irmão. Tamo junto.
0: Valeu, meu brother. Tamo junto. Excelente pedido musical que é impossível dizer não agora, só se for agora.

costumo dizer que o Skank é uma banda que agrada gregos e troianos. É uma banda com baixíssimo índice de rejeição. Agora faltando 17 minutos para as 8 horas da manhã, o final de semana só tá começando. É bom saber disso, né? Ah, que maravilha. Música boa tocando no rádio, aqui na melhor vibe do FM. A gente segue com a Tele Pop Rock. Tem mais um pedido musical chegando por aqui. Salve, Ricardinho. Bom final de semana pra nós. Toca YouTube no Fidei, Teba e Aninha da Palhoça. Realmente, tá um belíssimo dia hoje. Fala pra mim como é que tá o seu dia aí. 489-9188-1009.

0: bom dia, Ricardinho. Alexandre Gonçalves, inglês. Pode ficar tranquilo, querido, que tu não tás maluco. O discorama também começou mais cedo hoje. Ê, toca aquela que tá aí na tua cabeceira, Hotel California.
1: Uma das minhas 837 músicas de cabeceira. Essa música é uma das músicas mais bonitas da história do rock, né? Eagles. Agora faltando 13 para as 8, esse é o Atl Pop Rock aqui na melhor vibe da FM. Sabadão! Sabadão na Atlântida! Rosalinda!

0: conseguir buscar coordenação motora, não sei de onde, a tocar bateria e fazer o vocal da banda. Bom, é isso. Isso é Eagles, Hotel California, mais um grande pedido musical da nossa audiência qualificada. E assim a gente rola a nossa programação de sabadão de manhã, programação campeã, esse programa que é líder de audiência em Santa Catarina. Muito, muita audiência, a galera chega junto para poder participar e se manifestar aqui na programação da maior rede de rádios do sul do Brasil. Bom, vamos que vamos, né? Vamos até às 11, às 11, lembrando mais uma vez que você é o nosso convidado para fechar sua manhã de sabadão com rádio sintonizado na Atlântida, porque tem um ATL Esportes com TT Trevisol, Luciano Calheiros, mais um programa líder de audiência em Santa Catarina, sempre trazendo os principais assuntos do mundo do esporte e também com muita música boa, dois especialistas em músicas boas, TT Trevisol, Luciano Calheiros, os caras manjam do assunto, então é sempre muito legal poder ouvir o ATL Esportes no finalzinho da nossa manhã de sabadão, sempre às 11 horas para toda a rede Atlântida Santa Catarina e para você conectado no nosso aplicativo. Vamos fazer um show no intervalo? 48991881009. Agora, nesse momento, estamos ao vivo para toda a rede Atlântida Santa Catarina, para você que está em Floripa, para você que está em Joinville, Criciúma, Chapecó, Blumenau, para você que está conectado também no nosso aplicativo, se ainda não tem, baixa, porque você vai ter a oportunidade de ter Atlântida na palma da sua mão sempre que você quiser ouvir, para curtir a melhor trilha sonora do rádio. Vou fazer o show do intervalo, daqui a pouquinho, depois do show do intervalo, eu vou fazer um bloquinho de reggae. A galera tá pedindo aqui uns reggae, já tem alguns nas listas, na nossa lista aqui, já tá programado, inclusive, pro início do próximo bloco musical, demorou? Vou fazer um bloco só de reggae que a galera tá pedindo. Você tá afim de pedir um reggae? Vai pedindo aí que a gente vai tocando.
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8: Atlântida. Tamo aí na área. Continuamos por aqui. E aí, tudo certinho, galera? Essa é a melhor vibe da FM, a rádio das nossas vidas, 8:03. Bom dia desse sabadão, dia 22 de agosto. Tá chegando o meu aniversário, hein? Aniversário semana que vem, dia 27. Quinta-feira que vem. 4.7 turbo intercooler. Tá frio ainda, hein, galera? Como é que tá aí? Bom, aqui no estúdio, temperatura ambiente, então a gente quase não consegue mensurar, né? Mas tá frio. Tá marcando frio aqui, ó. 13 graus na Grande Florianópolis, na capital. 14 graus em Joinville, 12 graus em Blumenau. Céu aberto nessas três cidades. Pelo menos é o que tá indicando aqui. No meu celular aqui, ó. Em Criciúma, 11 graus, friaca. E tempo fechado. E Chapecó, mais frio ainda, 9 graus, Ave Maria. Vamos que vamos. E aí, onde você tá? Fala pra gente como é que tá o clima aí, como que tá a temperatura, como que tá a vibe. A vibe tá boa, né? Tá ligado na Atlântida, a melhor vibe da FM. A música tá boa também, né? Manda um salve aí, manda um salve e manda um som. 48991881009. Como eu prometi, eu vou fazer um bloquinho musical de reggae agora. Depois nós vamos tocar mais reggae também, mas agora eu vou fazer uma sequência de reggae, porque tem vários pedidos aqui que a galera tá chegando pra pedir um reggae. E aqui o reggae tem sempre portas abertas, né? Não tem jeito, a gente gosta de reggae na Atlântida. E, inclusive, vou pegar o gancho, né? 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Bom, vamos nessa. Então vamos fazer um bloco musical agora de reggae para homenagear o reggae music e para homenagear o Dreadlocks da Atlântida, que é mais um produto de sucesso aqui na nossa programação. Vamos começar já atendendo o pedido musical do Mano aqui, que pediu um som que é demais. Ó, peraí, deixa eu colocar aqui no canal dele. Agora vai. Fala, Mano. Qual é que é?
9: Bom dia, meu querido. Porra, um abração, um bom final de semana pra todo mundo. Se der de tocar aí um Alpha Blonde aí, somzinho do Alpha Blonde tocando Pink Floyd, é show de bola.
8: É, cara, demais, isso é demais. A nossa audiência saca tudo de música, galera. Alpha Blonde. Is you here? 86, bom dia. Um dia de sabadão, bom final de semana. Bora viver, galera. Com o rádio sintonizado.
9: Bom dia.
8: Opa! Já foi. Agora vai. Vamos ouvir a música.

Vai, Ricardinho, meu bruxo, tem raça. Vamos que vamos, hein? Sábado lindo, lindo, lindo. Então aí, ó, Tati Roots, toca a ficha aí, Ricardinho. Meu irmão, vamos que vamos, hein?

0: Quem pediu, Irie? Quem pediu?
1: Essa música que faz...
0: Fala, mano, fala, mano. Peraí, deixa eu colocar aqui.
1: Eu tô saudade com vocês celebrando esses 25 anos. Então essa é a hora que vocês cantam o que bom faz bem, mais alto que vocês conseguirem.

0: essa é a gravação do... do acústico 25 anos da banda Irie. Porra, legal pra caramba. Dá um salve pra, pra rapaziada do Irie. Pro Isa, Isa Nunes, Cléo Borges, nosso brother, o Christian, Sérgio Santana, Daniel da Luz, o Cauê, salve, salve, Cauêzão, Fábio Luiz, Caveira, rapaziada do Irie, Sangue Bom, Reggae Nosso, Reggae Daqui, Música Nossa. Vamos que vamos, galera. Quem pediu? Deixa eu acabei no... não dando um salve pro mano que pediu Irie aqui. Quem pediu? Fala, mano.
1: Bom dia, Ricardinho. É o Henrique de Blumenau, cara. Blumenau está ensolarada. Que dia maravilhoso.
0: Que coisa linda.
1: Toca qualquer música do Irie, amigão.
0: Que demais. Vamos ver aqui, ó. Tem mais gente pedindo música. Aqui, ó. Vamos ver. Aqui. Agora vamos rolar esse som aqui, ó. Vamos tirar a trilha e colocar a música. Aí, ó. Lipe, Lipe Grisa, pediu Shima, bora curtir. Música de praia, né? Saudade do verão, calor.

0: meu queridão. Ô, mano, velho, toca aí da banda Sintonize. Show de bola, qualquer música deles. Marcelo de Biguaçu.
1: Valeu, Marcelão. Bom dia, meu brother.

música boa. Essa é a melhor vibe do FM. Magia é a vida com você. Banda Sintonize, com a participação da Tati Portela. Foi a atração da primeira festa do Dreadlocks que rolou no Jombu. Ei, que saudade do verão, galera. Ó, agora eu vou rolar um som. Depois eu toco uma reggae. Agora, vamos tocar essa do NX. Essa música tem uma mensagem motivacional poderosíssima. Então pega a visão e vamos pra cima, galera. Vamos pra cima. Bom dia pra você ligado na Atlântida. É o ATL Pop Rock rolando por aqui.

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1: Cadinho, bom dia. Ronaldo aqui de Jurerê.
0: Fala, Ronaldo.
1: Toca aí uma banda que com certeza deve ser a 977 da tua playlist aí, da tua cabeceira. Deve ter a Cidadão Ken, né? Com certeza. Um abração, meu velho. Um bom dia aí.
0: Valeu, mano. Com certeza tem. Essa daqui é uma das preferidas. Minha e da minha gata.
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0: Beijo.

0: Cara, essa música é demais, né? Essa banda é demais. A galerinha mais jovem que não conhece, vale a pena conhecer. O nome dessa banda é Inexcess. Uma banda australiana que fez muito sucesso nos anos 80 e 90. E a voz marcante e inesquecível de Michael Hutchence.
1: Bom dia, meu querido. Toca Like a Prayer da Madonna pra agitar o comecinho dessa manhã. Beijos.
0: Só se for agora.

0: Essa é a melhor vibe da FM, a rádio das nossas vidas. Música boa rolando no seu rádio, ATL Pop Rock até às 11. Fechamos mais uma sequência com Like a Prayer, da Madonna. Essa música aí é lá do final dos anos 80. Acho que, se não me engano, de 1989, se não me engano. E é considerado um dos maiores sucessos da carreira de uma das maiores artistas de todos os tempos, né? Ela é considerada a rainha do pop music e, com razão, já vem aí desde lá do início dos anos 80 fazendo muito sucesso, continuando na atividade até hoje, fazendo muito sucesso. Inclusive esteve na Copa do Mundo com os nossos ídolos do futebol, os Ronaldos, né? O Fenômeno e o Gaúcho. É isso aí, Madonna, grande Madonna. Não tem como, né, não gostar da Madonna. Incrível. Ela que lotou as areias de Copacabana, no Rio de Janeiro, com um showzaço que ela fez gratuito lá na capital carioca. Galera, esse foi mais um pedido musical aqui da nossa audiência. Você está convidado a colar com a gente aqui no nosso WhatsApp, 489-9188-1009. É o nosso WhatsApp interativo. E na manhã de sabadão ele se conecta com a galera que está ligada na Atlântida para fazer o rádio do modo antigo. Galera pede som, a gente coloca a galera no ar e vai colocando as músicas da nossa audiência para tocar na programação da maior rede de rádio do sul do Brasil. Bom, vamos atualizar aqui a temperatura nas cidades de Santa Catarina, nas diferentes regiões de Santa Catarina. A galera que está na Grande Florianópolis agora, na capital, 14 graus agora, uma manhã de sol ensolarado, de céu azul, belíssima manhã de sabadão. Vai começar muito bem o final de semana, depois uma semana que começou muito chuvosa, né? E aí ontem já melhorou o tempo e assim segue, com o tempo aberto, pelo menos aqui em Floripa. Joinville também, tempo aberto, 16 graus agora, toda a região de Joinville. A galera de Blumenau também com tempo aberto, com céu aberto, com 15 graus marcando no termômetro. Criciúma, 12 graus, continua friozinho, tá subindo, mas tá friozinho ainda. Criciúma tá nublado em 12 graus. Chapecó abriu, mas continua frio, 11 graus. Bom, eu tô falando as informações que eu tô pegando aqui do meu celular, beleza, galera? Daí, se você tiver algum acréscimo aí, alguma informação que acrescente aqui pra gente, pode mandar um salve aí. Tem muitas mensagens chegando por aqui, eu peço desculpas, galera. Eu tenho que fazer várias coisas ao mesmo tempo aqui, colocar música, fazer a programação, interagir com a galera, etc e tal. E também dar atenção aqui pro WhatsApp. O WhatsApp tá bombando, como sempre, né? Muita audiência rolando no sabadão, graças a você que tá aí sintonizado na Atlântida. Mas a gente vai aos poucos aqui desenrolando. Então, para você que está sintonizado aí, tem um pouquinho de paciência e continue com a gente na manhã de sabadão, porque a manhã de sabadão, como toda a nossa programação, é muito especial, final de semana especial, uma programação feita especialmente pensada em você que está na nossa audiência, família Atlântida, né? E é isso aí, todo mundo junto. E aí, às 11 horas, a gente fecha a nossa programação de sabadão campeã com o ATL Esportes, com o TT Trevisol, Luciano Calheiros. Daqui a pouquinho eles estão pintando na área. 9 horas em ponto, vou fazer o show de intervalo para voltar com mais uma sequência e atender os pedidos da galera.
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3: Vamos que vamos, estamos de volta por aqui na melhor vibe do FM. Essa é a rádio das nossas vidas, alto astral total. A rádio mais ouvida do sul do Brasil. Agora 9 horas e 7 minutos desse sabadão. Vamos, já falei a temperatura ali, mas pra quem não ouviu, vamos atualizar. O brother aqui falou que tá 14 graus agora em Gaspar. O Rodrigo, que tá na sintonia. Vamos repetir aqui, ó, pra você que tá chegando agora, seja muito bem-vindo. O nosso contato, nosso canal de conexão é o 489-9188-1009. Esse é o Whats premiado e interativo da Atlântida. Não tá carregando a parada aqui, cara. Depois eu falo, então. Ficou tudo coisado aqui. Mas depois a gente atualiza a temperatura pra galera. Bom, como eu fiz um bloquinho de reggae music na sequência passada, agora eu vou fazer um bloquinho de rock. Tem a galera pedindo um som aqui, e aí eu vou tocar um som aqui. Eu vou dar uma pegada agora na parada aqui, né? Vou dar uma acelerada no BPM. Então se liga aí, aumenta o volume, porque o biju vai pegar. E depois a gente toca uns pop também. Tem gente pedindo aqui. Aqui é de tudo, rola de tudo. É o ATL Pop Rock, né, galera? A gente rola pop, a gente rola rock, rola reggae music também, música nacional, tem de tudo, música nova, música velha, e vamos que vamos. Bom, aqui ó, fala aí, mano, qual é que é?
4: Fala, meu mano, não esquece de tocar meu som, hein? Toca aí, cara, um Silverchair pra nós voltar no tempo, Freak, pra dar uma agitada nesse sabadão de sol. Trabalhando aqui no meu bom e velho Uber, aqui em Gaspar, que é o Rodrigo, tamo junto, meu querido.
3: Valeu!
4: Sabadão.
3: Aí vai!

0: muita sonzeira, né? É uma pedrada essa música. Você tá maluco? Ela é de 1991. De um álbum chamado Ten. O primeiro álbum do Pearl Jam. Demais. E aí já emenda essa música aqui, ó. Mas não é a música, é a trilha. Daqui a pouco eu vou colocar essa também. Mas agora eu quero falar uma parada aqui pra você que tá ligado na Atlântida, que é o seguinte. Aproveitando essa pegada rock and roll, eu quero dar um recado pra você que se liga em motociclismo, que gosta de encontrar com a galera, que gosta de dar um rolê de moto, principalmente pra você que tem Harley Davidson. Hoje tem um encontro de Harley Davidson no Templar Beer Cervejaria, no norte da ilha, bem na entrada do Zinga. A partir do meio-dia, show com a banda Nest Dogs, que vai fazer um especial ZZ Top. Na verdade, vai ser um tributo ao ZZ Top, em homenagem ao Rick Castelo, que é o batera do ZZ Top, que morreu essa semana agora. A concentração vai ser às 10 horas da manhã, ou seja, daqui a pouco, das 10 até o meio-dia, ali na Harley Davidson, Floripa. Beleza, galera? Vai rolar sorteio de brindes exclusivos dos apoiadores e raileiros. Entrada é free no Templar Beer, lá no Zinga. E tem o Welcome Drink para o harleiro e o garupa do harleiro. Primeiro chopp é na faixa. Estacionamento free e exclusivo para a galera que tem a sua Harley Davidson. É isso aí. Então eu quero mandar um salve aí para toda essa rapaziada. Eu já tive o privilégio de participar de algumas reuniões, galera sangue bom. E pro meu brother Babão, Carlos Babão, que é nosso brother aqui da NSC. Tá sempre com a gente aqui, nosso parceiro, grande brother. Ele que tá por trás aí da organização desse evento, desse encontro e de todos os encontros. A maioria dos encontros de Harley Davidson que acontece em Floripa, o Babão tá envolvido. Bom, é isso aí. Então já que estamos falando de tudo isso, de rock and roll, de Harley Davidson, de tributo a ZZ Top, vamos rolar um ZZ Top, né, galera? Bom dia pra você, 9h19. Bom dia. Bom dia pra você que tá na melhor vibe do FM. Bom final de semana, bom sabadão. Vamos que vamos.
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Galera, ó, é o seguinte, eu confundi. O Rick Castelo é o nome do batera da banda que vai tocar hoje lá no Encontro dos Harleiros. O nome do batera do ZZ Top que morreu agora no último 17 de agosto é Frank Beard. Me confundi aqui, me atrapalhei todo, peço desculpas. Babão tá na escuta. Tamo junto, galera, vamos que vamos. Então hoje tem Encontro dos Harleiros Malvadões no norte da ilha, com a concentração a partir das 10 horas da manhã na Harley Davidson Floripa. Tamo junto. Olha, eu falei que ia tocar esse som aqui e vou tocar. Agora no último dia, no último dia 21 de agosto, ontem, né? Ontem, esse álbum que chama Facelift completou 36 anos, foi lançado em 1990 e revolucionou a história do rock e o grunge, né? Um dos maiores hinos do grunge de Seattle, Alice in Chains, Man the Box.

maiores hits dos anos 90, Man The Box, passando aqui na programação ontem, 36 anos. E agora vamos voltar pro reggae.

0: Essa é uma das minhas 837 músicas de cabeceiras. Com toda certeza, eu já ouvi essa música, acho que umas mais de 1000 vezes na minha vida. Ó, mais um bloquinho então de reggae, a galera tá querendo reggae hoje, hein? Diazão, né?
1: Música, pessoas. Bom dia, Ricardinho, Jorge Criciúma. Toca Armandinho, Outra Vida. Ou O Sol do Mar. Aqui em Criciúma tá fazendo. Criciúma tá fazendo 11 graus.
0: Valeu, bro! Tamo junto! 29 pras 10, bom dia! Essa é Atlântica!

bom dia, Ricardinho. Tudo certo, meu querido? Renan aqui de Araranguá, no sul de Santa Catarina. Frio aqui, mas tem um solzinho. Meu querido, sábado de manhã, nessa ótima vibe, tem que ter das aranhas. Toca pra nós aí um galheta, mas caso não dê pra tocar uma galheta, pode ser Afinar as Rezas, se tiver na versão com a nossa querida Camerata de Floripa. Um abraço. Valeu, querido.

0: Só o fato da gente estar vivo já diz muito que a gente está no céu, né, galera? Vamos que vamos!
1: Bom dia, Ricardinho!
0: E aí?
1: Vamos lá, vamos que vamos!
0: Vamos!
1: É Paulo de Serraria.
0: Fala, Paulo!
1: Toca pra nós aí um Peter Tosh, Johnny B. Goode. Porra, isso aí é da hora, hein? Essa aí me marcou meus anos aí. Tava com meus 18, 20 anos aí.
0: Que maravilha!
1: Tocou. Isso aí eu curto reggae há muitos, muitos anos. Vou levar muitos anos curtindo ainda. Valeu.
0: Que bom, mano. Isso é muito bom. Bom demais. Bora curtir reggae. O reggae deixa a gente mais feliz, mais dançante, mais leve, mais pacifista. Eu ouvi essa música a primeira vez em 1994. Eu tinha 15 anos. Numa danceteria chamada Reggae Night, na cidade de Porto Seguro, na Bahia. Eu nunca mais vou esquecer isso da minha vida. Eu fiquei totalmente impactado. A música é demais. Bora curtir.

0: Bom dia, Ricardinho. Tudo certo?
1: Tudo na
0: Carlos
1: paz,
0: falando
1: mano.
0: aqui.
1: E aí, Carlos?
0: Fotografando a galera aqui na beira-mar aqui,
1: Ah, que da hora.
0: treinando, trabalhando. Bora, nesse dia aí. Toca um
1: Diazão.
0: rapa pra nós aí, Ricardinho. Uma vida só. Toca pra
1: Uma
0: nós
1: vida
0: escutar aí.
1: só.
0: Abraço.
1: Uma vida só. Abraço, meu brother.

Uma Vida Só. Cara, que demais, né? O rap é muito legal. Já pensou se volta essa banda? Ah, vai ser um sucesso, né? Vou torcer para os caras voltarem, né? Existe essa possibilidade. Quero dizer para vocês que existe essa possibilidade. Vamos ficar na torcida. 5 para as 10. É a melhor vibe da FM aqui na Rádio das Nossas Vidas. Sabadão na Atlântida. É o ATL Pop Rock rolando até as 11 horas. E

0: 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Vamos que vamos, galera. Vamos fazer um show do intervalo para voltar com mais uma sequência. A última sequência, eu tenho bastante pedidos musicais aqui para atender. Vou fazer o máximo de esforço para poder atender todo mundo, né? Mas tomara que sim. Bastante coisa pra rolar ainda. Temos uma hora ainda de ATL Pop Rock, que às 11 horas da manhã tem o ATL Esporte com o TT Trevisol, Luciano Calheiro, sempre muito especial, muito legal, muita música boa pra curtir, além de conteúdo de alto nível pra deixar você por dentro de tudo que tá rolando no mundo dos esportes. Beleza? Segura aí que é rapidão, a gente já volta.
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7: Estamos de volta aqui na melhor vibe da FM. Essa é a rádio das nossas vidas. Conectados e unidos pela música boa. Na melhor programação do rádio. Essa é a rádio das nossas vidas. Estamos ao vivo para toda a rede Atlântida Santa Catarina. Para você que sintoniza no dial, nas nossas frequências. Para você que está em Floripa ou na região da Grande Florianópolis 100.9. Para você que está em Joinville, na região de Joinville, a sintonia 104.3. Para você que está em Criciúma, no sul do estado, 97.3. 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Para você que está em Blumenau, é 102.3. Assim a gente forma a grande rede de rádio Atlântida, Atlântida SC. No aplicativo é Atlântida SC. Lá no site é atlantidasc.com.br. E assim a gente vai junto formando essa grande família, que é a família Atlântida. Eu sou o Ricardinho e a gente fica até as 11 horas da manhã embalando a nossa manhã de sabadão para começar muito bem o final de semana e, é claro, fazendo tudo isso, todo mundo junto, de uma forma participativa e democrática. É a participação do ouvinte aqui na programação da Atlântida através do nosso WhatsApp, que é o 489-9188-1009. Agora eu quero mandar um salve especial, muito especial, para minha família gaúcha. Eu sou paulista, minha família é de São Paulo, estou aqui em Santa Catarina, né? Como diz a galera, já me criei aqui, fui muito bem recebido, tenho muitos amigos manezinhos, inclusive sou muito grato por isso e faço por onde também, né? Respeito e cuido desse lugar maravilhoso que é Santa Catarina. E aqui eu conheci muitos gaúchos, inclusive a minha esposa, que é gaúcha. Então eu tenho muitos amigos gaúchos, então me conectei tanto com os manezinhos quanto com os gaúchos. Inclusive aqui na Rede Atlântida a gente tem amigos manezinhos, amigos paulistas e amigos gaúchos também. E aí eu casei com uma gaúcha e tenho uma filha manezinha. Eu costumo chamar a família da minha esposa de a minha família gaúcha. Peguei a família pra mim. E eu tenho uma família especial que faz parte dessa minha família gaúcha, que mora em Passo Fundo. Então, os meus queridos cunhados, o Felipe e a Fabi, e as suas queridas filhas, Érica e Júlia, as gêmeas, e o meu sobrinho, Thomas. E eu amo essa família, eles estão sempre me ouvindo no sábado, para a gente poder ficar um pouquinho mais perto, né, mesmo de longe. Então, quero mandar um beijo especial para eles que estão me ouvindo agora, pedir um som. E eu vou tocar esse som aqui, vai para minha família gaúcha, tá bom? Que eu adotei para mim. Ai, ai. E aí, galera, eu pego o gancho para mandar uma mensagem. As coisas ficam meio difíceis às vezes, né? Para todos nós. E aí, quando tá difícil, a gente chega a pensar em desistir, porque somos seres humanos, né? E a gente é falho, né? Às vezes a gente fica meio fraco, mas aí a gente tem que se fortalecer em alguma coisa. Mas aí eu falo assim pra você, ó, eu falo isso pra mim. Bom, eu não vim até aqui pra desistir agora, né? Não dá pra desistir, né, galera? Vamos que vamos, sempre em frente. 10h07, bom dia, bom final de semana, com muita luz pra todo mundo. Sem desistir.

Bom dia, Ricardinho. Sabadou com esse dia lindo. Bom dia pra galera toda. Bora fazer uma trilha curtindo a Atlântida. Queria pedir pra tocar Pitty.

0: Esse é o som da banda canadense Rush. É muito bom o som desses caras. Que é isso? Dia 22 de janeiro de 2027 em Curitiba, 24 de janeiro em São Paulo, 30 de janeiro no Rio de Janeiro, Belo Horizonte, dia 1º de fevereiro, e em Brasília para fechar, 4 de fevereiro. A banda Rush do Brasil. Mais uma indicação da nossa audiência qualificada. Quem pediu foi, deixa eu ver o nome dela aqui, Amanda mandou pro namorado, muito bom Amanda, obrigado, sempre bom ouvir Rush. Agora olha quem tá chegando por aqui, ó.
1: Bom dia Ricardinho, sou Maurício Gripe, aqui de São José do Rio Preto, interior de São Paulo.
0: Meu paizão.
1: Estamos ouvindo seu programa aí, esse programa maravilhoso, sua mãe e eu. Gostaríamos de ouvir hoje a música do Skank. É Sutilmente, essa música aí é muito bonita.
0: Linda, linda, linda.
1: Tchau, obrigado.
0: Não erra na escolha, né? Paizão, um beijo pra você, meu amigão. E um beijo pra mamãezinha também, linda. Cabelinho novo, todo mundo arrumadinho, tem casamento hoje. Beijo, amo vocês. Triste.

Bom dia, Ricardinho. Salve, salve, meu mano. Tamo aí, tamo na pista, levando os funcionários para as empresas. Inclusive, tô indo agora pegar um funcionário da NSC, bem provavelmente, porque tá aqui o destino. NSC Comunicações. Ô, Ricardinho, toca aquela do Tears for Fears, que, cara, aquela música, parece que tu tá numa festa de galera de smoke, tomando um whiskyzinho. Advice for the younger heart. Acho que é assim, né? Toca essa, Ricardinho. Toca essa, que essa é elegante, igual a gente. Elegante, fino. Coisa linda. Tamo junto. Bom dia.

Bom dia, Ricardinho. Eu gostaria de escutar a música Detonautas, aquela lá. Você me faz tão bem lembrar os velhos tempos e ficar com a mozão.

0: Fala, Ricardinho. Bom dia, meu brother. Tudo certo? Cara, já que saiu um bloquinho de reggae, tava tocar um bloquinho também só de rap e botar aquele Sabotagem que ficou me devendo semana passada, irmão. Aí, um abraço aí. Tudo de bom.
1: Vamos nessa, então!

0: bancada.
1: Bom dia, Ricardinho, tudo bem? Aqui é a Luana.
0: Oi,
1: pode
0: Luana.
1: Pode tocar Two Princes do Spin Doctor pra mim, por favor, bom dia.
0: Beijo, Luana. Luana é filha do nosso brother aqui da NSC, o David, nosso parceiro aqui da TI. Valeu, família, tamo junto. Essa música é de 91, foi um sucesso nos anos 90, tá voltando, nova geração, curtindo música boa. Ah, que coisa boa, maravilha. Bora curtir. Beijo, família.

0: aí, Carlinhos, tudo bem? Ó, esse final de semana aí em Santo Amaro, cara, tem festa do milho e do colono. Geralmente a festinha é boa pra levar a família, hein? É ali no CTG mesmo, bem na entradinha da cidade praticamente. Se tiver perdido aí, vou dar um pulo lá, me dá um toque, a gente se encontra lá.
1: Não era pra entrar o áudio, mas entrou, então fica a dica pra galera aí, ó.

0: A Luana pediu esse som. Garotinha que gosta de música boa. Two Princes é o nome desse som. Spin Doctors, lá dos anos 90. Mandar um beijo também pra Júlia Pavoski. Também tá ouvindo, a filha do Rodrigo.
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0: Trilha do Sol, hoje tá valendo, hein? Tá valendo uma trilha, tá valendo dar um pulo na praia. Tá frio, né? Não dá pra entrar no mar. Mas bora aproveitar. Fazer esse contato com a natureza aí, esse paraíso que a gente mora, chamado Santa Catarina. Vários picos lindíssimos pra gente poder dar aquele rolê.

0: Ah, fiquei devendo um monte de pedidos, tem muitas participações, não consegui alcançar a galera. Fica pra semana que vem, eu prometo. Quem eu não toquei a música hoje, semana que vem, cola junto que eu toco. Todo sábado de manhã eu tô aqui e assim eu encerro essa programação campeã. Programação de sábado de manhã na Atlântida com a sua participação. Esse é o ATL Pop Rock. Na sequência vem aí TT Trevisol, Luciano Calheiros com mais uma edição do ATL Esporte para toda a rede Atlântida Santa Catarina. Tamo junto, abraço especial carinhoso do Ricardinho. Bom final de semana para todo mundo, para geral. Bora viver, galera. Com o rádio sintonizado na Atlântida.
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7: Será que a comunicação da sua marca está ignorando o público que mais cresce no Brasil? Hoje, toda marca quer a atenção da geração Z, mas muitas acabam ignorando o consumidor maduro. Pessoas acima dos 50 anos movimentam mais de R$1,5 trilhão de reais por ano na economia brasileira. São consumidores ativos, conectados e com alto poder de compra. Mas quando esse público não se vê representado pelas marcas, a conexão simplesmente não acontece. Por isso, antes de definir a próxima campanha, vale uma reflexão. A sua comunicação conversa com quem realmente compra o seu produto? Quer entender melhor o comportamento do consumidor e tomar decisões de marketing mais estratégicas? Acesse negóciossc.com.br.

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2: Atlântida. Atlântida, essa é a rádio das nossas vidas, a melhor vibe do FM, estamos chegando. Bom dia Santa Catarina. A partir de agora, o mundo dos esportes passa por aqui e você, é claro, é o nosso convidado especial, Luciano Calheiros. Que satisfação. Opa. E que honra, mais um sabadão, poder dividir o microfone com um amigo para trazer as principais informações do esporte e, claro, a gente também fazer aquela resenha boa, né?
3: A resenha é sempre muito boa, TT. Um abraço pra você, tudo bem, tudo ótimo.

0: Ótimo, assim espero que esteja a nossa audiência espalhada em toda Santa Catarina, cada vez maior nossa telesporte.
1: Cada vez maior,
0: né?
1: Cada vez maior, muita gente nos ouvindo em todas as praças da Atlântida,
0: Joinville,
1: Criciúma,
0: Chapecó, e transcendendo Santa Catarina, sabe que eu recebo feedbacks inclusive do Rio, São Paulo.
1: Sabe por quê?
0: App.
1: Porque estamos no aplicativo.
0: E
1: também pelo site atlantidasc.com.br.
0: Isso é muito bom.
1: Coisa boa.
0: Isso é muito bom. E hoje, olha, mais um super programa, hein? Por quê? Vamos conversar com uma recordista mundial.
1: Opa!
0: Débora Simas, que recentemente percorreu mais de 800 quilômetros em 7 dias numa esteira aqui em Florianópolis, que foi colocada lá no Shopping Beira-Mar. Enfim, tá repercutindo demais o feito da Débora Simas e a gente vai bater esse papo bem legal com ela aqui no Atelesporte. Vamos falar da semana de Libertadores.
1: Tá feliz?
0: Né? Opa, Flamengo eliminando o Cruzeiro, Palmeiras segue vivo também, Fluminense, enfim. Futebol brasileiro bem representado aí nessa fase final da Libertadores. Vem aí semana de Copa do Brasil, vem aí Grenal, hein?
1: Preocupado.
0: É, jogo de ida do Grenal. Olha, muita coisa acontecendo em Santa Catarina. Tem o circuito skate park que vai rolar em Garopaba no início de setembro. Tem a volta ciclística, né? Lançada oficialmente essa semana. Vamos falar sobre isso também na agenda da semana com o Leandro Lessa. E como sempre, tem música boa hoje, TT.
1: Oi.
0: Fiz uma lista,
1: tá.
0: Toda ela focada em covers.
1: Versões. Pra você que é mais leigo, versões.
0: Só que músicas assim, ó, cara, que a galera conhece, galera do rock and roll conhece, com performances. Pra gente abrir, por exemplo, nós vamos pegar uma da Blondie,
1: tá?
0: Na Miley Cyrus. Ela gravou essa música aqui que a gente vai ouvir agora e depois na volta você me diz o que você achou. Vamos nessa?
1: Tá interessante.
0: Sobe aí.
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2: São as músicas do nosso ATL Esportes na programação aqui da Atlântida. Essa é a rádio das nossas Gostou? Vidas. Luciano Calheiros, você me surpreende a cada sábado. Seu gosto musical ele é gigantesco.
3: E aí, fechando com essa dobradinha, que visão, Chris Cornell, né? E o Santana num Muito clássico bom. Do Led Zeppelin, What a Lot of Love. Nossa senhora,
2: gostei das versões.
3: Vem mais aí. Mas agora é a hora da nossa entrevistada. Nossa convidada.
2: Presente.
3: Uma grande convidada, é uma recordista mundial. Recentemente, aqui em Florianópolis, ela correu, olha o percurso, TT, 866,21 quilômetros em uma semana. O palco dessa prova foi o Shopping Beira Mar, aqui em Florianópolis, onde a Débora Simas ganhou uma grande repercussão por esse feito. E também uma enorme torcida, muita gente vibrando.
2: Inclusive eu.
3: Com esse recorde que pertencia, né, à neozelandesa Emma Timmins, que percorreu 846,16 em 2024. Caiu o recorde e agora é dela, Débora Simas, que está com a gente aqui no ATL Esporte. Tudo bem, Débora? E parabéns para abrir o papo, né?
4: Olá, muito obrigada. Foi um grande feito, né? Foi muito trabalho durante esses 7 anos antes da tentativa, desde 2019, né? Então, 7 anos se passaram, mas o sonho ainda estava resistindo aqui dentro de mim, até mesmo pelo resultado que eu tive em 2019, que eu cheguei muito próximo. Então, em nenhum momento eu desacreditei que isso era possível.
3: E por que, Débora, de 2019 a 2026 foram 7 anos? Esse é um hiato normal para uma preparação, para uma prova desse tamanho? Ou é aquela situação mais mental também, de você ter assimilado, ter chegado muito perto em 19, não ter quebrado o recorde e, de repente, se restabelecer e voltar o foco para buscar esse número de novo? Explica para a gente como é que foi esse intervalo aí.
4: 2019, quando eu terminei a tentativa, que eu cheguei tão próximo, né? Fiquei a menos de 33 quilômetros. Na época, o recorde era 833,05. E eu consegui fazer nos 7 dias 800,610. Fiquei com o recorde sul-americano. Mas quando eu desci daquela esteira, eu sabia que eu conseguiria bater esse recorde. E se programamos para 2020. Mas veio a pandemia, nada abria, nada funcionava na questão de esporte. 2021, a mesma coisa. 2022, eu me mudei de Floripa, depois de morar 26 anos aqui, eu me mudei para Barra Velha por problemas familiares, acabei indo para lá. E a vida foi passando, mas eu não tirava isso do meu pensamento, só que a gente acaba tendo altos e baixos, né? Nesse meio tempo, não deixei de treinar, fazia competições menores, mas não era a hora ainda de eu realizar essa tentativa. Eu não me sentia principalmente forte mentalmente para ficar 7 dias em cima de uma esteira. E só há 2 anos atrás, quando eu estava mentalmente e fisicamente forte, que eu me sentia forte, eu comecei a correr atrás de patrocinadores, apoiadores para a realização desse grande sonho. Aí veio as promessas, vagas, né? E o tempo foi passando, e nessa foram, assim, 13 promessas vagas, que em nenhum momento eu me desestabilizei, mas ficava pensando que eu estava batendo numa tecla e as coisas não encaixavam para a realização. E a última foi em novembro do ano passado. Aí eu disse, não, vamos parar tudo, vamos ver o que está acontecendo, eu preciso realmente de pessoas que acreditem no meu sonho e não de promessas. Porque eu sei que eu sou capaz. E por que essas pessoas não estão acreditando nesse sonho? Aí foi onde, humildemente, eu bati na porta do Beira-Mar Shopping de novo para a realização dessa tentativa e novamente convenci eles que, na verdade, assim, eles deixaram a porta aberta para mim em 2019. Mas até por N motivos, eu não procurei eles antes. Então, quando eu procurei, foi uma maravilha, porque eles compraram a ideia novamente e dali, assim, as coisas tudo se decidiram. Em 2 meses eu tava com apoiadores para roupa para correr, para tênis, patrocinadores de esteira patrocinadores de suplementação. Então, tudo estava fechando para a realização da tentativa agora em 2026.
2: Que legal, e que bom que deu tudo certo, né? Débora, para quem está nos ouvindo agora na Atlântida, aqui em todo o estado de Santa Catarina, queria que tu explicasse um pouquinho como é que funcionou essa rotina, né? Durante esses 7 dias. Como é que
3: até
2: funcionava?
3: Em regulamento, né?
2: Em regulamento. Você corria de manhã, tarde, noite, tinha algum momento que parava, alimentação. Quero que tu dê um geral, assim, para a gente ilustrar para quem está nos ouvindo.
4: A partir do momento que eu subi em cima da esteira, claro que tinha um regulamento do Guinness para ser seguido, né? Eu tinha que ter 84 juízes, não podia ser ninguém da família, nem namorado, nem treinador, nem casais. Eu poderia deixar por 4 horas ali juntos. Eu tinha coordenadores de alimentação, coordenadores dos juízes, tinha uma equipe médica, tinha enfermeira, treinador, nutricionista, técnicos de esteira, fotógrafos. Então, a minha equipe eram 180 pessoas envolvidas diretamente, eu digo que me pagiando por 7 dias. E tinha a parte de eu subir na esteira, estar correndo ou caminhando durante 20 horas praticamente, e tinha 4 horas ali para administrar descanso e idas ao banheiro. A minha alimentação era toda em cima da esteira, então quando eu estava caminhando para comer, a velocidade variava de 5.0 a 6.0. Quando eu estava caminhando mais forte depois de uma alimentação, até 6.7. E a parte da corrida variava de 7.5 até 8.5. Aliás, 7.0 até 8.5.
3: Oh, interessante.
4: Só que nos treinos, eu tinha treinado da velocidade 7.0 até a velocidade 12.
2: Nossa.
4: Em casa, sozinha, sem plateia, no meu mundo, sabe? A única plateia que eu tinha era a minha gatinha. Então, eu tinha essa carta na manga para ser usada na hora que fosse necessário, correr numa velocidade até 12.0, que dá uns 5 por km, né? Então, tudo isso foi treinado desde a 3 meses antes da tentativa. Eu já treinei essa privação de sono, não foi chegar no shopping Beira-Mar e, ela vai dormir 3, 4 horas. Não, tudo isso foi treinado. Então, eu tô há 3 meses antes da tentativa já treinando toda a parte de sono, como eu me mover ali em cima da esteira para pegar as coisas, para tirar um óculos, para pegar uma toalha, para estar acenando, para estar vibrando com a galera ali. Tudo aquilo ali foi treinado. Eu não apoiar nas laterais da esteira, porque é uma regra do Guinness que a gente não pode se apoiar nas laterais, porque é um descanso, né?
2: Sim.
4: Então, tudo aquilo foi repetidamente treinado para minha mente não entrar em parafuso e eu fazer algum daqueles movimentos ali, não estando dentro da casinha.
2: Sim, colocar todo o trabalho fora, né?
3: E eu fui lá,
2: Todo...
3: Eu fui ver a Débora correr.
2: Eu fui também.
3: Foi muito legal, Débora, muito legal mesmo. E a gente viu ali que na própria organização, né, tinha a sua esteira e foram colocadas outras esteiras ao seu lado ali. Como é que foi essa experiência?
4: Isso.
3: De ter... Passaram por ali pessoas também conhecidas suas ou eram anônimos? Como é que funcionou aquilo ali? Porque, de certa forma, não deixa de ser um estímulo para você também, né?
4: Sim, sim. Como eu te disse, a parte mais difícil eu fiz nos treinos, que era treinar solitária.
3: Sim.
4: Sem nenhuma plateia. Então, quando eu estava ali no shopping, para mim aquilo ali era uma festa, porque eu tinha o público o tempo inteiro. E assim, ó, a galera que frequentava o shopping tinha a parte anônima, claro, mas que assim, à medida dos dias que ia se passando, essas pessoas acabavam ficando assim como se fossem do meu hall de amizades, porque elas queriam estar ali prestigiando o evento, torcendo, se emocionando e queriam de alguma maneira estar ajudando em algum momento. Então essa parte da esteira também foi legal, porque o pessoal ia lá, corria do meu lado, fazia doação de 1 quilo de alimento para pet e batia um papo comigo, porque muitas vezes na minha hora que eu estava caminhando ali, eu engatava um assunto com o pessoal que estava na esteira, mesmo às vezes sem conhecer, e o papo rolava e a risada, sabe, aquela descontração. Então eu tinha coisas assim para minha mente se distrair e não ficar assim só naquela coisa de eu tenho que correr, eu tenho que bater o recorde. Não, foi uma semana assim maravilhosa. e que a minha mente estava leve, o meu corpo estava leve e tudo fluiu assim muito bem. A minha equipe estava assim, uma equipe maravilhosa, uma equipe que estava assim conjunta, sabe? Todo mundo estava em prol daquela atleta que estava em cima da esteira. Então foi assim uma experiência assim maravilhosa, tanto para mim como bacana. Atleta que estava na esteira, como para quem estava lá,
3: quem participou,
4: só de,
3: né,
4: espectador.
3: É. E eu estava olhando aqui, o TT, a Débora, ela bate o recorde da neozelandesa. Ela bate o recorde às 9h14 da manhã de domingo. Só que ela não para. Ela continua correndo e ela encerra a corrida dela ao meio-dia. E aí chegando, né, completando 168 horas a jornada. É, quando você quebrou ali, ainda tinha esse gás, Débora, para mais 2 horas e 45 minutos de corrida?
4: Cara, assim, ó, eu dizia que eu tava virada num jiraia naquele domingo.
3: Porque eu sabia, jiraia.
4: Eu sabia que o recorde já ia ser batido domingo de manhã, né? Eu só não sabia a que horas exatamente, porque a gente não é uma máquina.
3: Claro.
4: O corpo reage de várias maneiras ali durante os 7 dias, né? Então, toda a minha parte médica, o meu treinador tinha um cuidado com isso, e até mesmo por eu já ter 55 anos, né? Então tinha todo um cuidado com isso. E assim, quando eu bati o recorde, as pessoas, agora ela bateu o recorde, ela pode parar. Não, o recorde é 7 dias na esteira. Começou ao meio-dia do dia 2 e terminava ao meio-dia do dia 9. Então eu tinha que ficar ali caminhando ou correndo, mas eu queria correr. Tanto que assim, nas últimas 1h10... eu coloquei a velocidade 9.5 na esteira e eu ainda gritava com a galera, chamava a galera para mais energia vir para mim, e aquilo assim foi surreal.
3: Foi muito
4: legal. Eu tinha o domínio da galera que tava ali, sabe?
3: Muito legal, foi muito legal, Débora.
2: Fazer só mais uma pergunta aqui para Débora. Débora, o que foi a primeira coisa que tu fez, que tu tinha vontade de fazer a hora que tu acabou?
3: Terminou tudo.
2: Terminou.
3: Foi para casa.
2: Isso.
4: Um banho, cara. Tudo que eu queria era um banho, um chuveiro quentinho, que eu pudesse sentar assim dentro do box e deixar aquela água cair, porque a semana inteira eu só tomei banho de gato, eu diria que era banho de gato, era só lencinho umedecido, sabe?
2: Sim.
4: Então pra mim assim, um banho, era tudo que eu queria, claro que assim, comer uma comida diferente daquilo que eu tava comendo a semana inteira, mas principalmente um banho.
2: Chegou a perder muito peso?
4: Isso é maravilhoso. Não, eu perdi nos primeiros dias, porque eu já subi na esteira bem leve, com 46 quilos, né? E daí nos primeiros dias, até mesmo pelo volume que eu fiz, nas duas primeiras 24, 48 horas, né? Uhum. Eu fui a 44 quilos. Aí depois minha Nutri ajustou isso, porque eu tava comendo em determinados horários e tava tendo uma queima calórica, assim, absurda. Então, a cada 40 minutos, eu tava comendo uma meia marmita.
3: Caramba.
4: E daí, fora os belisquetes que tinha ali, fora a suplementação, fora a água, fora eletrólitos que eu tava ingerindo ali também, em bebida. Então, era muita coisa o consumo, assim, e muito gasto. Então, é a mesma coisa que tu tá comendo e o corpo já tá sugando tudo.
3: Sim.
4: Já tá virando energia.
3: Sim,
4: nossa. Né? Então, tem que ser uma coisa, assim, muito bem detalhada, muito bem calculada, tanto a parte, tanto a parte de nutrição,
3: ciência,
4: quanto a parte de treinamento. Tudo isso tem que estar muito alinhado.
3: Muito legal. Débora Simas, recordista mundial, 866 quilômetros percorridos numa esteira.
2: Nossa.
3: Olha,
2: e agora eu tô
3: pra muito pouco. Exatamente.
2: Antonieta.
3: E nomeada, né? É, uma Antonieta, que é o nosso projeto, Antonietas aqui da NSC.
4: Sim,
3: que é o movimento,
4: eu
3: né?
4: Fui convidada.
3: É, que tem esse objetivo de valorizar o protagonismo, a força e a representatividade das mulheres catarinenses. Nome
2: legal.
3: Esse, Antonietas, inspirado, né? Em Antonieta de Barros, jornalista, professora, escritora, primeira mulher negra, né? Eleita deputada estadual no Brasil, enfim. E você, a nossa embaixadora Antonietas agora, né, Débora?
4: É.
3: Parabéns.
4: Maior prazer, maior orgulho. Eu recebi a repórter lá no LK.
3: Isso, a Fernandinha Mora.
4: Ela me entregou a camiseta, me entregou o presente, fez o convite. Eu tenho o maior orgulho. Tô muito honrada.
3: Que bacana.
4: Tô muito honrada.
2: E pra gente fechar, se a tua, o teu recorde, a tua prova, ela fosse uma música e tivesse que estar numa playlist, qual seria, Débora, pra gente colocar aqui e a gente ouvir?
4: Olha, de 2019 e 2026 foi o mesmo hino que volta e meia, eu diria que eu tinha um DJ lá, a minha Alexia, eu pedia pra ele tocar essa música, é do Xande de Pilares, Tá Escrito, é o Grupo Revelação. É uma música que nos meus treinos eu ouvia muito e daí na semana da tentativa toda a minha equipe teve que ouvir também.
2: E a gente vai ouvir um pedacinho, óbvio, aqui na programação do nosso Telesportes.
3: Inovando.
2: Vamos ter que ouvir.
3: Vamos ter que ouvir. Débora, valeu demais. Parabéns mais uma vez e foi um prazer bater esse papo contigo aqui
4: Obrigada.
3: No Telesportes.
4: Obrigada.
2: Valeu. Um abração. Calheiros.
4: Outro.
2: Vamos seguir a vida, né? Nosso Telesportes continua e tá na hora da gente ouvir música boa.
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3: São as músicas do nosso ATL Esportes na programação aqui da Atlântida. Para você que está chegando agora em toda a rede Atlântida, seja muito bem-vindo. Um ótimo sábado para você. Estamos no ar até o meio-dia com o Mundo dos Esportes passando por aqui. Já tivemos a conversa com a Débora, né? A segunda, né, Calheiros? A segunda recordista mundial que a gente colocou aqui no programa, né? Porque a gente teve o Mineirinho também.
4: Teve com a descida, né? Lá em Porto Alegre. É. Dropou lá a mega rampa que montaram num edifício.
3: Já.
4: Ah, a gente tem vários. Os atletas históricos com passagens aqui pelo ATL Sports.
3: Quero saber o seguinte, diga. O futebol tá quente.
4: Ah, tá quente, né? Verdade.
3: O bicho tá pegando.
4: Bicho pegando.
3: Libertadores bombando, Sul-Americana, Campeonato Brasileiro. Onde que a gente vai agora?
4: Vamos falar o seguinte, vamos falar de Libertadores. Vamos começar,
3: pode
4: porque
3: ser.
4: A semana foi quente, né?
3: Pode ser.
4: A gente teve aí a classificação do Flamengo no duelo, um belo duelo
3: jogou
4: contra o
3: muito
4: Cruzeiro.
3: Bem, jogou muito bem.
4: Aliás, mano. O primeiro jogo muito equilibrado no Mineirão, mas
3: foi
4: no Maracanã.
3: Mas foi ali que o Flamengo conseguiu a classificação.
5: Eu acho.
3: Segurou o Cruzeiro em
4: caminhou
3: casa.
4: Caminhou 1-1, né? E aí fez um belo primeiro tempo e conseguiu ali dois gols, dois belos
3: segundo
4: gols,
3: tempo,
4: né?
3: Começou meio assustado, mas depois alinhou.
4: Mas confirmou a vaga, o Palmeiras também com a vitória diante do Cerro lá no Paraguai.
3: Tu sabe que eu tava dando uma olhadinha nos grupos ali e eu acho que o Fluminense, cara, tem um lado assim.
4: Você
3: tão
4: achou?
3: Fácil, cara. Pegou uns times desconhecidos.
4: É, o Fluminense...
3: Eu acho que tem um caminho mais tranquilo, bem mais tranquilo.
4: Fluminense que pode pegar o Palmeiras na semifinal, né?
3: É, mas semifinalista pode contar aí que vai pra semifinal,
4: exatamente.
3: Vai estar lá.
4: E, Tetê, já o Lessa fala aqui da participação dos clubes catarinenses na nossa agenda da semana nas séries A, B e C do Brasileirão, mas vamos falar também de Copa do Brasil, porque na próxima semana, né? A primeira rodada dos jogos de quartas de final.
3: Exato.
4: E aí todo destaque, né? Todos os olhos pra quinta-feira, 20h no Beira-Rio. Internacional e Grêmio.
3: Quinta?
4: Na quinta-feira, dia 27.
3: A semaninha vai ser curta.
4: Vai ser curta. Atenção, né?
3: Cara, é um jogo muito complicado porque é o pior visitante com o pior mandante, né?
4: Imagina. É aquele que mesmo que a gente falou, né? Que eles deram sorte no sorteio.
3: Assim, ó,
4: Grêmio e Inter pegaram os piores times da Copa do Brasil.
3: O pior visitante, eu como gremista, tá? O pior visitante com o pior mandante, como o Inter é o pior mandante, né? E o Grêmio é o pior visitante, se nós sair lá com um empate e decidir em casa, eu tô feliz.
4: Isso, porque olha só, começa terça-feira. Terça-feira no Mineirão tem Cruzeiro e Atlético Mineiro. Aí na quarta-feira, e jogo inclusive com transmissão aqui na NSC-TV, tem Palmeiras e Santos. Primeiro jogo é na casa do Palmeiras, o segundo jogo na Vila Belmiro. E ainda tem, né, o único confronto interregional, interestadual, né, nessa fase da Copa do Brasil. Também na quarta tem Vasco e Vitória, 9h30 da noite. Primeiro jogo no Maracanã, o segundo jogo vai ser no Barradão, lá em Salvador, né, esse confronto entre Vitória e Vasco. E aí na quinta, como a gente falou aqui, é o clássico Grenal. E aí o bicho pega.
3: Que tristeza.
4: Que tristeza, rapaz. E olha aqui, ó, TT virando a chave, falando rapidamente aqui do Campeonato Brasileiro. Brasileirão que começa hoje, né? 24ª rodada no Maracanã, 16h, com Fluminense e Remo. O Inter joga hoje também, no Beira-Rio, contra o Atlético Mineiro, às 18h30. 20h30 tem, olha só, Cruzeiro e Flamengo de novo.
3: Cruzeiro e Flamengo de novo
4: no Mineirão.
3: Brasileirão.
4: Agora pelo Brasileirão.
3: E na casa deles.
4: Quando isso acontece, geralmente o eliminado se dá melhor, porque tá mordido.
3: Mordido,
4: vai pra dentro, não
3: tá
4: pode perder.
3: Caça,
4: exatamente.
3: Né? Mas aí, o Flamengo quer ser campeão brasileiro,
4: ser
3: também.
4: Campeão.
3: E tá com cheirinho do primeiro lugar
4: e
3: ali, né?
4: Cheirinho então, da azar pros flamenguistas,
3: tem
4: hein?
3: Tem que ganhar.
4: Amanhã, 16h, tem Palmeiras e Vasco. Tem também amanhã Bragantino e Grêmio no mesmo horário. Tem Vitória e Bahia. Tem Santos e Mirassol. Chapecoense e São Paulo. Lessa fala já na agenda da semana. E aí, fechando essa rodada, Coritiba e Corinthians. E na segunda-feira, Botafogo e Atlético Paranaense. Tetê, seguindo nossa linha aqui de hoje no ATL Esporte, de covers, versões, vamos com mais uma dobradinha, você vai gostar, tenho certeza.
3: Vamos ouvir.
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0: mais uma dobradinha musical aqui na Atlântida. Essa é a rádio das nossas vidas, a melhor vibe da FM hoje com versões. Maestro Luciano Calheiros regendo a orquestra.
1: Ah, tá demais, né, cara? Tá demais, Eu acho muito legal, cara. A gente ouviu agora, você vê.
0: É legal.
1: É esse som do Marcelo Falcão, né? A música do Tim Maia na voz do Falcão ficou muito legal. E essa versão de Soul Rebel do Bob Marley com ponto de equilíbrio, cara.
0: É.
1: Ponto de equilíbrio é um reggaezinho muito bacana.
0: Reggae inclusive nosso. Quem gosta de reggae, quer ouvir as pérolas do reggae, domingo, 7 horas da noite, na programação da Atlântida, tem o Dreadlocks.
1: Com o nosso caçador de emoções.
0: Com a apresentação do Porã.
1: Caçador de emoções. O caçador. É o nosso Patrick Swayze do daqui da Atlântida. Já viu o Instagram, Lissuda? Tá falando muito.
0: Aí, fotógrafo, filmmaker.
1: Um abraço lá pra família do Barra Beat, lá do Jean, né? Nossos amigos lá do Barra Beat, galera do Longboard. Tá demais, tá demais. Quem tá demais também, como sempre, Leandro Lessa, né?
0: Vamos saber a agenda?
1: A agenda da semana.
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4: Daí, pessoal, aqui Leandro Lessa e vamos com a nossa agenda. Brasileirão Série A, neste domingo, 6:30, Chapecoense e São Paulo na Arena Condá. Pela Série B, neste domingo, 16:00, transmissão CBN Floripa, o Avaí joga no Moisés Lucarelli diante da Ponte Preta. Também no domingo, 6:30, Criciúma e Fortaleza no Heriberto Wilson. Já pela Série C, domingo, 16:00, 3 catarinenses em campo. O Figueirense em Limeira diante da Internacional, o jogo com transmissão da CBN Floripa, Brusque Amazonas na Arena Simon e o Barra fora de casa diante do Maringá. Agora o futsal, jogos da final da Copa do Brasil, Joinville e Minas. O primeiro jogo hoje, 16:30 em Belo Horizonte. Na quinta-feira, dia 27, 20:00 no Carl Hansen. A CBN Joinville transmite, inclusive no YouTube da CBN Joinville, ao vivo com imagens, os dois jogos. E na próxima quarta-feira, dia 26, 19:30, tem Chapecoense Concórdia pela Série Ouro, a elite do futsal catarinense, na tela do YouTube do NSC Sport. Agora vamos falar de Maratona Internacional de Floripa. Provas no próximo fim de semana. Anderson Tonon, organizador do evento, fala sobre a programação da prova.
5: Começa já com a entrega de kits que acontece no Vila Romana, né? Já a partir de quinta-feira, que vai de quinta a sábado, lá com uma feira esportiva, então aproveito até para convidar as pessoas para ir lá prestigiar também a Expo. No sábado, a gente tem duas provas. A prova do 21 km, a meia maratona, de manhã, e de tarde tem uma prova infantil, prova kits, que acontece lá no próprio Bolsão da Casan. E no domingo, a gente tem as duas outras provas, que é os 5 km, que é uma prova mais de entrada, e a gente tem a prova principal, que é o 42 km, são os 42 km a maratona.
4: Estamos na reta final de inscrições. Vai no site maratonadefloripa.com.br. Aqui na agenda também tem o MMA.
6: Galera que curte e acompanha o Mundo da Luta, aqui é Marina Rodrigues falando de MMA no ATL Esporte na Atlântida. E nesse sábado tem UFC Sacramento na Califórnia, com a luta principal do brasileiro Gregory Rodrigues contra o americano Anthony Hernandes. E também nesse sábado vai rolar o PFL, com a disputa de cinturão entre duas brasileiras. A Kathleen Vieira vai enfrentar a lenda do MMA feminino Chris Cyborg. Chris conta com 29 vitórias na carreira e apenas 2 derrotas. Fez história no mundo do MMA feminino. Se você quiser saber meus palpites para o card do UFC de sábado e também para a luta da Chris Cyborg, acesse o canal do YouTube do NSC Sport e até mais, galera!
4: Um último recado, o lançamento oficial da Volta Ciclística de Santa Catarina aconteceu na última quinta-feira, durante encontros em Florianópolis e em Balneário Camboriú. Diversas cidades catarinenses estarão nos trajetos das 7 etapas entre os dias 2 e 6 de setembro. Além da disputa profissional, a semana também prevê competições amadoras que você pode se inscrever no site oficial voltasc.com.br. Assim vamos fechando a agenda por hoje. Até o sábado que vem. Valeu!
0: Valeu, Lessa! Obrigado pelas informações. Leandro Lessa, sempre muito completo, né? Trazendo um geral aí do que tá acontecendo com o esporte em Santa Catarina. E depois do Lessa, a gente se encaminha, a gente vai entrando naquele momento, né? Na reta final aqui do programa, naquele sprint final do nosso
1: Ah, mas esporte, cheio de gás.
0: Passa muito rápido.
1: Cheio de gás. Você viu aí que a Marina deu o recado, né?
0: É.
1: Tá bombando a Marina no nosso canal no YouTube, NSC Esporte. Assim como está bombando também o Toque Sai. É, o cacetário Chico Lins, futsal.
0: Toque sai.
1: É gíria do futsal, né? Toque sai. E tá lá no famoso nosso YouTube. Quem curte o futsal, quem é apaixonado pelo futsal, como disse o Lessa, quarta-feira tem transmissão lá no YouTube, jogaço Chapecoense e Concórdia. E tem lá o Toque Sai com o cacetário e o Chico Lins passando a limpo o futsal catarinense, que se não é o mais forte, olha, está ali, ó.
0: Entre os mais fortes.
1: Cara, camisas pesadíssimas.
0: Pesadíssimas.
1: E um abraço também pra nossa galera lá do Entre Drops, né? Do skate.
0: Pô, Davi.
1: É, Davi 1, Feiro Gutão. Tem a Rayane. A Rayane que também tá lá reforçando o time com a galera, com muito conteúdo bacana de skate. E em breve, né, teremos a nossa transmissão também com o Lessa lá em Garopaba, da etapa do skate park. Vai ser demais. Mais, né? O China organizando junto com o Davi, um baita evento que, claro, o ATL Esporte também vai marcar presença em Garopaba.
0: Opa.
1: Dia 5 de setembro.
0: Você vai estar aí?
1: Sim, claro.
0: Vai estar lá?
1: Ei, eu
0: pago
1: e você.
0: Paga o almoço?
1: Como sempre.
0: Um peixinho?
1: Como sempre. Boa. Você já é o meu convidado.
0: Boa.
1: E no mês de final de semana vai estar rolando a volta ciclística, o Lessa falou aí também, hein?
0: Legal.
1: Vem aí muitas coisas, TT, pro nosso ATL Esporte, mas por hoje é isso, né?
0: Calheiros.
1: Tá batendo sinal, né?
0: Calheiros, folga em vê-lo.
1: Olha aqui, ó. Você quer ver qual é a última dobradinha que eu preparei? Você quer ver? Olha aqui, ó.
0: Vamos.
1: Vou passar pra você então. Nós vamos continuar ouvindo os covers, tá? Have You Ever Seen the Rain?
0: Tá.
1: Do Creedence.
0: Tá.
1: Legal, né?
0: Clássica.
1: Você vai ver como ficou na versão dos Spin Doctors. E pra fechar, Rolling in the Deep.
0: Da Adele.
1: Sabe quem gravou essa e ficou demais? Greta Van Fleet. Então,
0: poxa,
1: turma com barulho desse e até sábado que vem.
0: Valeu, bom final de semana.
1: Uma hora do meu dia. Sobe o som. Dia.
0: Capricha no programa.
1: Tá demais a saideira. Valeu, galera.
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21: Olá, olá, muito boa tarde, amigo e amiga ligados na Atlântida. Estamos chegando a 1h04 com o Pretinho Básico deste início de semana. Muito obrigado pela sua audiência, você que tá colado na Atlântida a vida inteira. Hoje é 17 de agosto.

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0: 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Muito boa tarde, meu querido Porã. Como é que tá em Florianópolis, Porãzinho? Porãzinho, que é o primeiro a estar comigo aqui no estúdio, já na abertura do programa.
1: Olha só.
0: Hoje. Tudo bem, Porãzinho?
1: Que incrível, Alexandre. É, tamo aí.
0: Coisa linda,
1: Porãzinho. Depois de uma semana de chuva em Florianópolis, temos o sol, cara.
0: É, aqui também, Porãzinho.
1: Tava demais, chuva demais,
0: velho. Exatamente assim. Mas parece que vai seguir um pouquinho também. Vai ter um pouquinho mais de chuva por aí também.
1: Tomara. Vai ter um pouquinho mais.
2: Isso aí, né?
1: É isso aí, tamo junto.
0: Que maravilha, Porãzinho. Tamo junto, muito boa tarde, Rafinha Menegazzo.
2: Alexandre, como é que tu tá, meu irmão?
0: Eu tô maravilhoso, velho.
2: Olha pra mim.
0: Maravilhoso.
2: Não, deu pra ver.
0: Maravilhoso.
2: Deu pra ver. Uma boa tarde pra nossa gente.
1: Boa tarde, Alexandre, na tela de novo.
2: Calma, agora é minha vez, Porã. Tu já participou. Só espera um pouquinho.
1: Calma, não seja estúpido.
2: Não, eu tô sendo só direto, objetivo.
0: Calma. Vamos com calma. Temos ainda a apresentação de Rodrigo Adams.
3: Segunda-feira.
2: Agora sou eu, Porã. Não,
0: boa tarde, Rodrigo Adams.
2: Tudo bem? É sobre isso, né, Adam?
1: Eu vou embora, então.
2: Não rouba minha luz, Porã.
0: Boa tarde, Leandro Bortolatti.
1: Como é que estão, Alexandre? Boa tarde.
0: Tudo bem, tudo legal.
1: Boa tarde, Lelê.
4: Inesperada minha participação a uma da tarde, mas eu tô aqui disponível o tempo inteiro.
0: Amarelinho, então, pro Lelê, pro Adams, pro Rafinha Menegazzo.
2: Senti enganado por ti, Alexandre.
0: Eu te peço desculpas, realmente, eu fiz a conta errada, mas não vou poder voltar atrás.
2: Eu
0: achava que era 2 minutos. Eu achava que era 2 minutos, mas não era, era 20 segundos que faltava pra começar o programa. Eu te peço desculpas.
2: Tu não te enganou, tu não foi legal comigo.
0: É, eu vou confessar, eu fiz de propósito mesmo pra te amarelar junto.
2: Vou mijar aqui no estúdio.
0: Pra te amarelar junto, muito boa tarde, é a volta do garotão Rafael Gomes, a produção do Pretinho Básico.
2: Fala, Alexandre, boa tarde.
0: Boa tarde.
1: Eu aplaudi.
0: Como é que tu tá? Desculpa, aplaudi.
1: Seja bem-vindo ao programa novamente, Gomes.
5: Ah, eu fico feliz que os critérios tenham se mantido, né? Porque eu fiquei sabendo que nas férias eu tomei o cartão amarelo. Eu sou o único integrante da história que tomou amarelo.
1: Era o único que tinha um representante.
5: De férias.
1: Aqui.
0: Problema nenhum.
5: Natan tomou amarelo?
0: Natan tomou amarelo em teu nome.
5: Então,
0: como assim? Tu vai tomar esse amarelo porque tu representa o Rafael Gomes aqui na mesa.
5: Eu cheguei hoje e ele falou, tu tomou amarelo nas
0: tuas férias. Mandou muito bem o Natan.
5: Ele não falou assim, ele falou,
0: parabéns.
2: Tu tomou amarelo nas tuas férias.
0: Isso, é assim que ele fala.
2: Natan veio bem.
0: Esta é a mesa para o Pretinho Básico desta segunda-feira, 17 de agosto de 2026. Vamos destrinchar aqui os
2: destaques do mês,
0: meu irmão. Já passou da metade, né, Rafinha?
2: É, já passou da metade.
0: Passou da metade do mês, dia 15.
2: Agosto
0: metade,
2: é longo,
0: metade,
2: né?
0: Metade foi sábado.
2: Foi sábado. Agosto é longo, né? Mas a gente não se viu sábado, né? A gente só viu agora.
0: Só agora.
2: Então a gente conversa sobre o que a gente se encontra, né?
0: Tá,
2: não. Isso beleza. É sobre amizade, Alexandre.
0: É que me parece aqueles assuntos de elevador. Tu entra no elevador com a pessoa, não tem nada pra dizer e diz, porra, o tempo tá voando, hein? Já é metade de agosto.
1: Porra. Ah, vai bater mais de 30.
5: Pai, eu achei o contrário, tá fazendo bem rápido agosto.
0: Também achei.
1: Bem rápido.
0: Tava de férias. Tudo muito rápido. Bem aliás, rápido. Hoje eu fiz um discorama muito, muito...
5: Agosto.
2: Recente, né?
0: Não, é especial, digamos assim, porque eu toquei a música do Frejá pra abrir o programa e logo em seguida descobri que a música estava completando 25 anos hoje.
2: Qual música?
0: Amor pra Recomeçar.
1: Ah, é uma baita.
2: Primeiro disco solo dele.
0: Exatamente. E eu achava que essa música, sei lá, cara, era de meia dúzia de anos atrás.
1: Era quase ali, né?
0: 10 anos atrás.
1: No máximo 10.
0: Isso mesmo, mas 25 anos me
1: passa
0: pegou,
1: rápido.
0: Cara.
1: Eu vi que tu tocou o Outkast também, Miss Jackson.
0: Mas aí, pô...
1: Também 25 anos,
0: o que
1: cara.
0: Que eu fiz? Eu fiz o programa inteiro em 2001.
1: Ah, tu fez tudo em 2001.
0: Toquei,
1: eu peguei só o Outkast.
0: Todas as músicas de 2001, ou seja, músicas que a gente tocava há 25 anos. Gastamos o Lenny Kravitz Again na Pop Rock, lembra?
1: Tocou muito.
0: Gastamos o Outkast, Miss Jackson Skank. Também. Skank Acima do Sol, Dido com Thank You. Cara, Creed. Passou por Creed.
2: Quer dizer, obrigado.
1: Uma bela safra de músicas, né?
0: Bela safra de músicas, é verdade, cara.
1: Muito
0: foi
1: boa.
0: Bem legal. Então é por isso que o Discorama é um espetáculo,
2: né,
0: cara?
2: É que 2001 é um ano muito maluco, porque o rock tava muito forte ainda, né? Como uma...
3: Que tu lembra do rock em 2001?
1: Cara, essa era a época do rock 5.
2: Creed não é uma coisa que eu ouço, mas eu acho que é rock, né? E é rock
1: Nickelback,
2: de rádio, assim, uma porrada.
1: Nickelback e Creed estavam no rock.
2: Aí 2001 também tu tem o hip hop brotando a milhão nas rádios também.
0: O Shaggy. O Shaggy. Isso aí, é mesmo.
1: Turma, e o Strokes é o...
2: Não, mas o Shaggy é mais reggae, né?
1: O Strokes é dessa época também, né? O Last Night,
0: sim,
1: não é?
0: Sim, também. Sim.
1: Tem um filme muito legal, 2001 também. Modiceia no Espaço.
0: Legal, né? Só que é dos anos 70, né, Lelê?

0: 2001,
1: o Odisseia dos Mortos.
2: Quando o Lelê tinha 25 anos.
3: Tá correto, Lelê?
1: Eu tô correto. Muito legal.
0: 2001, o Is This It do Strokes também, que tem Last Night.
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1: Toca, claro.
2: Pô, ele toca Blur ali, o
1: Girls and Boys. 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
2: O melhor slogan é Livre da Chinela.
1: Também, Livre da Chinela.
2: Um abraço ao Júlio Fante, que tá de volta.
1: Tá voltando das férias hoje. 1:11, vamos dar aqui nos destaques do Pretinho, meu irmão.
2: Alexandre.
1: Vamos, Sandrinho. 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Cassol, construir bem para viver bem, colocando os destaques do 17 de agosto, dia do patrimônio histórico nacional. Por que, Rafael Gomes?
3: Porque no dia 17 de agosto de 1898 nasceu Rodrigo Melo Franco de Andrade, jornalista, advogado e escritor, primeiro presidente do Instituto do Patrimônio Histórico e Artista Nacional.
1: Patrimônico Histórico Nacional.
3: Do patrimônio.
1: Tá, Zé, tá bem. E tem a ver com Minas Gerais, não, isso?
3: Exatamente, porque ele é de Belo Horizonte.
1: Ah, Belo Horizonte. Pois não, tá certo. E hoje também é dia do pão de queijo, olha aí que loucura. Aí,
2: pô, eu postei
1: uma
2: hoje
1: iguaria
2: ali,
1: mineira.
2: Um flagzinho que eu fiz com o Stock Center.
4: Homenagem a ontem também.
2: Trazendo um pão de queijo, é verdade, bebê é calhar. No despertador, eu e a Carolzinha fizemos um pãozinho de queijo ali.
1: Legal,
2: e tal.
1: Legal.
2: Mandar um beijo pra galera do Stock aí.
3: Mas
2: então,
3: que não tem nada a ver com Belo Horizonte. A data é da Ana Maria Braga.
2: É verdade.
3: Ela fez um concurso do melhor pão de queijo do Brasil.
2: Quem ganhou?
3: Ganhou uma mineira, mas a ideia é da Ana Maria Braga. Porque
2: não foi algo institucional, assim.
3: Ah, e aí ela disse: como é que a gente não tem um dia do pão de queijo do Brasil?
2: Pão de
3: aí
2: queijo,
3: o dia da final do concurso queijo. No programa dela virou o dia do pão de queijo.
2: Aí, 2007. Maria segue viva e apresentando o programa.
3: Sim, poder, mas, não é que ela segue viva.
1: Sim,
3: ela
1: é uma notícia.
3: Ela é um dos maiores salários de apresentadores do Brasil.
2: Não, mas ninguém tá falando em dinheiro. Eu tô falando que ela segue atuando muito.
1: Estamos falando em vida, né?
2: A gente tá falando em vida, não é sobre dinheiro, Gomes.
3: Como é que tu tá falando como se ela tivesse sumido?
2: Do Gomes, eu sou rico e não é sobre dinheiro
3: ela
2: que
3: tá
2: eu tô falando.
3: 30 anos na TV aberta, na Globo.
2: Sim, e, corroborando, ela segue atuando.
3: Não,
2: tá errada essa frase?
3: Ela é a líder.
2: Ela segue atuando.
1: É que é fora de contexto.
2: Não, total contexto, a gente tá falando de vida.
3: Mas ela é líder do segmento, ela não
2: Mas
3: segue.
2: Mas quem tá falando em liderança, cara? Tu não alcança.
1: Mas cara,
2: ela segue
1: olha a enredada. Nossa. Que tu deu, cara. Tu fala uma merda, fala uma merda. Ana Maria Braga tá viva. Não importa, ela tá viva, né? Não é notícia, ela
2: segue
1: tá viva.
2: Segue atuando.
1: Não, ela não é atriz. Cara, ela não é atriz, ela é comunicadora. Comunicador não atua.
3: Não, e não é como se ela tivesse sumido e a gente não soubesse.
1: Exato.
2: Ela tava meio...
1: Tu quer cinco minutinhos?
2: O Louro José,
1: tomar um café.
2: Tu falou que
1: tava tudo bem.
2: Então
1: não me irrita.
2: Vamos só seguir o programa,
1: então. Fica quieto.
2: Não, eu não posso ficar.
1: Não, não.
2: É um programa de fala.
1: Te comporta, então te comporta.
2: Aí sim, aí eu concordo.
1: Te comporta.
3: Toque, eu adoro quando ele fala inglês.
2: É, toque, é.
3: Programa de toque.
1: Eu não falei nada.
3: O Rafa foi ele.
2: Não, mas tu adora quando ele fala inglês.
0: Também adora quando o Rafa fala inglês.
1: Meu Deus do céu, cara, como é fácil pra desandar a maionese, né?
0: Muito fácil.
2: Isso é um relacionamento de vida, que nem casal. Tu fala meia coisa errada, fudeu o dia inteiro.
1: É verdade.
2: É isso.
1: Exatamente.
0: Mais ou menos por aí.
1: O pretinho básico de hoje é o Luke e a Margot. O Luke tem 6 anos, a Margot 3 meses, nos Lindo. Tutores Atos de Sá e Julie Guzmão, eles são de Arraial da Ajuda, na Bahia.
0: Oh, que beleza!
1: Que qualidade
0: lá,
1: de vida, hein?
0: Vocês conhecem Arraial da Ajuda, cara?
1: Qualidade, não conheço.
0: Claro. Eu conheço, é espetacular.
1: Tu vai pra Porto Seguro, aí tu pega uma balsa,
0: isso,
1: atravessa ali
0: a balsa
1: e tá em Arraial da Ajuda.
3: Que esse casal deve transar, né? Eles têm 2 Golden em Arraial da Ajuda. Eles não têm motivo pra se incomodar.
1: É verdade.
3: Não tem motivo pra se incomodar.
0: Talvez os cachorros estejam transando, talvez o... Né, o
3: é que eu acho que é pai
1: filha
3: pai
1: do
3: e
1: outro.
3: Filho.
2: É, 3 meses é meio difícil.
3: 3 meses e o outro de 6. Deve...
1: Mas é importante o casal ter 2 golden, fica mais fácil pra recomeçar numa possível separação.

0: velho. É a questão de comprar cheque.
1: 65 cara. Anos tá fazendo o Emílio Surita. Tá.
0: Mas tu é rico,
1: abraço, abraço pro Emílio Surita. Champagne, o ator Champagne, fazendo 66 anos hoje.
0: Opa. Ah, agora sim.
1: Ali ele, ó. É, pô, ele é ex da Madonna, ex da Madonna.
2: Ele é foda. Ex da Madonna. Espetacular.
1: É, mas que ele sentava o sarrafo na Madonna, não, mas daí ele já deixa algum... de ser foda, né?
2: Ah, não, desculpa, ele, não tem, ele teve alguns problemas relacionados a drogas e também a esse tipo
0: isso
2: de atitude,
0: é, desculpa,
2: né?
0: Por agredir uma mulher,
2: mas,
0: né?
2: É, tudo bem.
0: Mas de um tempo... Se o cara bateu na mina, ele não faz mais parte do Pretinho Básico. Pau no cu do
3: Champagne. Que vai tomar no cu o Champagne.
1: Concordamos. Concordamos. O guitarrista do Man at Work, Ron Stryker, tá fazendo 69 anos hoje.
2: Vai, eu tô conhecendo pela primeira vez o guitarrista do Man at Work.
3: Ai, tá acabado.
2: Incrível, né? Como o Colin Hay, ele acaba sintetizando todo o Man at Work e tu esquece que tem outros,
1: verdade,
2: outros músicos.
1: Verdade,
0: muito porra. Comum, assim, né? Quando muito um frontman tempo. Brilha demais, né, porra?
2: É verdade.
0: O Pretinho Básico, todo mundo só vê o Fetra, a gente é coadjuvante.
2: É por aí, é por aí.
0: É por aí, cara.
1: Não é verdade, cara, não é, é verdade. É, eu faço questão de erguer todo mundo. É o Barramalho!
0: Olha aí, hein?
1: A cantora é o Barramalho, fazendo 75 verões.
2: Ah, muito bom,
0: hein? Maravilhosa.
2: É, ela tem casa em Trancoso, ali perto do Arraial da Ajuda.
4: Tô ligado, um pouquinho
3: já
4: mais
3: adelante. Foi, porra?
2: Não, eu já fui a Trancoso, Arraial da Ajuda.
4: Não, dá pra ir a Trancoso. Não,
3: Tramposo. Na casa da Elba
2: também,
3: Ramalho.
2: Fui Tramposo também, já.
0: Tem uma música em homenagem à Bahia tudo, também, cara. Né, pô?
4: Vocês não lembram que o Planeta Diário... Lembra? Ah,
1: né? Claro, claro.
4: Eles tinham um produto fictício que eles vendiam que era Trancoso.
2: Pra que era?
4: É tranca pra cu. Né?
2: Pra isso mesmo.
4: Muito bom. Trancoso.
1: E por último nesta lista de aniversariantes, mas não menos importante, aliás, um dos maiores da história, não há prateleira que chegue
0: calma,
1: perto.
0: Calma, pode queimar.
1: De Robert De Niro.
0: Ah! É um bom ator, é um bom ator.
1: Eu vou abrir espaço pra tu te queimar. Eu abro espaço pra tu te queimar.
0: Tá na prateleira do Denzel.
1: Tá, não, não.
3: Ele é bem maior.
2: O De Niro tá muito acima.
0: Ele é um bom ator. O
2: De Niro tá muito acima do
1: Denzel. Damos informar.
0: O El Cool J também, que tem atuado em alguns filmes.
2: O quê? O El Cool J? Não, não. Tá de sacanagem.
0: Agora eu peguei o Lelê, ele fez a Esquadrão. Não lembra, Lelê? Bom filme. Que
2: barbaridade. O De Niro é praticamente incomparável.
4: É o Robert De Niro. Desde o El Cool J.
2: O De Niro tá numa prateleira de grandes atores como o Marlon Brando, o Al Pacino.
1: É, não.
0: Anthony
2: Hopkins.
0: Denzel Washington.
1: Não, Denzel Washington não tá. Ele é ótimo.
2: Um degrauzinho abaixo.
1: Mas nessa categoria ele não chegou ainda.
0: Olha. Vocês estão cometendo uma gafa absurda.
1: Tá na categoria do Magrão, esse, o brasileiro. Aliás, viu um filme dele no final de
3: Wagner
1: semana.
3: Moura.
1: O Wagner Moura. Quem? O Denzel tá na caixinha do Wagner
0: não,
1: Moura.
0: Não, tá chuteira do Denzel.
2: O Denzel é acima do
3: Wagner. O Wagner agora tá chegando.
2: O Wagner sendo um monstro.
1: Tá chegando.
0: Ele é um ótimo ator. O Denzel é o concurso.
3: Cara, o Denzel não arranca com o De Niro no filme ruim do De Niro.
4: O concurso é o De Niro.
3: Entrando numa fria. É um filme ruim do De Niro.
0: É a tua cara pra ver esse filme.
5: Que filme tu assistiu esse novo do Wagner Moura?
1: Last House é o nome da casa.
0: A última casa.
1: O nome do filme, A Última Casa.
0: Uma porrada.
1: É uma porrada, uma coisa meio ficção científica, assim, um troço. É louco, tem que estar disposto a ver.
0: E tem que estar com alguma coisinha no melão. Ou não?
4: Que isso, cara?
0: Não, pode ser um
1: no caso, a única coisinha que eu tinha junto comigo era uma garrafa de Coca-Cola e uma pipoca.
0: Tá ótimo, Alexandre. Isso não é sobre drogas. É entretenimento.
2: Isso não é sobre cinema, né,
0: Rafinha? Exato. Porém, eu tenho uma pra ti ótima aqui.
1: Oba! Antes disso, vamos aos destaques do Pretinho Básico.
2: Destaques, meu irmão.
1: Começando com a notícia, a informação, né?
2: A informação.
1: Zé Gotinha, a caracterização da vacinação, da seriedade, da ciência neste país. Zé Gotinha é preso por tráfico de drogas.
0: Porra, não é
2: não tava traficando vacina.
1: Ah, pelo amor de Deus.
3: Mato Grosso do Sul, na Santa Casa de Cacilândia, o Zé Gotinha, ele também atuava como segurança da Santa Casa.
2: Ah, não.
3: É isso.
0: Não, foda, pô.
3: Tá ruim, sabe? Pra todo mundo.
0: Não,
3: tá
0: difícil, cara.
1: Ah, isso me pega. Tá ruim pra todo mundo.
3: Pô, e aí,
2: Zé Gotinha, não.
3: O homem de 35 anos, que por hora atuava como Zé Gotinha e por hora como segurança, foi preso em flagrante no hospital por uma série de ocorrências

0: Experiências criminosas, tá?
1: Coisa incrível.
0: Sendo elas, tá? Sendo elas, acondicionamento de drogas, utilização...
1: Empacotava no hospital.
0: E preparo, 188 gramas de cocaína fracionada.
1: Quê? Sim, sem... as pintas não sabiam por que ele saía do hospital fantasiado de Zé Gotinha. Era ali que ele levava as paradas.
0: Ah, mas
1: era
0: se escondia, né?
1: Pô, tu olha pra aquele bichinho ali, tu desconfia de alguma coisa?
2: Nunca, o Zé Gotinha é acima de qualquer suspeita.
0: 100 gramas de maconha.
2: Zé Coquinha.
0: Centenas de pinos de plástico, rolos de filme de plástico. Embalagens destinadas ao acondicionamento.
1: Meu Deus.
0: Além de uma balança de precisão, um pilão com resíduos de drogas.
1: Não.
0: 24 munições calibre 38.
2: Aí já encalou, Zé Pequeno.
1: Tá? Bom, Zé Droguinha.
0: E um capacete com viseira escurecida.
1: Onde é que tava mesmo esse Zé Gotinha aí?
0: No Mato Grosso do Sul, na Santa Casa de Cacilândia.
1: É que o Zé Gotinha é um personagem federal, né?
0: E ainda...
1: Sim, ele é um agente federal.
0: Exato, é um agente federal. E ainda descobriram ligações com o Comando Vermelho do Zé Gotinha.
1: Puta que pariu, Zé Gotinha. Não dá pra te defender.
2: Imagina, falando com as criancinhas aí. Tem que tomar vacina.
1: Vai, o Suandê embaixo da fantasia. E o Suandê, o Zé Gotinha lá.
2: Vem
1: tomar vacina.
2: Lembra, Lelê?
3: Que loucura.
0: 1:26, mulher obcecada pelo Peter Pan.
1: Ai, ufa.
0: Ou conhecido Peter Pan é acusada de assediar atores fantasiados na Disney.
2: Ah, é do
0: jogo. Quem tá vendo na live, essa aí é a Tony. A Tony, ela já é famosa na Disney. Porque ela desde 2015 persegue os atores fantasiados.
1: Em qual Disney é?
0: Peter Pan, em Los Angeles.
1: Los Angeles.
0: Em Los Angeles. A Tony faz centenas de materiais na Disney. Ela vai muito à Disney toda semana.
1: Certo.
0: À procura de Peter Pan. Ah. Porque, por vezes, o ator muda. Ela manda presentes, inclusive, na imagem. Ela tirou uma foto do Peter Pan. É um presente que ela fez pro Peter Pan.
1: Certo.
0: E aí, os vídeos dela nas redes sociais, eles têm milhões de visualizações. Porque todo mundo quer ver a louquinha do Peter Pan.
1: É muito legal. Que eu chamo Peter Pan tá protegendo a retaguarda.
0: É legal. Foto, não, não, Lelê, nos vídeos é possível ver o Peter Pan por vezes. Ele não pode, o ator da Disney, ele nunca pode sair do personagem, né?
2: Peter Pan.
0: Mas tu consegue interpretar subjetivamente que ele tá constrangido. Por quê? Porque por vezes ele tá querendo interagir com as crianças ou querendo apenas atuar como Peter Pan.
1: As crianças gostam do Peter Pan, mas...
2: As crianças adoram o mestre. O Peter Pan é uma mentira, Alexandre.
0: Não, cara.
2: E quem
0: não,
2: é aquela assim, gordinha, cara, que tá ali com o Peter Pan?
1: É a protagonista da notícia que nós estamos trazendo.
2: Ela não tá bem, fora essa do programa menina. Hoje. Ela não
1: agora,
2: tá bem,
1: a Tony menina. Tá correndo sério risco de ser banida da Disney, né?
0: Sim, mas é exatamente o que estão pedindo.
4: É gravíssimo.
0: Estão pedindo
1: nas redes sociais. Peter Pan entraram lá com uma liminar.
0: Porque os atores vão mudando, Lelê. E ela não tem um fetiche na pessoa, é na pessoa fantasiada.
1: No personagem mesmo.
0: É o personagem.
4: Imagina o porã de Peter Pan.
1: Poderia ser,
0: é o mas... Peter Pão.
1: Já fui bom nisso.
4: Olha
1: também,
4: aí, mano,
1: fantasias.
4: Teu amigão aqui. Ó.
1: Já foi bom nesse troço de sininho, né?
2: Sininho é
4: badalá por aí.
0: Hoje em dia é só Capitão Gancho.
1: Isso. Tá bem, mais informações sobre o futuro da moça a gente vai tendo aqui no desenrolar do caso, do processo.
5: É uma notícia que muda a vida das pessoas.
1: Casal é apanhado em ato sexual durante condução e multado por andar sem o cinto de segurança.
5: Daí complica, né, Alexandre? Sexo com segurança, né?
1: Que as pessoas estão pensando a vida.
5: Mas o carro tá sexo com segurança, prazer, segurança.
1: O carro tava andando?
0: Em movimento, Lelê, em movimento.
1: Aí não dá.
0: O carro estava em movimento em Málaga, na Espanha.
1: Comprovou que dá.
0: Não dá, por.
1: Não, mas é comprovado que dá.
0: Não, mas é contra a lei, pô.
1: Mas é melhor não. Não. Contra a lei,
4: é só
1: bem,
4: botar um filme bem preto, né, pô?
1: Que a galera faz.
0: O casal tava numa via de autoestrada, via
4: é uma
0: A7,
4: né?
0: Na zona de Marbella.
5: O que significa uma via A7 na região de Marbella?
0: É a autoestrada 7, é só isso. Não tem um significado.
5: Não, que bom, tá? Que sabe.
0: O condutor e a companheira, eles foram denunciados porque, além de tomarem uma multa, porque é proibido transar com o carro em movimento, os dois estavam sem cinto. Então eles tomaram duas multas.
1: É, claro.
0: A do cinto de segurança também, porque...
4: Sem hipocrisia, né?
5: É duas multas, ele tá cometendo duas infrações, né?
0: Era um casal de portugueses, então a multa foi enviada para Portugal.
5: Ora, pois.
0: Eles estavam dirigindo sob um veículo alugado, então era um veículo sem películas, onde era possível ver a moça acima, em cima do motorista enquanto ele
1: dirigia. Fica a dica, né? Veículo sem película.
4: É, eu falei, bota bem preta, né? Velho.
1: Não, tem que botar dentro da lei, que a lei permite.
0: É 30%,
4: né? Nesse caso não dá nada.
5: É o exemplo que ele, cara, quando bate a taradeira, não adianta.
0: É, quando bate é que tambor, é proibido, né? Lele, é proibido.
5: Mas não adianta, bateu tambor, eu quero é tique-tique, tique tá.
4: E teto solar é foda.
1: Mas quanta coisa é proibida e os caras fazem no trânsito, né?
0: City 3, Alexandre.
1: Ah, passar com sinal vermelho. Aliás, sobrepassar com sinal vermelho. Andar no corredor de ônibus, sobrepassar no sinal vermelho. Vocês já perceberam, ou só eu tô ficando louco, que parece que depois que a prefeitura em Porto Alegre, a EPTC, tirou da cartola esse monte de Caetano nas esquinas em Porto Alegre, e ali é proibido, tu não vai passar aquele sinal vermelho, porque senão tu vai ser multado. As pessoas
5: tá todo
1: passaram...
5: mundo parando.
1: Não, Porã, as pessoas estão passando o sinal vermelho onde não tem Caetano. Tipo assim, não, aqui não tem aqui Caetano, pode. Aqui eu vou parar, aqui pode. Exatamente, esse é o pensamento, cara, aqui pode.
5: Durante
1: não tem Caetano.
5: Normal.
0: Eu tenho que botar Caetano em tudo.
1: Cara, pelo amor de Deus, velho, o que que a gente virou, cara? Em que momento a gente virou isso, cara? Na boa, a gente caminha para um momento, cara, e eu não sei nem, é galopante a nossa velocidade em direção a este momento, onde não vai existir mais regra, onde não vão mais obedecer as regras, a lei não vai valer de nada. É uma imbecilização
5: completa e total.
1: Cara, é uma ignorância, é uma falta total de observação da educação, cara, das boas maneiras, das regras e das leis, cara. É. Ninguém tá mais aí para isso, velho.
5: É um caráter seletivo, né? Se é bom para mim, tá tudo certo.
1: Puta, cara, puta, velho, sério.
5: As pessoas estão agindo
1: assim. É desanimador o futuro, cara. Na boa.
5: Verdade.
1: Próximo destaque aqui, meu irmão. Mulher revela ganhar para fazer cócegas e realizar fetiches em homem.
5: Olha aí, Lelê. Ah, não me pega cócegas.
1: Cosquinha não.
4: E fetiche
1: não.
4: Em homem, Lelê.
1: Não sei de cosquinha. Ah, gostou. Eu vi que tu gostou dessa cosquinha aí.
5: Eu acho que agora despertou, hein?
0: A Melissa Todd é uma dominatrix e escritora.
1: Tem fato?
0: Que não, não tem. Achei perigoso.
1: O que significa ser dominatrix, Gomes?
0: É uma mulher que gosta de
1: atriz?
0: Dominar.
1: Atriz? Dominatriz?
0: Ela atua no ato sexual.
5: Gomes tem mais informação sobre isso.
0: Como a dominadora. Ela gosta de ser ativa.
4: Será que ela pisa com salto no corpo?
0: Sim,
4: dos homens?
0: Ela faz isso, ela faz. Tu gosta disso, mestre?
4: Isso é uma delícia!
0: E ela disse tava dando uma palestra, que ela é escritora também, fala sobre esse assunto.
1: Ela dá palestra.
0: Numa igreja.
1: Sério, um bom apropriado lugar.
0: É. E aí, nesta igreja, um fiel que estava assistindo enviou depois um e-mail pra ela dizendo: pô, eu gostaria de contratar os seus serviços, mas eu tava tímido, eu tinha vergonha de lhe chamar. E ela perguntou: beleza, qual é o seu fetiche que eu preciso realizar? Ele: eu gosto que me façam cócegas. E aí ela disse
1: que me façam cócegas.
0: Que cobra na sessão 120 euros, que dá 725 reais.
5: Tá cara essa cosquinha, hein?
0: Pra que ela faça cócegas nele. E ela disse:
1: é só cócegas daí, para.
0: Que
1: ali.
0: Ela não faz nada. Ela faz cócegas, ele fecha os olhos. Tá. Não, ela disse que ela não tem como comprovar, porque ela não vê nada. Mas que ela faz tantas cócegas nele, esse homem entra quase num estado de meditação.
1: Sim.
0: Não. Para um súbito relaxamento.
4: O corpo aí, da gente é um tapão bem do lado da orelha dele, cara. Pra ele voltar ao normal.
5: Mas isso não dá, 700... não dá tesão nele, cara.
4: Claro que não.
5: O corpo da gente é maluco, o cara sente tesão com cosquinha, velho.
4: E como é que ele entra em meditação com cosquinha?
5: Mas você faz o estado tântrico, tá ligado? Deve ser isso.
0: Claro, eu não tô ligado, conta pra nós.
4: Conta pra nós.
5: Não, eu acho que está.
4: Já fez massagem tântrica?
5: Não, nunca fiz.
1: Como é que tu sabe qual é o estado tântrico?
4: Porque existe uma coisa chamada leitura. Ainda mais depois de ontem do teste de balinha com a namorada. Fale pra nós.
1: Como?
2: Caça de balinha do Harry Potter, não é isso?
1: Ah, isso, fizeram.
2: Eu vi esse vídeo, o mestre acompanha isso. Eu sigo todo mundo, o Alexandre não segue o mestre.
1: Eu sigo todo mundo.
2: Óbvio. Isso não é. Perfil, mestre? Isso não é sobre perfil, seguidores, mestre. Alexandre.
1: Você tem perfil no Instagram, mestre?
2: Não tenho, falei o perfil.
1: Tá, junto já com o anão. É tarde, agora é tarde.
2: Não, mas se eu quiser, segue o anão. Segue o anão, tem um perfil muito bom,
1: o anão. Ah, bom, o anão tá. Tá bem. Tá bem, foram estes então os destaques para esta segunda-feira, 17 de agosto de 2026, dia do aniversário da Elba Ramalho.
5: Nada.
1: Então, do nada mesmo, é porque eu vi aqui.
5: Volta pro meu aconchego.
1: Lembrei da Elba. Que é aniversário da Elba Ramalho, como nós falamos agora há pouco aqui. Vamos dar uma girada na mesa aí, então, Porazinho. O que que vem daí?
5: Vamos girar.
1: Hoje é segunda-feira, piada não temos.
5: Não pode, porque não eu já pode. Sei que não posso contar piadas na segunda-feira.
1: Tudo bem.
5: Mesmo que a produção me mande piadas, eu nego as piadas da produção.
1: A produção ela vai testando limites, né?
0: É que ele exatamente. Pede. Porra, pede só
1: é outro também. Que testa limites, né? Sabemos.
5: Sim. Há muitos anos, né? Na nossa relação.
1: Muitos anos, por até as limites.
5: Olá, pretinhos e Rafinha.
1: Eu te amo, Porã.
4: Olá. Como é que é o nome do nosso ouvinte aí, Porã?
5: O nosso ouvinte, deixa eu ver, veio por meio desse pedir ajuda para adicionar. Ele não, acho que ele não mandou aqui. Não, aqui é o William e a Paloma de Encruzilhada do Sul.
4: É o William e a Paloma ou William isso. La Paloma?
1: Perfil de casal?
5: Paloma. São os dois ouvintes do Pretinho.
4: Puta,
5: casal.
4: Que legal mandar e-mail conjunto assim, né?
5: O casal, Rafinha, que ouve junto o programa, entendeu?
4: Ah, muito bom.
5: Venho por meio desse pedir ajuda para solucionar uma discórdia do meu casamento. Brincando com o ChatGPT, criamos dois times e, inacreditavelmente, o ChatGPT diz que o time B tem mais talento e é superior à outra equipe. Essa IA só pode ser cria do chassi de grilo, diz ele aqui. Brincadeiras à parte, um abraço do William e Paloma. Olha só o time A. A inteligência artificial está dizendo que o time B é mais forte que o time A. O time A tem Michael Jackson, Elvis Presley, Adele e Bob Marley. Já o time B tem Freddie Mercury, Whitney Houston, Beyoncé e Amy Winehouse. O ChatGPT diz que o time B é melhor, Alexandre. Qual a sua avaliação?
1: E agora?
0: Ah, o time A é melhor.
4: A minha avaliação é que esse casal tá com um problema sério.
5: O time A tem Michael Jackson, Elvis e Bob Marley.
0: Tem três reis no time A.
1: É que tem uma questão também de tempo desses caras no mundo, né? Uma coisa era tu fazer música lá no final dos anos 70, outra coisa era tu fazer música no final dos anos 90. Tem que ser considerado.
5: Mas
1: que
5: Lelê, eu quero te acordar, Lelê. Não,
4: eles querem avaliar.
5: O Lelê podia participar do programa.
4: Não, olha, Lelê, eu tô contigo.
0: O Lelê ficou entediado com
4: esse assunto. Desculpa, Lelê. Não, o casal, eles estão precisando ir pro ralo da ajuda.
5: Mas na análise fria, é o time A.
0: O time A. E olha que o time B tem o Fred Mercury.
4: Ele precisou mandar isso pra nós, um e-mail.
5: O Fred Mercury é que sobe a régua do outro.
0: É só?
4: Né? Ah, legal. Um abraço pro William La Paloma ali.
0: É o William Paloma,
4: gente, e a cara, meu Deus, tá faltando um pouco mais de coisa.
1: Vamos ver tu aí, Rafinha, bota aí então.
4: Porã!
1: Opa!
4: Buenas gurizadas, sou o Jonathan de Alvorada. E esse é meu primeiro.
1: Tá na Alvorada!
4: Aham. Ele pediu pra que esse e-mail seja lido na minha voz, mas acho que tem muito a ver contigo, Porã. A mensagem. Presta atenção, larga o telefone, Porã.
1: Ai, tá. Que coisa isso?
4: Não, é que eu quero que ele preste atenção
5: em mim. Programa com o telefone.
4: Porém, uma árvore. Até me emociona.
0: Quer um balde ali,
4: meu? Não, me emociona. Tô emocionado. Não, eu parei com tudo, Adas, faz muito tempo. Uma árvore plantada há 5 anos.
5: Não faz tanto tempo.
4: Presta atenção, Porã.
1: Puta que saco.
4: Uma árvore plantada há 5 anos. Está fazendo sombra hoje.
5: Tá.
4: Isso não é sobre árvores. Vá plantar as suas, Porã. Vá! Isso aqui dói no peito. Jonathan Silva que mandou da Alvorada.
0: Que porra é essa?
1: Como assim? Dói no peito?
5: Ah, Jonathan, porque... vai tomar no rabo.
1: Que isso, porra?
4: Ah, não. Alexandre.
1: Ah, segunda do sim.
4: Não.
1: Ah, eu achei justo. Achei justo.
4: Ah, cara.
5: Não.
1: Eu tô porra. Amarelinho, né, Porã?
4: Não,
1: o ouvinte não pode mandar tomar no rabo.
0: Questão de ordem. Eu tô voltando hoje de férias.
4: Não, mas tu tava ouvindo a rádio que tava mandando mensagem pra todo mundo.
0: Que porra foi essa aqui? Eu não entendi.
1: O isso é sobre?
4: Não, impossível.
6: Isso é sobre isso.
1: É que ele agora
6: não sabe o que é.
0: Não
6: sabe.
0: Não sei.
6: Então eu vou te contar.
0: Eu vi o e-mail, é que tava escrito para o Rafinha ler. Eu não entendi, eu botei.
1: Tem outro e-mail aqui.
4: Eu posso
1: é sobre fazer... isso? É. Então, por favor, vai tentando entender que o Lelê vai ler um e-mail, eu vou ler outro e-mail, talvez o Adams tenha também um e-mail sobre isso. Não, tu agora vai ficar quietinho ouvindo.
4: Eu vou dar só uma
1: explicação. Não. Por enquanto, mas só ficar quietinho ouvindo.
6: Faz agora o que tu pediu pro Porão fazer.
4: Não é sobre e-mail.
1: Fica quietinho, exatamente.
6: Boa tarde, pretinhos. Eu venho por meio desse e-mail informar ao Anão a respeito do seu novo bordão. Isso não é sobre.
0: Ah, é um bordão novo.
4: Não é um bordão.
1: Ele traz uma reflexão.
4: Metáforas da vida.
1: Ele chama de metáforas da vida. É. Ele traz uma reflexão e fala.
4: Eu vou te dar um exemplo.
1: Dá um exemplo agora, então.
4: Pro Gomes?
1: Não, pro Gomes.
4: Só um pouquinho a trilha mais baixa, porque é impactante, serve pra todo mundo. O que eu dei pra Rodaica? Fecha uma gaveta de cada vez do teu armário. Isso não é sobre gavetas, Gomes.
1: É isso agora, Nossa, Gomes, cara. Que nós temos que passar por isso.
6: Ah, Gomes, sim, manda.
1: Entendeu, né? Não era difícil.
4: Não é difícil, mas tem gente que não alcança, né?
1: É, aí é mais difícil.
6: Continuando o e-mail do ouvinte. É impressionante como ele consegue falar e no final não falar absolutamente nada.
0: Exatamente. É tipo ar, né? Vai preenchendo.
6: E o mais incrível é a tranquilidade. Ele solta uma tamanha bobagem com uma convicção que parece que está citando Caio Fernando Abreu. O olho nem treme. Cara, sinceramente, ninguém aguenta mais. O Fetter vai ter um infarto a qualquer momento. Dito isto, Rafinha...
5: Espero que não, a gente tem...
6: Continue!
4: Isso é só bem entendimento.
6: Tá muito bom, Rafinha. Quanto mais merda tu fala, melhor fica. Porque no fim, parece aquelas eliminações antigas do Pedro Bial no BBB, em que ele ficava falando por 5 minutos, não fazia nenhum sentido...
4: E mandava o cara embora.
6: E no final soltava uma frase que parecia profunda. Tipo essa... Banana não é manga. Manga não é abacate. Abacate não é laranja. E laranja não é maçã. E isso não é sobre salada de fruta. É sobre gavetas. E todo mundo... Absolutamente nada a ver. Mas de alguma forma na cabeça dele ele acabou de explicar o sentido da vida. Então, anão, não pare. Queremos mais Isso Não É Sobre até ninguém mais saber sobre o que é. Abraços, Gabriel de Porto Alegre.
4: O Natan definiu bem.
6: E ele pede aqui pro Ivan mandar um... Mas o Ivan não tá.
0: Olha só, quer tomar uma facada?
1: Ah, o Ivanildo.
6: Então, Ivanildo, manda então. Então manda pro Gabriel de Porto Alegre aí, Ivanildo.
0: Quer tomar uma facada?
6: Aí, pronto. Aí,
1: Ô, Adams, tu tem alguma coisa aí sobre isso aí, sobre o assunto?
0: Não, é sobre esse isso? Assunto não, mas eu tenho previsões / sincericídio.
1: Ah, pode ser também. Vamos lá.
0: Vamos lá, então. Boa tarde, pretinho. Sou ouvinte assíduo desde muito tempo, blá, blá, blá, blá, blá. Nesse sentido, a partir da minha experiência de ouvinte, e principalmente para me surpreender daqui a 2 meses, gostaria de deixar algumas previsões de como será a evolução de cada um dos pretinhos durante esse período. Fetter.
1: Pois não.
0: Evoluíram 2 coisas no Magnânimo nesse período. O saldo bancário e a vontade de meter o Vazari. Alemão.
1: A segunda mais que a primeira, certo.
0: Tu já fez teu pé de meia, vai descansar.
1: Não sabe de nada, cala a boca.
0: Rafael Gomes. Não pode fazer isso.
6: Não pode.
0: Cala a boca.
6: Não sabe de nada.
0: Não.
6: Cala a boca, quase não dá tomar no rabo.
0: Rafael Gomes, de 2 uma. Ou vai largar a produção por não ter mais saco.
6: Da onde?
0: Ou vai começar a estudar as notícias pra trazer os detalhes.
1: Ah, isso é verdade.
6: O Gomes não tem mais saco.
0: Rafinha.
4: É bom.
0: Talvez a maior evolução disparada. Evoluiu de chato para insuportável. Com a sua viagem
6: muito
0: recente
6: bom.
0: Ao Havaí, qualquer tema que envolva minimamente mar, surf, inglês, Estados Unidos, viagens, gasto ou Denzel, se tornará uma incessante palestra do Miniman sobre sua experiência.
4: Ah, tá aberta essa palestra sobre viagens.
0: Rafinha, fico muito feliz pelas tuas conquistas, mas compartilha isso no teu Instagram e deixa o programa rolar.
1: Baita.
0: Porã. Muita dúvida sobre o incerto futuro do Red de Rádios. Porã, ao mesmo tempo em que seu tigre interior está lutando para sair da prisão, as responsabilidades de Red estão tomando a paciência e a agenda do artilheiro Bejoca. Infelizmente,
6: esse cara me conhece.
0: Prevejo que o Porã vai deixar o Red entrar e limitar a sua participação no Pretinho apenas para divulgar suas palestras, seguindo a trajetória de ex-integrantes que ficaram ricos.
6: Tem um caminho, né?
0: Lelê!
6: Tem um caminho.
0: O Lelê com certeza terá problemas ortodônticos. Ficar com 2 bolas na boca esse tempo todo terá consequências.
6: Que merda.
1: Ah, que otário. Ah, não. Isso foi ruim.
0: Adams.
1: Achei deselegante.
0: Não sei se vejo o Adams no programa daqui a 2 meses. Bom...
1: Dois meses vai estar.
0: É isso. Três aí. Meses.
7: Posso dar um bonus track?
1: Claro.
7: Porque eu tenho certeza que todo mundo vai delirar nessa daqui.
1: Ele que escreveu?
7: Não. Gordo Léo.
4: Não, o ouvinte que escreveu.
7: Sim, escreveu
4: não.
7: Isso.
1: Ah, tá, o gordo cantar. Ah.
7: Gordo Léo. A grande evolução do Léo será parar de matar os personagens assim que eles começarem a engrenar.
1: Ah, certo.
7: Léo, olha quem já passou pelo programa. Não precisa de 40 personagens. Um personagem bem feito já funciona. Funcionou até pro Duda Garbi com o idiota do Geiso.
1: Oh, eu inacreditável.
7: Brincadeiras à parte, sou muito fã de todos vocês.
1: Tá certíssimo.
7: Sou o público do Rafinha, do Porã e do Fetter.
1: Só errou no primeiro, só errou em mim.
7: É só esperar dois meses pra descobrir o quanto eu acertei ou se passei vergonha. Quem mandou foi o Arthur de Floripa.
1: Bom, Arthur, agora eu tenho aqui um recado dos nossos amigos das Massas Romena. Oh. Mas antes eu vou deixar uma pergunta pro Rafinha pensar. Enquanto eu trago a mensagem dos nossos amigos das Massas Romena. Rafinha,
4: tô te ouvindo.
1: 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Rafinha, se tivesse nascido há 6 anos, quantos anos teria hoje?
4: 6 anos.
1: Parabéns, Rafinha.
5: Parabéns, Rafael.
1: Parabéns, quem é que falou?
4: Tu já tinha feito essa
1: já
4: pra mim.
1: Puta, já
4: a memória
1: feito.
4: Não tá boa.
1: Não, mas faz e anos aí que eu fiz essa.
4: Faz anos.
1: Faz uns 6 anos, mas.
4: Por aí!
1: Como é que tu queria que eu segurasse essa onda aí?
4: É difícil mesmo.
1: Ó, meu irmão, tem um agradecimento aqui da Suíça. Fala, pretinhos, tudo certo? Sou o Jadson, de Heiden, na Suíça. Gostaria de agradecer imensamente pelo trabalho de vocês, pois por vezes é complicado estar longe de casa, da família, dos amigos, principalmente em épocas festivas, mas ouvi-los diariamente preenche um pouco da falta do senso de pertencimento que assombra quem vive fora do país de origem. Não que seja ruim estar fora, pois infelizmente nosso país não nos fornece o mínimo necessário para termos uma vida digna, mas ainda assim é onde nascemos, crescemos, aprendemos a ser quem somos e por isso o Brasil faz falta. Mais uma vez, meu muito obrigado por fazerem os dias serem mais leves e descontraídos aqui na Suíça. Rafinha!
4: Fala, irmão.
1: Infelizmente eu sou teu público.
4: Vai, eu não
1: forte
4: quero,
1: abraço.
4: Ele forte tá falando abraço. Da Suíça, Feta?
1: A
4: não,
1: Suíça.
4: Desculpa.
1: Sim, da Suíça.
4: Não, é que eu posso pegar um
1: gancho.
7: Mas eu acho que é um baita elogio, meu, na
4: não,
7: real.
4: Não, infelizmente,
1: mas eu acho. Não. Infelizmente, cara, chegamos até aqui.
4: Não, tá tudo bem.
1: Olha, quer falar o que é sobre
4: tá
1: a Suíça?
4: De quem mora longe e tá mandando um abraço, queria mandar toda a minha solidariedade aqui, e todo o meu carinho, toda a minha turma lá que eu convi nesses últimos tempos aí em Waikiki, que tá recebendo um furacão, assim, então toda a galera que conviveu comigo esses últimos dias, nós estamos juntos aí, galera.
7: Ah, meu, na boa, agora não, tu tinha que tomar larguei, uma embolada cara, de malandro.
5: Assim, eu larguei.
4: Tu cara, vocês não acompanham notícias. Não, o Hurricane lá tá passando por lá.
1: Alguém vai ter que parar esse cara. Alguém vai ter que parar ele.
5: Imparável, Rafael.
0: Deixa eu falar contigo. Toda vez que acontece uma coisa na Suíça, que é onde mora minha irmã, eu posso mandar um recado também?
4: Cara,
5: manda um recado.
4: A tua cabeça é
1: o nome do furacão?
4: Lá. É o Hurricane lá, atingiu o Waikiki, o bairro onde eu morei ali. Mandar um abraço pra toda ajudar. A minha comunidade
7: eu lá de lá. Eu vou te dar, mano.
5: A tua comunidade construiu uma comunidade rápido, né?
4: Rápido. Mas eu faço amizades com
1: como
4: facilidade,
1: é que tu fez isso, assim,
7: cara, para de falar manel. Dele, Porã. Já chega ele falando dele, Porã.
4: Ô, Rafinha, eu tô falando meus amigos.
7: Eu sou um sobrevivente. Eu sobrevivi a terremoto em Nova York, incêndio no Canadá.
4: É isso?
7: Né?
4: Tu entende a gravidade disso que eu tô
7: é
4: trazendo.
7: Óbvio, cara, mas assim.
4: Carinho nunca é demais. Cara, amor
5: faz um, faz
4: amor
5: em live no teu Instagram mais. E arrecada isso. Mantimentos.
1: É isso. Boa, boa ideia.
5: Agora tu veio, Porã.
1: Hoje à noite.
5: Tu quer fazer alguma coisa,
1: convido faz Adam. Isso.
4: Hoje à noite, live em prol de Waikiki. Boa, Porã.
5: Correção. Não, só um pouquinho. Ele não vai cumprir a promessa.
1: Claro que não. Não, a gente quer ver a live.
5: Vai secar o Inter.
4: O problema é que vocês não me acompanham, né?
5: Correção.
4: Eu compartilho o quê?
5: Não é furacão Lala.
4: Hurricane.
5: É né? Lala.
4: É Lala. Tu entendeu, né?
5: Lala.
1: É que não ganhou é força.
5: É Lala. Não, de Lala pra Lala tem uma diferença.
4: Mas é que ele vai tomando
5: Lala
4: força.
5: Lala é muito mais
1: duro.
5: O vento tá ficando mais forte, vai ter mais larga. Cada vento que fica mais forte, ele ganha um lá.
4: Exatamente,
5: cara. Daqui a pouco ele vai ser o lá, lá, lá, lá.
4: Beijo, família.
5: 11 minutos pras 2 da tarde, um rápido show de intervalo, a gente já volta, cara.
1: Sério, mano.

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0: Cara, eu sei que tu tá ouvindo aí, pô, audiência demais, cara. Que todo mundo tenha aí um bom início com saúde, fé e que a gente possa encarar cara porã. Esse programa é uma reprise, cara. Música muda tudo.
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9: Estamos de volta com o Pretinho Básico, mais 4 minutinhos de Pretinho. Antes da eleição do craque, tem um e-mail aqui para ler do nosso ouvinte dizendo que a gente é foda. Nem sei porquê, vou ler aqui. Boa tarde, Pretinhos.
10: Boa tarde. Boa tarde.
9: É sobre o Léo ter levado a térmica de café para dentro do estúdio no programa das 13 de sexta-feira. Foi sexta, né?
10: Foi às 13, isso aí.
9: A resenha do Vini Moura e do outro tiozinho que não sei o nome.
10: O Martin. Que ele entrou de cabelinho branco pra servir um café aqui. Miguel falava.
9: O que aconteceu? O Léo Oliveira foi lá e trouxe a térmica do café da redação, que é um café coletivo de todos os colegas, aqui pra dentro do estúdio. Tá. Deixando os colegas da redação sem café na volta do almoço, que é quando a pessoa quer mais tomar um café. É, o que que acontece? Os colegas começaram a entrar no estúdio pra se servir de café.
10: Isso é engraçado. É isso. Sabe que a gente pediu um café pro Patrick Swayze ali, tu não curtiu muito, né?
11: Que é o Patrick Swayze, cara.
10: O Marcelinho do Digital.
11: Marcelinho Câmera.
10: E aí eu pedi... Oh,
11: é dar os cara... apelidos,
9: não,
11: que só
9: é que
11: ele
9: o
11: fala.
9: Social Media tava aqui dentro do estúdio fazendo o trabalho dele, gravando o programa, e o Rafinha... joga a xícara dele no cara e diz, traz um café. Eu
10: ele falei, é não, irmão, não, ele é meu irmão.
11: Não, é teu irmão.
9: Não, ele não é teu irmão. Ele não é teu irmão.
11: Qual é o sobrenome dele?
10: Não é sobre
11: não,
10: família.
11: Qual é o sobrenome dele?
10: Ele é meu brother.
9: Não é teu irmão. Ele é teu colega. Tu conhece ele há 6 meses. Ele é meu irmão.
10: Troca a figurinha direto.
11: Qual é o sobrenome dele?
10: Patrick Swayze.
9: Não,
10: tu não
9: sabe o nome dele?
10: Freitas.
11: Não é Freitas.
10: Tá, tu sabe todo o nome dele.
9: Tá, cara, não é Freitas.
10: Tu sabe todo o nome dele?
11: Não é Freitas.
9: Tá bom.
10: Vamos enfim, é o e-mail.
9: Continuando. Minutos antes, quando o Fetter julgou por ter deixado os colegas da redação sem café, o Léo se defendeu dizendo que naquele horário ninguém iria pegar café. Mentira, é o horário que todo mundo mais pega café. É por essas e por outras que o programa é este sucesso. Vocês não são apenas um programa de rádio. Vocês colocam nós ouvintes dentro de uma roda de amigos, onde falamos dos assuntos do cotidiano com humor e um pouco de seriedade às vezes. Por isso insisto, vocês são foda. Criam gírias como tô tentando. Grande Magro Lima, no teu tempo. Também é do Magro Lima. Magro Lima. Ô merda! Que é o do Alcemar.
10: Uhum.
9: Fala aí, meu irmão. Que é do da aí, Pena. E outros... É,
10: muito legal.
9: Como, por exemplo, isso não é sobre ter criatividade.
10: Não é.
9: É porque vocês são foda mesmo. O KKK mandou aqui o nosso ouvinte que infelizmente não assinou.
10: Ah, porra.
9: Poxa. Tudo bem, não tem
11: sábado
9: problema.
11: Sábado eu vi isso. Eu passei na casa do Vini Moura pra pegar ele. E ele, cara, ele ficou... Ele demorou, cara, sei lá, uns 8 minutos pra descer.
9: É.
11: Sabe? Daí uma hora eu peguei e escrevi.
9: Loucura, né?
11: No teu tempo.
9: No teu tempo.
11: No teu tempo.
10: Claro. Só isso pra ele. O caroneiro que deixa o cara que foi buscar não, esperando.
11: Não. Eu saio andando.
10: Não, é inacreditável.
9: Não, na boa, se tu... Isso serve pra carro de aplicativo também.
11: Também.
9: Isso não é sobre carona. É inadmissível tu deixar o teu... O cara que tá lá pra te prestar o serviço... Isso. Mais do que 2-3 minutos esperando
11: e
9: na
11: eu
9: rua.
11: Eu ainda sempre aviso, ó, tô chegando.
9: Cara, 2-3 minutos é um absurdo de tempo. É um absurdo de ter cara, um cara parado trancando o trânsito ali.
11: Eu briguei uma vez com o Léo, velho. Meu, toda vez era 10, 15 minutos. Saí um dia pra ele e falei, velho, eu saio da minha casa, eu venho te buscar, não é caminho. Eu saio, e quando eu saio de casa, eu aviso ele, ou seja, ele tem 15 minutos pra descer.
9: Tá louco, cara.
11: Tu ainda me deixa esperando. Tá
12: E aí ele parou ruim, assim, né? Ele nunca pensei por esse lado.
11: É, nunca pensei por esse lado, é.
10: Hoje isso não é sobre esperar.
13: Ele deixou, né?
10: Não é,
13: por aí. Ele deixou uma air fryer no porta-mala da minha viatura ali na sexta-feira, né? Suja. Aí eu liguei pra ele, disse, ô gordinho, tu quer? Precisa da air fryer, te leva aí. Ele, ó, pode ser. Aí eu disse pra ele assim, ó, tô chegando em 5.
11: Eu deixava na frente de casa e ia embora.
13: Eu tava a 15. Porque eu já peguei a mãe.
11: Ah, boa.
13: Eu já peguei a mãe. Claro, tá não. Certo. Daí cheguei, deixa ele tava ali esperando. Embaixo, claro. Ah.
9: 2 horas da tarde, pode votar, Adams.
13: Vou votar no Rafinha.
9: Rafinha, vota em quem?
10: Não te irrita.
11: Eu não tô irritado, cara.
10: Ah, tá. Pô, só
11: coçando a cabeça aqui. Nunca me viu irritado, eu acho, cara.
10: Tem o shampoo aquele que é anti-caspa também, 2 em 1.
13: Denorex. É.
10: Tá, meu voto é em ti, Fé. Meu voto é em ti, que hoje tu segurou bem.
12: Tudo pra não tomar o segundo amarelo.
11: Cara, tu é muito cretino, cara.
10: Não, mas tu veio bem. Hoje tu confirmou desde o início do programa. Bah, eu tô um espetáculo, né?
9: Maravilhoso. Eu tô maravilhoso hoje. Olha pra mim, olha a minha cara de maravilhoso. Maravilhoso.
10: O outfit mais leve, assim, meio Pearl Jam.
9: Isso, é isso aí, exatamente. Tu, Lelê, vota em quem, Lelezinho?
11: Eu vou votar no Rafael Gomes pela volta dele. Rafael Gomes
9: pela volta. Só pelo fato de ter voltado,
11: já é. Aí.
9: Boa.
10: É.
9: Tu, Gomes, vota em quem?
12: Eu vou votar no Porã, que perdeu a paciência com o Rafinha. Mauro disse, vai tomar no cu, Rafael.
9: E tu, Porã, vota em quem?
11: Mesmo tendo perdido a paciência com ele, eu vou votar no Rafinha.
9: Ah, tá bem.
10: Eu tenho uma pra ti, Porã.
9: É mesmo? O buquê, cara. Já acabou o programa.
10: Não, então deixa.
9: Ah, não, não, sobre o quê?
10: É sobre o quê? Era sobre algo. Que no fim não é sobre nada.
9: E tu, Alexandre, vota em quem? Cara, tá acontecendo uma coisa muito grave comigo, cara. Eu, a sensação que eu tenho é que o meu cérebro se mexe dentro da minha cabeça, cara. Sim. Parece que ele se contorce assim, sabe?
10: Não tá parece acompanhando que eu botei
9: um
10: pique, né?
9: Eu não tô conseguindo acompanhar o teu pique. Tu tá muito por demais.
10: E eu parei com a creatina.
9: Que loucura, isso, não parece? Parece
12: talvez
9: que
12: seja esse o problema.
10: Muito café hoje.
9: Eu voto, pode ser isso. Eu voto em ti também, voto em ti, Rafinha. Obrigado. Pela tua disposição, pelo teu ímpeto. Pela tua idiotice desenfreada.
13: E sobre a live solidária.
9: E não é sobre ser idiota, isso é sobre ser leve.
12: É, hoje
9: é
12: live solidária, né?
9: Que horas vai ser a tua live solidária?
10: 21h30.
9: 21h30, a live solidária de Rafinha Menegazzo em prol dos amiguinhos de Waikiki, no Havaí.
11: E aproveitando que falamos do café aqui, a galera que não fez o Pix ainda ali, pode fazer, né?
9: Pode fazer, né? É verdade, Lelê. Mas isso é de consumo interno.
11: Não, mas é bom
9: que a gente tem que deixar bem saliente pra nossa audiência, é que você pode participar.

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0: Também quanto é que tu pretende arrecadar de grana?
1: Tomara que tu não esteja brincando com um assunto tão sério.
0: É, tomara que tu não esteja brincando com um assunto tão sério.
2: A gente brinca com seriedade pra passar por momentos tensos. Claro. O humor faz isso com a gente.
1: Ele tá brincando com um assunto sério.
0: Ele tá brincando
2: toda com vez, sério. Toda vez que
0: bom,
2: tu já percebeu
0: uma coisa... Tu sabe que se
2: coisa...
0: hoje, 9:30 da noite, tu não estiveres ao vivo no teu Instagram fazendo uma live, tem gente que pode te processar, né?
2: Beleza, entre temas da Lívia, jantas e coisas, a live estará aberta.
0: Tá bem.
1: Tá, e como é que tu vai fazer pra arrecadar o dinheiro?
2: Ah, isso aí eu vou dar um jeito. Vou mandar
3: pra
2: um
3: enviar pique. O dinheiro pra lá.
2: Ah, eu mando, meu amigo PG mora lá. Amigão, ouvintado,
0: tá, três
2: tá anos.
0: Bem, então.
2: Fotógrafo.
0: Nós vamos estar te lembrando ao longo do dia. Inclusive, sim, vou botar uma chamada no meu arroba Real Fetter ali pra tua
2: vai
0: live.
2: Vai entrar na live?
0: Com o link. Não, entrar, não vou estar no jogo hoje. Eu vou botar o link pra ti ali.
2: Ah, tu vai no jogo.
1: Voltamos com o jogo.
2: Voltou a acompanhar o joguinho.
0: Que vocês não entenderam, cara. A única coisa que eu larguei no futebol é a flauta. É essa galhofa.
1: Essa parte boa,
0: não, não.
1: Que foda aos 90 minutos.
0: Estaremos lá, Alexandre. Estaremos lá, sim, senhor. Voltaremos às 6 da tarde. Um abraço, boa noite, até lá. Tchau, Rafinha é o craque.
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6: E olha só a dúvida da Ana. Doutor, tenho tido ressecamento vaginal e já ouvi falar que as mulheres podem usar lubrificantes ou até hidratantes vaginais. Eles estão realmente recomendados? E olha só, Ana, eu acho importante que você converse com a sua ginecologista sobre as causas desse ressecamento vaginal. Se você tem mais de 40 ou 45 anos, esse ressecamento pode ser um sinal de climatério, ou seja, de uma diminuição da produção dos hormônios sexuais femininos, estrógeno e progesterona, e a sua médica pode estudar com você, eventualmente, né, uma complementação desses hormônios, uma reposição hormonal, ou se você não tiver nenhuma queda importante dos hormônios, pensar em algumas estratégias para que você melhore aí esse ressecamento e com isso tenha menos dificuldades no momento da relação sexual. Então, no momento da relação sexual, usar lubrificantes, principalmente os lubrificantes à base de água, e nos dias em que você não tem relação sexual, você pode pensar no uso de hidratantes vaginais, que são substâncias que promovem uma hidratação melhor do tecido da vagina. Então é importante você avaliar com a sua ginecologista tudo isso que pode estar acontecendo com você. Dúvidas? Escreve no arroba Jairo Bauer Oficial.
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1: Tô chegando pra gente abrir de músicas à tarde do ATL DJ Weekend aqui nas Ondas Atlântidas. Seja muito bem-vindo, muito boa tarde, um ótimo final de semana pra você sintonizado e conectado. Eu sou arroba Gu Zanotto. É muito bom ter a sua parceria, a gente passar juntos por aqui à tarde de sábado tocando muita sonzeira. Pra você participar comigo, arroba ATL DJ Oficial. Eu vou começar de músicas com a parceria de Martin Garrix e Ed Sheeran na faixa Repeat It.
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0: Sonzeira de Clone e Prospa com Good Girl, pra gente fechar mais um bloco do ATL DJ Weekend aqui na programação da Atlântida. Muito obrigado pela sua companhia e parceria. Eu sou arroba Guzanotto, vou ficando por aqui nessa edição. Estarei de volta logo mais na noite com o ATL DJ Weekend. A gente segue tocando muita música também no arroba ATL DJ Oficial. Daqui a pouquinho eu posto a playlist completa por lá pra você seguir na nossa vibe. Quero agradecer a sua companhia, desejar um ótimo início de final de semana pra você. Por aqui eu vou fechar com o Tame Impala e a faixa Drácula. Até mais.
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2: E olha só a dúvida da Lúcia. Doutor, minha mãe teve menopausa precoce e acho que estou com alguns sintomas de climatério, mas tenho apenas 36 anos. Isso pode acontecer? Lúcia, olha, em geral, né, os sintomas do climatério começam a acontecer a partir dos 40, 45 anos, mas em algumas mulheres pode acontecer mais cedo, ainda mais, né, levando-se em conta o fato de que sua mãe teve uma menopausa mais precoce. Os principais sintomas são ondas de calor, suor noturno, ciclos menstruais irregulares, ressecamento vaginal, queda de cabelo, pele seca. Do ponto de vista emocional e de componentes neurológicos, a mulher pode ter dificuldade para dormir, mudanças de humor com maior irritabilidade e ansiedade, falta de memória, queda do desejo sexual, da libido, e no longo prazo pode haver também o risco de perda de massa óssea e ganho de peso. Então esses são alguns sintomas de climatério. Se você sente algumas dessas questões e percebe que elas estão impactando o seu bem-estar e a sua qualidade de vida, eu recomendo que você busque um ginecologista para começar uma avaliação e eventualmente um acompanhamento de terapia hormonal. Dúvidas? Escreve no @ Jairo Bauer Oficial.
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13: Exatamente isso. Tá todo mundo ligado na grande rede Atlântida nesse sabadão. É a rádio das nossas vidas. Como é que você tá aí nesse fim de semana? Hoje, sábado, 22 de agosto. Eu não sei você. O que demorou julho para passar agosto, assim, olha a piscada de olho, só uma aqui, ó. Olha um estralo, cara. Só um... Passou voando. Estamos aí já na 22 de agosto e a gente tá começando mais um rolê aqui pra toda Santa Catarina. Eu sou o Robacelo Menezes e aí eu tô falando de data aqui que passou rápido. Não interessa pra ninguém, na real. O que interessa é que a partir de agora você vai aumentar o volume. Você tá convidado a aumentar o volume pra ouvir música boa aqui na rádio da sua vida. O rolê até 5 da tarde. Feito em várias mãos, aqui vários microfones, na verdade, aqui em Joinville, Chapecó, Blumenau, Criciúma e Floripa, porque é assim juntos que a gente monta a maior rede de rádios do sul do Brasil. Até assim que tem rolê e você é nosso convidado. Tá no ar o programa.
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1: 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Essa é a Atlântida, a melhor vibe da FM, a rádio das nossas vidas. Por aqui, rolezão acontecendo, como sempre. E é claro que eu não posso perder nenhuma edição, viu, desse programa. Sai de Ferrete, tô chegando diretamente de Blumenau, no Vale do Itajaí. Por aqui, provavelmente, você já escutou a Anitta nesse sábado. E é justamente sobre ela que a gente fala agora. Bora nessa. Fale com aquela voz aveludada, conselheira. E é com esse papel central e inédito que a Anitta está

0: sintonia entre os participantes. O programa chega oficialmente nas telinhas do Plim Plim na próxima terça-feira, com foco em revelar talentos do pop e do pagode aqui no Brasil. Mas a Anitta não tá sozinha, tá? Ela é a conselheira, mas vale lembrar que a Ana Clara assume a função de apresentadora, Júnior Lima e Belo são os mentores dessa temporada. Cada vez melhor, hein? Bora curtir muito Estrelas da Casa. Por aqui, a gente segue curtindo o melhor do pop rock. Bora rolê!
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2: Atlante, da Rádio das Nossas Vidas, a melhor vibe de Santa Catarina. Eu sou arroba Pitburgo, direto de Criciúma, trazendo a primeira do nosso rolezão deste fim de semana. E a cerimônia de indução do Oasis ao Rock and Roll Hall of Fame, marcada para o dia 14 de novembro em Los Angeles, promete ser um momento marcante na história do rock britânico. Segundo informações reveladas pelo tabloide britânico The Sun, ninguém menos do que Paul McCartney está sendo soldado para fazer o discurso oficial de apresentação da banda no evento. A escolha por Maca para apresentar o Oasis seria uma verdadeira consagração para o grupo. Os irmãos Noel e Liam Gallagher nunca esconderam que os Beatles são a maior referência artística de suas carreiras. Além do possível discurso do Paul McCartney, a reportagem do The Sun também aponta que Noel e Liam Gallagher estão empenhados em transformar a cerimônia numa celebração completa da trajetória do grupo. Para isso, os irmãos convidaram músicos que participaram das diferentes formações do Oasis ao longo dos anos para estarem presentes em LA.
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2: Essa é a melhor vibe do FM nesta tarde de sabadão com o nosso rolê pra toda Santa Catarina. E agora aquela voltinha em Joinville, arroba Gerson Júnior por aqui. E ó, vim te trazer a recordação de alguns filmes dos anos 90 que todo mundo deveria assistir ou assistir mais uma vez, tá bom? Reprisar ali, que a história é de sucesso e marcou uma época, né? Afinal, se existe uma década que deixou a sua marca na cultura pop, ela provavelmente está entre 1990 e 99. Os anos 90 entregaram de tudo um pouco. Romances que fizeram muita gente suspirar, comédias que viraram referência, clássicos do terror, animações inesquecíveis e filmes que ajudaram a definir o cinema contemporâneo. Foi também uma época em que nomes como Quentin Tarantino, David Fincher, Sofia Coppola, os irmãos Coen ganharam ainda mais espaço. Enquanto atores como Leonardo DiCaprio, Brad Pitt, Julia Roberts e Jim Carrey se tornavam alguns dos maiores astros de Hollywood. Pra quem viveu a década, a lista é uma viagem no tempo, tá bom? Então você vai ouvir agora alguns nomes que vão aí trazer boas, e eu espero, né, que boas memórias pra você, tá? Já pra quem nasceu depois, é uma oportunidade de descobrir de onde vieram algumas das referências que continuam aparecendo em filmes, séries, memes e até mesmo nas redes sociais. Por exemplo, de 94, né, o Pulp Fiction, Tempo de Violência. Também de 94, o Rei Leão. Quem não lembra, né? Hakuna Matata. Aí tivemos As Patricinhas de Beverly Hills. Titanic de 97. É impossível, né, falar de filmes dos anos 90 sem falar do Jack e da Rose, dirigido por James Cameron. Titanic foi sucesso estrondoso de bilheteria. Matrix também, Clube da Luta, Forrest Gump, o Contador de Histórias, também de 94, 10 Coisas que Eu Odeio em Você, O Silêncio dos Inocentes, o Jurassic Park, gente, lá de 1993, do Steven Spielberg. Foi aí um sucesso com certeza, e o filme fez uma geração inteira acreditar que dinossauros poderiam voltar à vida, voltar a caminhar aí sobre a Terra. O Máscara, lá de 94, Edward Mãos de Tesoura, de 1990, Johnny Depp arrasou nesse filme do Edward Mãos de Tesoura. O Show de Truman, A Vida é Bela, Central do Brasil, clássico do cinema nacional, O Resgate do Soldado Ryan, Seven, Os Sete Crimes Capitais, Toy Story de 95, né, historinha de Buzz Lightyear e do Woody, Espetacular, Antes do Amanhecer e A Bruxa de Blair de 99. São alguns dos filmes que marcaram época e com certeza você recorda aqui também, né, pelo menos pra a ideia é instigar você a assistir ou rever aí clássicos dessa década tão especial do cinema e da cultura pop. Tá bom, gente? Uma curiosidade pra você aqui no rolê. Eu volto a qualquer momento com mais informações e você continua ligado na melhor vibe do FM pra toda Santa Catarina com o rolê. Valeu!
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1: Alô, alô, Santa Catarina, salve, salve, rolê deste sabadão. Eu já tô aqui porque tem estreia de peso invadindo as telonas de Santa Catarina neste fim de semana. Uma das franquias mais assustadoras do cinema está de volta e ganha um novo capítulo focado no plano astral e em segredos sombrios do passado. A expectativa tá gigante e o suspense vai te deixar grudado na cadeira do cinema. Então prepare a pipoca e garanta seu ingresso porque mais um episódio da franquia Sobrenatural está em cartaz e promete abalar as estruturas. Fico por aqui com as notícias do cinema, mas daqui a pouquinho, direto de Chapecó, Juma Tielo volta com mais informações para vocês. Desejo um bom fim de para todo mundo. Até mais. Tchau, tchau.
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4: Ô, Bêbado, entrou no ônibus e sentou do lado da freirinha que tava se distraindo com o livrinho
5: já me pegou
4: da palavra cruzada da coquetel. E aí, daqui a pouco ela viu o Bêbado.

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3: Atlântida, a melhor vibe da FM, a rádio das nossas vidas. Rolezão acontecendo e tô aqui de novo, hein? Sou Edna Ferretti e tô falando diretamente de Blumenau. Vale do Itajaí, nosso querido Vale do Itajaí. Me fala aí, de onde que você tá curtindo o rolê nesse sábado? Pode mandar no 47992497153. Bom, não sei de onde você tá ouvindo, mas sei que tenho boas novas aos roqueiros de plantão. Poucos encontros aí no rock são tão simbólicos quanto o que vai acontecer no dia 8 de setembro, em St. Louis. Simplesmente, os Foo Fighters foram anunciados como a atração de abertura do AC/DC numa única noite. E para o Dave Grohl, o convite mexeu muito com algumas memórias antigas. A banda entrou no lugar do The Pretty, que saiu apenas dessa data e segue aí com a cobertura dos demais shows da turnê. Não houve uma explicação assim oficial para essa mudança pontual no line-up. Em vez de tratar o anúncio como mais uma data de agenda, o Grohl abriu o coração nas redes sociais e voltou lá para o ano de 1980, quando ele descobriu a força do rock ao assistir o filme de show The Little Bit Rock, do AC/DC. O Grohl descreveu a experiência como um divisor de águas mesmo, tá? Assistindo da beirada da poltrona o tempo todo, foi como nada que eu já tinha vivido. Como cinco seres humanos conseguiam invocar tanta intensidade no palco só com seus instrumentos, a minha cabeça explodiu, derreteu, mudou pra sempre. E aí surgiu esse fenômeno. Agora é só esperar mesmo. O público brasileiro, aliás, será os Foo Fighters, bem perto, tá? A banda toca no Rock in Rio no dia 4 de setembro, no Rio, poucos dias antes do encontro com o AC/DC. O grupo passou o verão americano em estádios ao lado do Queens of the Stone Age e segue em turnê pela América do Norte até outubro. Agora, bora curtir, porque vai ter muita coisa pra falar aqui no rolê.
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1: Da Rádio das Nossas Vidas, a melhor vibe de Santa Catarina, passa também por Criciúma comigo, arroba Pitburgo, chegando com mais uma pro nosso rolê. E o Festival Ozzfest confirmou oficialmente o seu retorno para 2027, viu? O evento que se consolidou como uma das maiores vitrines do heavy metal no fim dos anos 90 e início dos anos 2000, terá como palco dessa vez o estádio Villa Park em Birmingham, na Inglaterra. Trata-se do mesmo local onde Ozzy Osbourne realizou sua despedida definitiva dos palcos no evento Back to the Beginning, ato solo e junto ao Black Sabbath no dia 5 de julho de 2025. A confirmação veio por meio das redes sociais oficiais do Ozzfest, que publicaram uma foto aérea do estádio do Aston Villa. A escolha por Birmingham não poderia ser mais significativa, já que a cidade britânica é a terra natal de Ozzy Osbourne e dos seus ex-colegas de banda, sendo considerado o berço do heavy metal. Capitaneado pela família Osbourne, sob a liderança de Sharon Osbourne, viúva de Ozzy, e seu filho Jack Osbourne, o retorno do Ozzfest busca resgatar a essência original do festival, criado lá em 1996.
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2: Bora, seguimos no rolê pra toda Santa Catarina e a gente volta aqui pra Joinville comigo, arroba Gerson Júnior. Bora falar de show, bora falar de atração internacional do Brasil, System of a Down e Faith No More no Brasil. Data, ingressos e tudo que você precisa saber desse show, queridos. O System e o Faith No More farão um show único no Maracanã, no Rio de Janeiro, em 15 de janeiro do ano que vem, intitulado One Night Only. O evento será a única apresentação das duas bandas juntas na América do Sul no próximo ano, segundo a organização. O System of a Down retorna ao Brasil após a passagem pela América do Sul com a Wake Up South America Stadium Tour, realizada em 2025. Na ocasião, a banda percorreu 5 países e 7 cidades da região, reunindo mais de 500 mil espectadores. O show também marca o retorno do Faith No More aos palcos. A última apresentação da banda aconteceu em agosto de 2016, durante o encerramento da turnê de Sol Invictus, álbum lançado no ano anterior. Já pensou? System of a Down e Faith No More juntos na One Night Only. Então tá aí, ó. Teve uma pré-venda exclusiva para clientes do Itaú no último dia 19 e a venda geral, gente, pros eventos começou ontem, dia 21. 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Beleza? Essa é a informação pra galera ligada aqui na Rede Atlântida com o nosso rolê. Um ótimo fim de semana pra você!
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1: Fala, galera da Atlântida, bora pra mais uma informação no rolê de hoje. Eu sou arroba Juliana Matiello, falo aqui de Chapecó e se liga na super dica de cinema. A comédia nacional mais aguardada do ano, o Shaolin do Sertão 2, A Voadora 360 Graus, estreou esta semana. O carismático Edmilson Filho está de volta como Aloysio Lee. Com direção de Alder Gomes e um orçamento de 10 milhões de reais, o filme entrega coreografias de luta dignas de Hollywood misturadas com aquela fuleiragem que a gente ama. É uma opção perfeita de entretenimento leve para reunir os amigos, a família no fim de semana e lotar os cinemas, hein? Fica a dica. Desejo para você um ótimo fim de semana, que você aproveite muito tanto essa programação de cinema quanto a programação da Atlântida, a rádio das nossas vidas. Um beijo e até a próxima.
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0: Todo mundo tá ligado na programação aqui do fim de semana da Atlântida. E é isso, estamos vencendo mais uma edição do nosso rolê. É o rolê, é o rolezão. O rolezão vai acontecer, fica ligado, hein? Porque a gente tá em agosto, setembro, outubro, tem outubro, mas eu já tô sabendo que vai ter o rolezão. Alô, galera de Blumenau, alô, Santa Catarina, que vai se deslocar pra Blumenau. Inclusive, nós estaremos lá. Mas é isso, eu sou o Arroba Celo Menezes, tô aqui pra fechar a nossa edição de hoje aqui do rolê. Agradecer a galera toda aqui da Atlântida Joinville, nosso querido Jercinho, tá aí segurando a ponta, coisa boa, tá segurando a ponta, Magnata, tá segurando a ponta. Beijo pro Jercinho, beijo pro Matheus Paju aqui, galera do Oeste, Santa Catarina e Chapecó, o nosso querido Sul Maravilha, Atlântida e Criciúma com a Pit, grande Pitoca, um beijo pra tu. Vamos junto aqui, galera, e Blumenau, que eu falei agora, que a Edna e o Rafa, que sempre muito bem nos recebem, não só outubro, mas o ano inteiro. E este amigo aqui, Celo Menezes de Floripa, falando pra toda Santa Catarina na maior rede de rádios do sul do Brasil e agradecendo a tua audiência em mais um rolê que foi pra conta nesse sabadão 22 de agosto. Vem aí depois do show do intervalo, muita música boa, pra dar aquela repassada, aquela lembrada de músicas do verão, que são músicas de boas de ouvir o ano inteiro. É o ATL Beats que vem aí com o TT Trevisol e o DJ Mag. Então não Escola da Atlântida, bom fim de semana pra você e não sai daí, valeu, até mais, tchau.
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4: E olha só a dúvida da Mavi. Doutor, estou desconfiada que eu possa ter hipertireoidismo. Já existem alguns casos na minha família. Quais são os principais sintomas que eu tenho que ficar atenta? Mavi, se você já tem alguns casos na sua família, o seu risco, né, de ter o hipertireoidismo é maior. E aí, os principais sintomas são perda de peso rápida, mesmo com muita fome, batimentos do coração acelerados, palpitações, mãos trêmulas e fracas, excesso de suor, calor ou alterações de temperatura no corpo. Pode haver alteração também no ritmo do intestino, cabelo fraco ou queda de cabelo. E você pode ter também os olhos saltados, principalmente na doença de Graves, que é esse tipo de hipertireoidismo com marcação autoimune. Além disso, você pode ter sinais comportamentais, como ansiedade, irritação fácil, dificuldade de dormir, cansaço físico, falta de energia, agitação e alterações no ciclo menstrual, no caso das mulheres. Bom, são muitos sintomas, então se você desconfia que tem hipertireoidismo, ainda mais com casos na família, eu procuraria um endocrinologista para fazer essa avaliação. Dúvidas? Escreve no arroba Jairo Bauer Oficial.
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Tudo certo? Vamos pra cima, começa agora mais um ATL Beats, com o melhor da Black Music, as nacionais, as internacionais, as novas, as clássicas, trazendo um mix bem legal aí pra você curtir nesse fim de tarde. Vamos que vamos, TT, tudo preparado, tudo conectado, é só o teu sinal, vamos que vamos.

0: neste final de tarde.
1: Tamo junto, TT, coisa linda. Pô, tenham um parceiro de trabalho e um amigo como o TT Trevisol, sempre botando a moral lá em cima. Tamo junto, meu irmão, sem palavra. Então, reforçando, todos os sábados, às 17 horas, tem ATL Beats com o melhor da Black Music pra vocês. Essa vertente que tem diversos ritmos, muita riqueza musical pra você aqui no fim de tarde da Atlântida, certo? Espero que tenham gostado, tamo junto. Acompanha lá no Instagram, DJ Mad. Lá também tá a playlist, né? Playlist aqui do ATL que tá lá no Spotify. Me manda uma mensagem, passa o feedback, bora trocar uma ideia. E é isso, família. Ótimo final de semana, se cuidem, aproveitem e até sábado que vem. Valeu!

0: sábado e eu volto logo mais 10 da noite em mais uma edição do nosso Green Valley Station. Valeu, tchau! 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
11: Olá, muito bom fim de tarde, amigo e amiga ligados aqui na Atlântida, a rádio das nossas vidas. Estamos chegando para este Pretinho Básico do 18 de 8 de 2026 com os amigos da MHNet. 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E aí, Rodrigo Adams?
12: E aí, Peter, tudo bem? Como é que tá?
11: Tudo tranquilo, meu querido. 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Leandro Bortolatti.
12: Vamos que vamos, Alexandre.
11: Se alongando, Lelê.
12: Isso é importante,
11: isso,
12: aí, né, cara?
11: Isso é importante. Quem se alonga, alonga a vida.
12: Isso.
11: 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Vini Moura.
13: Vem, Alexandre. Começou a semana agora.
11: Jogando. Não, começou domingo. Ai. A semana. Domingo começou a semana.
13: Terça, 6. É o Pretinho
11: embalou.
13: Que abre as portas.
11: Embalou. Tu acha mesmo? É pra... Enfim, tô contigo. Vamos lá. Vou apostar contigo nessa.

0: Santana, o mestre e as enfermeiras também.
1: Ah, as enfermeiras também?
0: Sim, as enfermeiras ligaram e disseram, eu adoro, mestre.
2: Espera aí só um pouquinho.
0: E aí o mestre pediu uma quadriderme e a enfermeira disse, consulte o médico.
2: Ah, bem boa. Feito, tomou nos dedos da enfermeira.
0: É verdade.
2: Pode deixar de ser boa.
0: Muito bem.
2: Ah, ai, meu Deus do céu. Redemac, tudo para construção, reforma e decoração. Redemac, a gente é de casa, Rafael Gomes.
1: Fala, Alexandre.
2: Como
1: boa
2: é que
1: tarde.
2: É? Tudo certo?
1: Faz bem?
2: Tudo ótimo. Feliz da vida por conseguir estar aqui. Lembra que eu te falei que eu teria 3 compromissos?
1: É.
2: Um no programa da 1, um no programa das 6 e outro programa das 6 de ontem.
1: E normalmente terça é a tua folga, né?
2: Exato, mas eu faço questão de não
1: e
2: folgar,
1: aí hoje,
2: né?
1: Como o Gordo Léo não tá aí, tu veio. Por isso excluiu o Gordo Léo.
3: O que a gente pode fazer na tua folga na próxima?
2: Assar uma linguiça? Quer assar uma linguiça gostosa na minha folga?
3: Velho, podemos pegar
2: da...
1: Vamos ocupar esse espaço aí.
2: O cara se joga antes.
3: Vamos ocupar esse espaço, é muito bom.
2: Este é o elenco do Pretinho Básico para este episódio, 18 de agosto, 6 da tarde. O Pretinho Básico. Abrimos o programa com um bichinho lindo, que é o Lorde.
1: A gente não sabe ser lindo,
2: Todo bichinho de Deus é lindo.
4: Sexta que vem eu tô lá, hein?
2: Não é tão lindo exatamente. Onde tu vai estar?
4: No Lorde Bar.
2: Sexta que vem.
4: Não nessa, na outra semana.
2: Bem observado.
1: Tá me ouvindo?
2: Quem tá fazendo lá? Tô te ouvindo bem, Adams. Qual é o teu problema?
3: Não, meu problema é que eu achei que eu não tô me ouvindo.
2: É que tu não tá falando, né?
3: Teu retorno não
2: Esse
3: tá.
2: Esse é o problema. Tem isso não, também, velho.
1: Aí...
2: Tu educadamente tá quietinho ouvindo os teus colegas debatendo pra ver quem é que vai falar mais.
4: Deveria mais colegas deveriam fazer isso. Ouvir mais.
3: Eu gosto não, então não participa do programa.
4: Não, não, é que tem um equilíbrio, né?
3: Não.
4: O Neto pagou de falar menos que todo mundo.
3: Aqui Neto não falar. Tá aqui, inclusive.
4: Boa, boa.
2: É verdade, hoje ele vai falar bem mesmo.
1: E o Neto é outro hoje patamar,
3: não,
1: né?
3: Não, é. Não. Eu e o Neto, a gente entende
1: o processo. É que eu gosto, às vezes, quando ele dá um silenciozinho, entra a trilha. Não se compara ao Neto, velho.
3: Cara, ele falou pra mim isso.
1: Cara, não, ele não falou.
4: Não, ele não falou
1: isso. Ele não falou.
3: Então tá.
2: Desculpa, não, tava ouvindo, tava arrumando o som do Adams. O que, que o Neto falou pra ti?
3: Não, que eu e ele, a gente tá num patamar, assim, de entendimento num programa de
2: sim, o patamar de 1,69 que vocês têm, né? 1,69. Ele talvez tenha 1,68.
3: Eu tô diminuindo.
4: Ele não deixa de ser o mesmo?
3: Aos poucos eu tô diminuindo.
2: O patamar de vocês é 168, então. Certo, é isso aí.
4: Mas como o Neto tá sempre de chapéu.
2: Retomando o nosso petinho básico, é o Lorde, que é o bulldog francês que a gente vê na foto. Ele tem 8 anos. E também o Michelangelo. O Michelangelo é um Dachshund de 3 anos.
1: Salsicha!
2: Dos tutores Vitória e João de Porto Alegre.
1: O João?
3: Cuidado, né? Tem um cinto de segurança para os pets. Né?
2: Exatamente.
3: Porque se ele não tiver, tu freia, o pet pode parar e tirar ele com uma espátula
2: do ouvido. E pior também, pode ser que capote. E aí o pet fica solto dentro do carro como um kettlebell.
3: Daí vira...
2: Imagina.
3: Aí vira uma monda, cara.
4: Dependendo do pet, ele pode pular na janela fora, né?
1: Pode ser até menor, cara. Às vezes tu vai dar uma freadinha porque alguém parou. E aí o bichinho, ele só cai. Ali no banquinho e tal, pode machucar a patinha.
3: Cara, tu não vai acreditar uma vez a, sei lá, nossa, 2026. Puta, mais de 20 anos.
2: Mais de 20 anos.
3: Não, mais de 20 anos atrás, eu tinha uma namorada e a gente foi brincar na beira da praia e eu não vi um buraco, eu caí num buraco, o Uno que eu tinha, ela deu com a cabeça o para-brisa. Eu volto 7 da manhã, ela com aquele colar cervical em casa, que eu me matei. Que loucura, né, cara?
1: Foram brincando,
3: quando o cara é mais novo, ele faz um monte de merda. Eu lembro das merdas que tu fazia, Feta. Era fenômeno. Nós fizemos alguma junto. Mais de 20 anos, eu tô falando.
1: Mas alguma vez tu deixou a cachorra sem cinto, Alexandre?
2: Jamais.
1: É?
2: Jamais deixei a cachorra sem cinto.
3: Nunca andou com o cachorro no carro?
2: Oh, já. Já.
1: E com a salsicha solta?
2: Lamentável. 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Vamos em frente com a nossa ouvinte aniversariante, é a Fernanda Flores Ronchi.
3: Que amor.
2: É a mamãe da Aurora e projetista, fazendo 29 aninhos.
3: Oh.
2: A nossa ouvinte Fernanda Flores Ronchi. Como é jovem a nossa audiência, né?
3: Que legal.
2: Que legal anos, isso. Cara. Obrigado pela audiência aí, juventude querida.
3: Mãe!
2: Parabéns, saúde e prosperidade, Fernanda Flowers Ronchi.
1: Aurora é um belíssimo nome.
2: Aurora é um belíssimo
1: nome. Uma Aurora
4: precursor.
1: Se você fosse sincera, oh, Aurora. Será legal.

0: Que te
1: pegou, Gomes?
2: Ah, não, não tem como eu seguir agora.
1: Não, que isso?
2: Não, vai.
1: Sério, né?
0: Só vai.
1: Ah, sério?
2: Temos os destaques?
1: Temos os destaques. Pô, eu vou querer saber depois.
2: Olha, depois a gente fala, tranquilo.
1: Lei seca, ó, Rafinha, lei seca vai detectar. Rafinha, essa aqui é pra ti.
0: Daquele jeito.
1: Lei seca vai detectar uso de drogas e fazer pré-teste em motorista para indicar álcool.
0: Faça um desafio agora. Vamos todo mundo fazer o testezinho aqui.
1: Agora?
0: Agora.
1: Não, agora não.
3: Se tu é galo.
0: Ui, Pratina.
3: Se tu é quente, galo,
0: a gente faz agora aqui.
1: Tô brincando, eu faço agora, a hora também, que tu quiser, eu faço.
3: Como é
1: que
3: faz uns 60 papo, dias aquele? 60 dias,
1: deixa eu fazer uma conta. Pera aí.
2: É, para aí. Olha só, mãe, esse teste aí no bafo também?
3: Não, Lelê, a partir de agora, o Código Nacional de Trânsito, ele aprovou uma triagem, que é o quê? Antigamente, atualmente, na verdade, na lei seca, é um pouco aleatório, né? Os agentes da guarda de trânsito, de cidade para cidade, eles têm uma série de critérios para parar carros e as pessoas fazerem o bafômetro. Neste caso, além do bafômetro, vai ter uma triagem, que é o quê? São outros aparelhos, como o drogômetro e um aparelho que pode sinalizar índices alcoólicos, mas que não equivale ao bafômetro, que é o quê? Ele é tipo uma
2: bombom pistola de licor.
3: Exatamente, Lelê. E ele é tipo uma pistolinha, assim, que é muito mais rápido do que um bafômetro, onde tu vai parar o carro, ele vai fazer a pistolinha. Então, só vai pro bafômetro quem já tiver algum indício.
2: Mas o bafômetro, o nome diz, é pelo bafo.
1: Isso.
2: O drogômetro. Só pro. O drogômetro é como? Não quer saber?
0: É o supositório?
3: Não. tem vários.
0: Direto na veia.
3: Tem vários tipos, Lelê. E eles vão variar.
2: Cite dois.
3: Eles vão variar de estado para estado, de acordo com o que cada governo.
1: De acordo adquirir. Com o estado que tu tiver.
2: Câmera de. Imagina, mano, câmera infravermelha, sabe aquelas coisas? Uh-huh. Temperatura. Mas
0: isso é questão de tempo.
2: Pega
0: o olhinho vermelho, né, Lelê?
3: Bah, já era. Pica pau jardel.
0: Não, pode ter dormido mal.
2: É, pode ser cansaço.
1: É, pô.
3: E
1: o bafo também, né?
3: Ele pode ser. Cheira
2: a ponta do dedo também não tem erro.
3: Ele pode ser com a saliva também, né?
1: Ah, saliva.
2: É, tem uns que ficam sem saliva.
0: Então, se o guarda te beijar,
3: tu bota num reagente.
1: Certo. Se ficar azul.
3: Não, o guarda não beija ninguém.
1: If this is blue, you're in the jail, ok?
3: If this is blue, this is drunk. You are going to the jail, ok?
2: O senhor tem que cuspir aqui. Bama, eu tô sem saliva.
0: É porque hoje tudo é meio aleatório, né? Tu passa ali na Blitz, daqui a pouco, aí os caras vão escolhendo meio ala louca, assim. Não tem nenhum padrão, né? Tipo, tô aí, cara, de cavalo. Vem.
3: E aí nessa triagem.
0: Vai embora.
3: Eles vão poder pegar mais pessoas, e aí quem tiver qualquer índice alcoólico, e aí vamos lembrar, essa triagem, ela não conta como prova, como bafômetro. Então tu pode fazer essa triagem e depois recusar o bafômetro,
0: tá.
3: Que não vai ser a prova contra ti. Ela não é cabal, né? Porque ela pega o bombom de licor, ela pega o pão de forma, ela pega...
0: Uhum.
3: Só que aí todo mundo que atestar nessa triagem vai pro bafômetro já sem erro. Ó, vai.
2: Vai.
3: Vai,
2: e quais é as drogas que o drogômetro vai pegar?
3: Muito importante, Lelê. Todas, Lelê.
0: Pô, que ênfase, hein, Vini Moura?
3: Todas, Lelê.
2: A informação.
3: As principais, né? Maconha, cocaína.
2: Maconha.
3: Metanfetamina.
0: O mascote vai ser aquele Zé Gotinha que prenderam.
2: É que assim,
0: a gente mostrou aqui o mascote.
2: Gotinha. Vamos ser bem honestos.
3: Qualquer psicoativo, Lelê.
1: Isso aí, vamos ser bem honestos. Qualquer psicoativo que tu consome antes de dirigir vai fazer com que tu dirija de uma maneira que não é a tua maneira de dirigir naturalmente.
2: Os caras que sem psicoativo já não dirigem como deveria dirigir.
1: Aí são os tranca-rua. Aí é outra história. Mas eu tô falando do cara que bebe e perde noção de tempo e espaço.
2: É.
1: Do cara que fuma maconha e perde noção de reflexo, tempo, espaço.
0: Normalmente é o homem, né? Que ele demonstra na personalidade dele dentro da caranga. Principalmente.
1: Por isso que eles morrem antes, né?
0: Por isso, né?
3: Mas tem mulher maconheira também.
1: Claro que tem,
0: claro,
1: óbvio
0: que tem.
1: Tem
0: várias, nego. Mas elas andam mais devagar, Adams.
1: Eu não sei daí, nunca dei.
0: Esses dias eu vi no trânsito, né? Tem o Joia 7. Tem várias,
4: nego. Meu Deus. Mas tem. Já pegou as caronas,
0: Joia? Era pra todo mundo, nego. Isso aí é complicado. Mas o Alexandre falou ali que...
1: Quem?
0: Alexandre. Tu falou ali que bebe ou fuma. Tem gente que faz os dois ao mesmo tempo.
1: Também, é verdade. Não,
4: e dirigindo. Por, exato. É o latão e o palito na mão. Isso aí.

0: Tinha um amigo meu com feijão Beck dirigindo. Isso é um absurdo.
1: Tá brincando.
0: Isso aí tem que ser preso, um cara.
2: Filho dele é Souza Cruz.
0: Não, tem que ser preso.
1: Botava direção no joelhinho.
0: Não, ele botava os dois joelhinhos, e aí aqui foi o
3: cabelo. É que ele não sabia que uma vez postou.
1: Como assim, eu lembro.
3: Que ele
1: não era eu,
3: né? Ô, Rafinha. Tu
0: conheceu.
3: É que ele não sabia que uma vez postou uma foto e tava no apoio assim.
0: Era do lado dele.
3: Que dia do caralho!
1: Muito bem, vencemos esse destaque.
2: Né? A partir de quando você leva agora?
1: 6:19, mulher comemora separação com um cartaz no carro.
2: Recém-separada?
3: Recém-separada,
1: sim.
3: Itajaí, litoral norte de Santa Catarina, uma mulher se separou e colou a seguinte mensagem.
2: Não tem imagem?
0: É, a imagem, né?
3: O cartaz era pra estar na hora.
1: Não, eles não querem o cartaz, né? Ai. É claro, tu conhece seus colegas, eles não querem ver o cartaz. Não,
3: às vezes pode ter sido.
0: Não, a gente quer ver o cartaz.
2: Não, o produtor, ele querendo, tava mandando as imagens. Eu
0: jamais vou estar querendo cuidar a mulher.
3: Faça uma foto.
0: Eu quero ver o que ele escreveu no cartaz.
3: Até porque não tem imagem da mulher, tem só a imagem.
1: Não, a imagem do cartaz.
2: O que eles querem é a imagem da mulher.
0: Não,
2: eu quero o cartaz.
3: Eu quero o bagômetro.
2: Eu quero os dois.
3: Eu tô enviando de novo.
2: Ele não mandou antes.
3: Não, é o WhatsApp, às vezes tranca, né?
0: Ah, a culpa é do Marcos Zuckerberg.
3: Não, hoje eu mandei. Não. Eu sempre admito quando eu não mando.
0: Aí é foda, né?
3: Não, eu sou o número um quando eu não mando.
0: Toma cuidado que eles estão pedindo pra ver as mensagens do WhatsApp.
2: Vai na casinha, ó.
3: Pode olhar a mensagem.
1: Não, é que eles quem?
2: É que tu mentiu.
1: Eles quem estão pedindo?
0: Fala na cara do
1: Alexandre. Não, só um pouquinho. Eles quem? Eu?
0: Senhor Alexandre.
1: Não, eu estou. Porque tu mentiu,
0: né? Eu menti
1: na cara. Se fosse na entrada, se fosse lá na alfândega, lá no border, lá nos Estados Unidos, tu tava nessa linha,
2: mano.
1: Tu tava nessa linha. Porque tu mentiu.
0: Eu fazia até o brioco.
3: Mas o que aconteceu que eu tava de férias?
1: Sangue. Exatamente.
0: Sangue.
1: Eu pedi a palavra pra fazer um pedido de doação de sangue.
0: Isso.
1: Aí não sei o que aconteceu.
0: Aí o Adas tava no telefone.
1: Acho que o garotão tava no telefone, rindo, não sei o quê.
0: Mandou mensagem pro Fabiano de Santa Maria.
2: Eu posso falar a verdade?
1: Tu vai conseguir?
0: Vou.
1: Tá fechando então, uma pouquinho. Vou te dar esse voto aí.
2: Lembra? Foi no dia que o meu doguinho tinha se operado, cara. E aí eu tava...
0: Esse super trunfo.
2: É porque era real.
1: Bah, tu vai meter esse super trunfo no meu rabo aí, não é isso?
2: Não, cara. Porque eu achei que ficou engraçado a parada. Eu sustentei porque ficou engraçado. Mas foi o dia que o Elvis tinha operado e aí eu tava desenvolvendo.
0: Ele morreu, Adam? Não, né?
1: Não. Sim, aí eu perguntei, tá, meu? E aí tá no telefone. Eu vou fazer o pedido, tu tá no telefone. Ele falou, não, eu tô mandando pro Fabiano lá de Santa Maria pra ele, porque era pra Santa Maria, sabe?
3: Não, mas aí foi pau no cu,
2: Reforcei,
0: mas ele poderia ter falado do cachorro.
2: Ó, vou dizer mais, hein? Naquele momento, 300 pessoas pensaram.
1: Amarelinho pra ti, retroativo.
2: É.
1: Amarelinho retroativo. Porque eu lembrei e fiquei irritado.
0: A gente chegou a ficar
2: tonto com esse apelido. Tu tá querendo apagar porque eu tava tendo aqui um ato de desespero. Mas passou, Alexandre.
1: Cara, falando em...
3: Aí foi bem
1: desespero. Falando, perguntou se o doguinho tá bem.
0: Perguntei se ele morreu.
1: Eu não disse. Recebemos notícias atualizadas hoje do Maionese? O Maionese tá preso.
0: Não,
1: ele tava internado.
0: O artista Jefferson.
1: Tava mal, o que nós precisamos dizer para o público é que ele estava internado. Aí, mas, depois, na verdade, hoje vazou a notícia de que ele está preso.
2: Ah, ele foi preso. Então era mentira.
1: E o palhaço Ketchup, no programa da Uma, nós demos a notícia. Eles estavam tentando lograr pessoas com uma maquininha tipo essa da Vero aqui.
2: Ah.
1: Ele está preso, o Maionese e o Ketchup.
0: Abusaram do álcool, Lelê.
2: Tá, então eu me enganaram, então, que eu tava super preocupado pedindo notícias.
1: Enganaram a todos nós, Lelê. Não só a ti.
2: Tá preso, então?
1: Tá preso.
0: Tu nunca enganou ninguém?
2: Não, com doença, sim, não, né, cara? Disseram que ele tava mal, né, cara?
0: Não,
2: ele tava internado.
1: 6:22, próximo destaque aqui, meu irmão.
3: Deu destaque?
2: Hã? É verdade.
3: Forte não deu destaque.
0: Mostra teu WhatsApp aí.
2: Cadê a foto?
0: Mas é a foto?
2: Cadê o cartaz?
3: Tá na live já, vai entrar agora a foto.
1: Vamos ver, então.
3: Que live? A notícia é a seguinte.
0: Na Pampa?
3: Itajaí flagrou um carro...
1: Vocês estão muito loucos.
0: Não, mas é uma menina, uma mulher,
3: né? Live, mas é uma mulher.
1: Sim, eu disse no início, mulher comemora a separação com cartaz no carro.
2: Foi na cadeia,
1: e aí vocês ficaram se patuscando pra ver a mulher. Eu queria só ver o carro e o cartaz.
3: A foto do carro não tem.
2: Eu já sei o que o cartaz diz.
3: Tem a foto...
2: Olha lá,
3: tem a foto do vidro com
1: o cartaz. Me separei hoje, buzine, estou feliz, larguei daquele traste.
0: Ah, legal, ela tava espirituosa. Ela tava tão afoita que ela escreveu laguei.
1: Em qual cidade?
3: Itajaí.
1: Itajaí.
0: Tudo bem.
1: Itajaí.
0: Ser, como Itajaí. Diz a Rodaica, é um livramento, deve ser, pra essa mulher, né?
1: Itajaí.
3: E aí?
0: Não, livramento do Rio Grande do Sul, tem razão.
2: Faltou uma vírgula ali também.
0: Ah, meu, não encontrei. Foi um livramento pra essa mulher. Hoje em dia os homens estão assim.
3: Só que aí chamou justamente a atenção da guarda de trânsito, porque era um grande número de buzinas no...

0: decorrer do trânsito. E aí todo mundo tava tentando entender.
1: Legal. Até a galera que tava feliz por ela.
0: Até que não atraso, que era o cara.
2: É?
0: Pra mim não meter essa, né?
3: Ah. É, um traste. Ela falou, me livrei do traste.
0: Ah. Traição, né?
3: Imagina o Magrão ouvindo agora. Em Itajaí. Tá ouvindo agora,
1: então. E aí, traste?
4: Imagina se é o Magrão que tem a Paraty, aquela que nos tentou.
0: Aí a vida dele tá foda. Você de Itajaí que tá ouvindo agora, buzina.
3: Buzina,
0: se você viu esse cartaz, buzina. Se você conhece o cara que traiu a moça,
3: aí Itajaí, todo mundo nos ouve aqui.
1: Ah, é porque ele traiu ela?
0: É que ela tá chamando de traste, deve ter uma mágoa, deve ter acontecido alguma coisa ali.
3: Alô, amiga.
0: É uma suposição.
3: Alô, amiga, você que botou o cartaz aqui no carro aqui em Itajaí, manda pra nós e-mail dizendo se teve traição.
0: Ah, que pretinhobásico@atlantida.com.br.
3: Conta a tua história pra nós, mulher.
0: Ou vai lá no arroba Lelê Bortolassi e manda fotos.
3: Não, o pretinho básico. Não, pretinho básico, né? Não complica a vida do amigo. O amigo tá bem, tranquilo, feliz.
1: Completando 10 anos agora.
3: Quase. Empresário hackeia concorrente para ler conversas com clientes e contatá-los com orçamentos menores. A galera não dorme.
0: Na cidade de Campos Gerais, que fica em qual estado, Rafinha?
4: Minas Gerais.
0: Paraná.
1: Eu adoro isso.
0: A Polícia Civil recebeu uma denúncia de um empresário que estava fazendo... A gente não tem o ramo do serviço que era oferecido, tá?
3: Raminho.
0: É, mas ele hackeou o computador do seu rival. E aí, quando o seu rival mandava o orçamento para um cliente, ele mandava um orçamento mais barato para o mesmo cliente, oferecendo o mesmo serviço.
3: Bah.
0: Olha só, descobrimos que você está interessado em contratar... Tarará, tarará, tarará.
3: Que canalha.
0: Nosso serviço pode ser oferecido por... 200, 300, 500 reais
4: a menos. Eu sou do tempo que em Porto Alegre tinha o vendedor porta a porta. Tu te lembra disso?
3: Não, é do meu tempo. Minha avó me falava, mas não
4: então,
3: é do meu tempo.
4: Mas há um pouco tempo atrás teve um revival, que daí tinha um influenciador que ia daqui a pouco trabalhar com uma marca, aí eu ia outro lá e chegava e dizia, não, eu faço a mesma coisa por menos.
3: Ah, é? Não, mas isso existe hoje em dia ainda.
4: Tem.
3: Nos influenciadores digitais, bem pertinho de ti, existe.
4: É o fura-olho, né?
3: É. Bem pertinho.
4: Muito bruxo. Muito bruxo.
3: É, não é fácil.
0: E aí a empresa número um acabou descobrindo, porque alguns dos seus clientes eram fiéis.
3: Claro.
0: E diziam, olha só, eu não sei o que aconteceu, mas eu recebi um orçamento da concorrência. E aí isso começou a se tornar frequente. O empresário chamou a Polícia Civil, que descobriu um equipamento espião no computador da empresa.
3: Olha isso, cara.
4: Que desagradável.
0: Não há o que não há.
3: Desagradável.
0: Imagina um espião lendo todas as tuas conversas, Alexandre.
3: Tá louco, cara.
4: Os guris são foda.
3: Tá louco.
4: Nunca duvida, Rafa.
0: Por que que eu duvidaria?
4: Não, porque quanto menos esperar, eles estão dentro do teu celular. Vendo tudo que tu faz.
1: Menos esperar, estão dentro de ti.
3: Aí é o segundo passo. É. Muito bem, foram estes os destaques aí, meu irmão, do Pretinho Básico, 6h26. Agora vamos dar voz para nossa audiência que perde o seu tempo, senta ali na frente do computador, escreve e manda para pretinhobásico@atlantida.com.br o seu e-mail. Lelê, bota uma para nós, Lelê.
1: Olá, pessoal, por favor, peçam para o Lelê ler este e-mail na presença do Magnânimo.
3: Lelê.
1: Pois não.
3: Pede para mim ler então.
1: Lelê. Estava ouvindo o programa das 13 horas do dia 17 de agosto, ontem, e me deparei com a seguinte situação. O Alê anunciou o aniversariante do dia, Ana Maria Braga. Pouco depois, o Rafinha comentou que segue viva. A mesa toda começou a pegar no pé dele. Em seguida, o Alexandre, após uma tese de uns 5 minutos criticando o nosso advogado de pequenas causas, parou. Quer uns 5 minutinhos lá fora? Isso me fez lembrar de uma situação de uns 8 ou 9 meses atrás.
3: Que loucura esse programa.
1: O Alê anunciou o aniversariante do dia, Alcione. O Lelê logo depois comentou que segue viva. A mesa toda também pegou no pé dele. Porém, dessa vez, o Alexandre defendeu. Vocês é que não entenderam. Lelê quis dizer que ela segue viva, produtiva e escrevendo
4: música. Nada mais do que é o programa. Tu pode fazer o que tu quiser aqui.
1: Desconfio que, ao ouvir a leitura desse e-mail, o Alezinho Magnânimo vai se defender dizendo algo como, ah não, mas é que o Rafinha falou da Ana Maria Braga, que todo mundo sabe que ainda está apresentando o programa dela. A Alcione nem todo mundo acompanha. Como eu tenho gatilho com injustiça, tive que parar aqui no trabalho pra escrever esse e-mail pra vocês.
4: Muito obrigado.
1: Enfim, meus queridos, eu só tenho um pedido. Nunca mudem.
4: Isso não é sobre a Alcione,
1: muito bom,
4: né,
1: cara? Eu não lembro disso, mas eu vou confiar no ouvinte.
3: Cara, ah, pior é que eu tenho uma remota lembrança disso. E eu quero agradecer ao ouvinte por nos lembrar disso.
4: E tu tem que pedir desculpas.
3: E pedir desculpas pra ti, Rafinha, porque eu não usei o mesmo peso critério, e a mesma medida.
0: Amarelo retroativo.
3: Por uma única questão. Por quê? Vocês não...

0: não são iguais.
1: Mas o teor do material foi bem parecido, só que Ana Maria está viva.
2: Esse ouvinte é
0: outro tempo, é, né?
2: Hoje o cara tem menos paciência.
0: Eu acho que tu já foi vizinho desse cara aqui.
2: Quem é esse cara?
0: Guilherme, o nome dele.
1: Ah, do Havaí, tá brincando.
0: Califórnia.
1: Um abraço pra toda a comunidade. Ah, Califórnia.
2: Aliás, como é que foi a tua live ontem?
1: Ah, vocês não
2: acreditam. Picareta, tem um picareta.
1: Calma, só um pouquinho, eu botei áudio, recebi agradecimento, o engajamento depois da minha fala neste microfone. Mudou tudo.
2: Nem precisou da live.
1: Não precisou.
2: Começaram a depositar.
1: É, exatamente.
2: Depositar, bom, onde é que eu posso depositar?
1: Sete famílias. Ah, eu tenho um Pix solidário que eu tô mandando pro Klaus e pra Vanessa, que eles estão indo pro Havaí. E eles vão já fazer isso.
3: Vai,
1: eles...
3: o Klaus e a Vanessa no bolo.
1: Eles estão indo pro Havaí agora. Não, a gente já fez todo. Um abraço pro John, pro Kate, pro Jonathan. E pro PG, meus amigão.
2: O PG tá indo.
0: E pelo menos a gente viu ontem que o furacão passou, mas a luz e a internet já voltaram.
2: Isso,
1: voltou, já voltou.
0: O cara mandou áudio.
1: Claro, e o furacão foi bom, sabe o quê? Surfistas.
3: Qual era a rua lá da tua casa?
0: Muito alto.
1: Calarrena. Avenida Calarrena,
3: não,
1: é sério?
3: Não, é a tua mina, meu.
1: Não, é a rua, cara, tudo é...
0: Eu vou botar, sabe o que? Como é o nome? Peraí, eu vou
1: botar...
3: Calarrena Street.
0: Calarrena Street.
2: Isso. Peraí.
0: Como é que é o nome do furacão mesmo?
1: Calarrena. Mas se ele aumentar, é lá. Dá um soco se ele... Calarrena.
3: Cara, tu vai falar.
1: A pronúncia eu não sei mesmo.
0: Não existe Calahena Street.
1: Tu escreveu errado. Tu não sabe como escrever.
0: Então sua letra, spell it to me.
1: K. All right. K-A.
0: K-A.
1: K-A.
0: Já entendi o K-A. Próximo agora.
1: Nós vamos brigar.
0: Não vamos. K-A.
1: Pede uma informação, eu tô te dando.
0: K-A-H. H.
1: Exato. Porque tudo é assim, ó.
0: Ok.
1: Kawaii.
0: Ok.
1: Oahu. Uai,
0: Kaena Jan Advocacia, não, isso?
1: Essa é minha mulher, né? Mexer nisso.
0: Desculpa, tá no Waze aqui, né? Vou fazer o quê?
1: Eu só quero mandar.
0: Fica a 1,2 quilômetros daqui.
3: Tá no Waze.
1: Tá em casa, né? Tá em casa.
3: Não eram os destinos recentes.
1: Vamos embora, no mercado.
3: Eram os destinos recentes, tá ligado?
1: Alemão, mano! 1 quilômetro e pouco, né, Alemão?
0: Vamos lá.
1: Já
0: peguei essa. K-A-H-E. Segue ali.
1: L.
0: K-H-E-L.
1: Mas tu não consegue, tu tá com déficit de atenção. Só pode, né?
0: Cara,
1: quer que eu te mande um
0: WhatsApp? Não, eu quero que tu siga.
1: K-A-H-E-A-L-E-H-N-A.
0: Para aí.
3: Não.
0: Pera aí, cara. K-A-H-E-A-L-N-A.
1: N-A. Calarrena, como se diz, né?
0: Carreauna. Não, Carreauna.
1: Carreuna.
3: Calaituca. Calaituca. Cabangu.
1: Isso aí é tudo com K, tem H, é um monte de coisa misturada.
3: Esquina com A.
0: Cara, tu só tá mentindo. Só assume. Tu tá mentindo, não existe essa rua.
1: Ah, eu não tava
3: pega ele agora, esquina com qual rua?
1: Era tudo inteligência
0: artificial. Olha só, me dá a chance de ir de novo do K-A-H. K-A-H-E, né? K-E.
1: Tá, agora tem que pensar.
0: Não, para aí, tá todo mundo louco aqui, cara. Não, ninguém tá louco aqui.
1: K-A-H-E-L-A-H-N-A.
3: Espera que ele tá certo.
1: E é a principal, Adam.
0: Claro.
1: É tipo a.
3: Ocean
1: Drive,
3: mas é cruzamento com a Calaituca, esquina com a Kidiaba.
0: Só um pouquinho, enquanto tudo isso acontece, o Gomes tá ouvindo um áudio no telefone.
3: Eu tô pesquisando o programa do aniversário da Alcione. Pra ver o que o Lelê falou e como que tu agiu naquele dia.
0: Rafinha, vamos lá. K-A-H-E.
1: E-L-A-N-H-A.
0: Eu vou assumir que tu tá me enrolando e acabou. Eu vou
3: o cara tem um derrame pra falar. Cara,
0: ele teve a capacidade de conseguir fazer tu encher o saco de tal troço.
1: Olha, ele é do lado do vulcão Diamond, que tem lá.
3: Tem um mercadinho, alguma coisa.
0: Tá ativo esse vulcão ou tá...
1: Só 7-Eleven.
0: Esse vulcão tá ativo ou tá...
1: Quando ele tá ativo, a galera
3: dele. Ele é ativo ou passivo?
0: Que bom, né, galera?
2: Cara, o cara teve a manha de te enrolar a ponto de tu desistir.
0: Eu desisti, cara. Porque eu entendi que é mentira.
1: Mas nunca foi no Havaí.
0: Então vamos de novo. K-A-H-E.
1: K-A-H-E.
0: Calma. Uma por uma.
1: K-A-H-E-L-L-A-H-E.
3: Ele tá te soletrando o nome do gordão havaiano dele.
1: Cala Camu e Olé, meu amigo Israel, calma, Calu e Olé, já morreu, Ad.
3: Eu sei.
1: Ai, filho, bordão.

0: acordasse.
1: Eu não consigo enxergar nada, eu tô chorando.
2: Ele tem pinta de mongolão, ele tem jeito. Ah, ele é mongolão, Gabardo!
1: Ai, ai, que loucura. 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Ai,
2: pai, informação.
1: Informação.
2: É mentira a história do Lele e da Alcione.
1: Como assim, cara?
2: Porque...
3: eu não teria falado essa frase.
2: Por vários motivos. Primeiro, os aniversariantes do dia são no programa da Uma, e dificilmente o Lelê faz o programa da Uma. Yeah. Então foi muito fácil pesquisar os programas do dia 21 de novembro, a uma da tarde, pra saber se... então,
1: mas de que ano?
2: 2025, o Lelê não tava uma.
1: Não, mas ele falou que é mais, é 8 anos, ele falou.
2: É 8 anos?
1: Vai de novo, não, no e-mail, Lelê. Pega ali, assim, tu que tem informação. Meses, meu.
4: Não, como não tem que ser 8 anos.
1: 8 ou 9 meses atrás.
2: 8 ou 9 meses atrás. O Lelê não estava no dia 21 de novembro de 2025 no programa.
4: Okay. E 9 meses atrás.
2: Aí não era 21 de novembro, idiota.
1: Sim, mas é 8 ou 9 meses atrás. Vamos nos dois, por favor, Gomes.
4: O idiota foi tudo.
1: Gomes, olha só.
2: Não, o aniversário da Alcione é num dia só, gente.
1: De dois...
4: é verdade. Agora ele nos pegou.
1: Agora tu vem, agora tu vem bem, agora tu vem bem. Agora nós pagamos de idiota pra ele.
4: Mas também é o vídeo dos quebrou,
1: tu foi, eu fui junto.
0: Vamos juntos.
4: Aí tu viu o espaço. Esperou contato, contato veio.
1: 25 para 7, bota uma para nós aí, Vini Moura.
4: Tinha um cara, é uma história de um artista
1: daquelas.
4: Daquelas. Um artista, um ventríloco.
1: Tá.
2: Artista Jefferson.
4: O ventríloco, ele é o cara que ele lida com o fantoche, né? Tá.
2: Boneco.
4: O boneco. Isso, e ele era muito famoso, ele foi fazer.
1: Ah, tem um sensacional, você já viu o Ahmed?
2: Claro.
1: Puta, aquilo é espetacular. Conheço.
2: Jeff Dunham, o maior ventríloco do mundo.
1: Muito espetacular.
2: Tem 2,13 de altura.
4: É, ele tem o Ahmed, ele tem o Walter, que é um velho.
1: Ok, eu! Ah, aquilo é maravilhoso.
4: Como é que ele fala?
1: Não, mas continuando então, ele era ventríloco.
4: Ventríloco famosíssimo. E ele foi fazer. Gaúcho, inclusive.
1: Ah, é?
4: Gaúcho. E ele foi fazer a Eurotour dele. E aí, cara, ele tava ali em países.
2: Países.
1: E aí ele mesmo já começa a se confundir com as línguas, entendeu?
4: Espanha, Portugal.
1: Tá. Pô. Quais outros mais da Europa? Vamos ver.
4: França. Ele foi ali pra Holanda. Daí não, Kosovo ele não tava. Não foi. Mas ele tava na Espanha, na parte da Eurotour que era na
1: especialmente
4: Espanha.
1: Especialmente na Espanha. Em algum lugar específico na Espanha?
4: Madrid.
1: Madrid.
4: Erro, né?
1: Madrid.
4: Vamos no simples. Feliz no simples.
0: Vai no básico.
1: Feliz no simples, Madrid.
2: Na Galícia.
4: E ele começou a fazer uma piada sobre português, porque os espanhóis adoram piada sobre português.
1: Claro,
4: também.
1: Portugal e Espanha, aquela
4: é
1: coisa.
4: É isso. E ele foi lá naquela clássica, que o português é burro, mas tinha um português na plateia. E aí o cara começou, né? Ora, pois, é um absurdo falar de Portugal, pelo meu caráter. E assim ele ficou 15 minutos no meio do show do cara. E aí o cara pegou e saiu do personagem, né? Olha, se sentiu mal de ter ofendido Portugal. Ele saiu do personagem. Desculpa, tá, Gomes? Sei que a história tá lenta.
0: Pô, que merda.
1: No teu tempo.
4: E aí, ele...
2: vai com essa piada boa aí.
4: Ele... e aí ele ficou meio chateado que ele falou da galera de Portugal, né? Ele saiu do personagem e falou, pô, senhora, eu queria te pedir desculpa por te magoar e te deixar ofendido. E o cara falou, cala a boca que eu tô falando com o boneco, filho da puta.
0: É boa,
2: ah,
0: é
2: que o sotaque português perdeu,
0: é,
2: né?
0: Ela é boa.
1: Mas se viesse com o sotaque, tinha um teria. Baita potencial.
2: Não dá pra sair com o sotaque.
1: Tinha um baita potencial.
0: Ah, mas não dá pra ir todas
2: as Não dá. O sotaque, meu sotaque português não é bom.
1: É boa, cara. Então, quem sabe tu treina o que tu não é bom.
2: Poderia ter sido mais
0: puro jogar. Peraí, então. Volta amanhã.
1: Peraí.
2: Não, e o gaúcho.
1: Se eu tenho uma. Se eu tenho, por exemplo, vamos supor. Se eu tenho lá um. Se eu sou skatista. O skatista tem um movimento lá, uma manobra que eu não sou bom nela.
2: E aí?
1: E ela me derruba na competição.
2: E aí?
1: Eu vou treinar ela até eu dominar aquela
2: manobra. Mas tu caiu na competição com ela?
1: Eu não sou skatista.
2: Não é.
1: É uma metáfora.
0: Isso não é sobre skate.
1: Quer dizer, exatamente. Eu ando de skate, mas não sou competidor, entendeu?
2: E aí tu fez a manobra
1: e caiu. Errei e perdi pontos.
2: E perdeu pontos.
1: Isso. Porque eu não sou bom naquela manobra.
2: Mas foi corajoso em fazer. E é isso que conta.
1: Mas faz o treino, então.
2: Foi corajoso.
0: Isso não, é sobre
1: desafio.
2: Foi corajoso.
1: Isso é sobre desafio. Tá bem, tá ótimo.
2: Isso é sobre coragem,
1: né? Adams, e aí, Adams? Bota uma pra nós aí.
2: Uma curtinha aqui.
1: Uma curtinha do Adams.
0: Me chamo Caio Bernardo, tenho 26 anos.
1: Só
0: um pouquinho,
1: só porque quem é que me jogou esse negócio aí?
0: O quê?
1: Jogaram um negócio em mim.
0: Não, eu fiz um papelzinho.
1: Ah, foi tu.
0: Pro Igor.
1: Ah, não, beleza. Foi tu, então. Do social media pode jogar.
0: Foi tu. Chamei a atenção do cara, era pra não.
1: Pra quê? Vai pedir um café pra ele?
0: Nós temos um trabalho a fazer.
2: Vai mamar,
1: Não, cara, o trabalho dele acaba daqui a 20 minutos, ele vai pra casa dele.
2: Acabou. Ele vai sair antes.
0: Nós temos um trabalho pela Suel a fazer, mais tarde.
1: Que pela Suel, cara? Tu não pode contratar empresa... funcionários da RBS na tua empresa, cara.
2: E nem falar sobre isso depois, no meio do programa.
1: E muito menos falar sobre isso no meio do programa. Eu vou te amarelar.
0: Não, olha só, tu me pediu.
2: Amarelinho,
0: Regis. Chamou a atenção por causa de um papel voador.
2: Amarelinho.
0: Não, tá ótimo.
1: Indisciplina, né? Igor, papelzinho
0: falamos
1: voador.
0: Depois. É, não, é verdade.
2: Bah, meu.
0: Eu só disse, falamos depois. Vamos ver, Adams, desculpa.
1: Tá com dois funcionários já.
2: Igor, amarelado também. Amarelado também.
1: Eu te falei.
0: Essa é a grande verdade.
2: Viu que eu te falei?
1: É, essa é a grande verdade. Tá amarelado também.
2: Não, dois funcionários já.
1: Quem? Dois funcionários, ele tá roubando funcionários da RBS.
0: Mas
1: cara,
0: só depois das 19.
1: Sabe o que é que vai te pegar? O compliance.
0: Mas depois das 19? A gente só trabalha juntos depois.
1: Não importa.
2: Mas agora é 6h40, tô falando da empresa.
1: De vídeo, PM. Olha só, fica quietinho agora.
2: Posso te trazer uma sugestão?
1: Ó.
2: Olha! Peraí que o Red Vini Moura quer falar.
1: Não, eu gostei da audácia, eu gosto, pra... não quero sugestão. Vamos ver.
2: Não, que tu... não, sério. Ah. Eu juro, é uma dúvida muito.
1: Eu tô ouvindo com atenção, com toda tranquilidade.
2: O que tu acha de usar o apito da tela ali?
1: Não, é que... Por quê? O que te incomoda?
2: Mas esse aí, ele...
1: Vamos fazer uma comparação, peraí.
2: Mas ele ganhou esse apito, cara.
0: Mas ele não...
2: Vale.
0: Sabe se ele ganhou?
1: Eu acho que às vezes, dependendo da soprada, o apito não é legal.
2: Lelê, tu ganhou um plug anal e uma calcinha, tu usou?
1: Não.
0: Ô, meu, na Suel, tu divide o PP Back junto com
1: a turma. Vê como é que é, melhor. Vê isso aqui, ó.
0: Não tem drogas lá, nada.
1: Esse aí você falou que hoje?
2: Não, esse aí eu tiro o fone.
1: Ah, esse é bem melhor. Esse aqui é bem melhor, cara.
2: Esse aí atazana os
0: ouvidos. Tá surdo, ele vai dizer que é legal. Ah. É que o Lelê é surdo, né? Pra ele.
1: Não, não, não. É o efeito do apito mesmo.
2: É, mas assim o...
1: Era essa a sugestão?
2: Era essa.
1: Não foi aceita.
2: Cara, tá aí um negócio que funciona muito mais o analógico do que o digital.
1: Né? Toda
2: não,
1: a vida.
2: Não, né? o digital funciona
1: mas
2: muito
1: mais. Mas o Adams tava falando, é isso, Adams?
2: Tudo que é analógico é melhor. É.
0: Por e favor, era uma Adams. Curtinha, né?
2: Não, mas agora eu vou pra
1: era longa. O quê?
0: Ele disse era uma. Eu tenho uma curtinha.
1: Ah, uma curtinha.
2: Agora que roubaram minha luz, recuperarei a.
0: Ai,
2: sou a Ju aqui de Criciúma.
1: Ah, você é? Para. Fizeram um gato na tua luz?
2: Amarelinho, né, Sandrinho?
1: Ah, não. Ai, roubaram. Não,
2: tu mereceu.
1: Deixa o cara, tá... Olha a educação do Adams, cara. Ele foi interrompido quatro vezes e tá ali.
2: E vai tranquilo.
1: Mas uma foi tu com o apito.
2: Isso é verdade.
1: Para amarelar alguém?
2: Ai, roubaram a minha luz.
1: Era, roubaram a minha luz. Foi bem
2: enviado. Né?
1: Foi bom, foi bom.
2: Tudo bem. Essa
1: ninguém é rouba a tua luz.
2: Né?
1: Ninguém tá não aqui. É. Ninguém rouba a tua luz. A gente aqui não é homofóbico, não é gordofóbico. Aliás, aqui a gente não nutre fobia qualquer. Por...
0: Lugares fechados eu tenho. Ah, não consigo respirar direito.
2: Lugares fóbicos?
0: Lugares fechados.
2: E a altura?
0: Só
2: e altura,
0: isso.
2: E a altura?
0: Tá, avião. Pânico de avião. Tem pânico de avião.
1: Cara, tu quer falar ou não quer?
2: Quero.
1: Então vai.
2: Obrigado. Sou a Ju aqui de Criciúma, mas já fui de Gravataí. Escuto e assisto diariamente o programa pelo YouTube e além de dar muitas risadas, me sinto mais próxima da gauchada. Blá, blá, blá, blá, blá, blá, blá, blá, blá, blá, blá. Considerações para não deixar o e-mail longo. Palhaço Maionese, tem uma cicatriz de cesariana.
1: Ó, brilhou.
0: Brilhou.
2: Gomes, Adoro o Sandrinho. E a tua filhotinha é uma princesa linda. Que Deus abençoe sempre.
1: Muito obrigado.
2: Fetter, você é um queridão.
0: Começa assim.
2: Adams, Lele e Vini, também adoro vocês.
1: Querida Ju, obrigado. Ô, Ju.
2: Obrigado. Sobre rir dos classificados, acho genial. Eu ri com vocês do valor do Celta Branco. KKKKKK.
0: O Celta era vermelho.
2: Rodaica, você é a nossa diva. Rafinha, isso não é sobre você. Brincadeira. Rafinha, já te odiei e agora amo demais. Você é retardado.
0: Não, mas aí é grosseria, né? Aí é grosseria.
1: Eu lembrei daquela do Borá. Ele tá num jantar e aí o cara diz assim pra ele: não, eu sou retired. Né, no sentido de aposentado. Não, eu sou retired. Ele,
2: Are you retard?
1: Are you retard? Mas que tipo de retardo o senhor tem?
2: Como vocês são avançados, que legal que vocês botam retardado.
1: Maravilhoso, maravilhoso.
2: Enfim, a Ju mandou beijos, abraços, risadas.
1: Boa, Ju, obrigado. Beijo, Ju.
2: Tem outro filme do Sacha Baron Cohen que apareceu esses dias, que é um politicamente incorreto, que te arranca uma risada generosa.
1: Maravilhoso.
2: Qual é aquele que ele namora uma mina que tem os braços peludos?
1: É o Bruno?
2: Pode ser. E aí ele tá trabalhando numa quitanda e tem uma criança, e a criança mostra pros magos dele. Ele fica olhando, ele olha pros lados e vai na direção da criança. Não é que ele dá-lhe um pontapé no guri, ele joga o guri pro meio das latas. E aí, cara, é tão incorreto. Tu dá uma gargalhada. Pô, mas
1: tu tá vendo sozinho em casa, tá tranquilo.
2: Pô, coisa linda.
1: Ó, sobre o Rafinha Menegazzo. Ó. Vem aqui de Barra Velha, Santa Catarina, nosso ouvinte Wagner Stui.
0: Adoro esse estado.
1: Qual?
0: Santa Catarina.
1: O programa fica sem graça sem o Rafinha.
2: Ah, isso é verdade.
1: Olá, pretinhos. Podem falar o que quiser do nosso querido surfista de micro-ondas, mas o programa fica chato sem ele. Todos conseguem ler seus e-mails, todos falam sem interrupções, ninguém dá risada ao ouvir a palavra gorda. O Rafinha é aquele jogador que faz a baguncinha no jogo, provoca mesmo perdendo, é bagunça, é tendel, é confusão. Sem ele o programa não tem graça. Peçam para aquele rapaz que faz o levantamento mensal de cartões, é um ouvinte que faz isso, garanto que durante as férias dele foram distribuídos bem menos cartões do programa. O anão é a alma deste programa quando não está ancorando. Quando ancora, o programa não tem graça.
0: É maturidade. É verdade.
1: Sou teu público, Rafinha.
0: Obrigado, meu.
1: E tudo isso que eu falei...
0: Não é sobre mim.
1: Não é sobre talento. Wagner Schaubauer Stui, de Barra Velha, Santa Catarina.
2: E aí?
0: Tá rápido, né?
1: O que tá rápido?
0: É que ele falou que não é sobre talento, né? Eu tô rápido.
1: Oh,
2: olha aí, velho.
1: Shit.
2: Tu vê que o Lelê gostou.
0: Lembra só, atingiu
2: o teu público.
0: Um na mesa, um.
1: Isso,
0: cara atingiu.
1: Teu público,
0: mas,
1: ó. Teu
0: não,
1: público.
0: Mas no trânsito da galera.
2: Então, essa daqui, ó, nessa daí de trocadilho.
1: Vamos ver, Adams, então.
2: Me chamo Caio Bernardo, tenho 26 anos e tenho uma charadinha.
1: Me arrepia.
2: Se o Gordo Léo fosse uma banda, qual banda ele seria? Tempo?
1: A banda Mole.
2: Não.
5: É. Qual banda ele seria?
1: Seria.
0: Mas é uma.
2: Fat No More.
1: Fat No More é boa, hein?
0: Ah, é legal
1: boy,
0: mesmo, hein?
1: É boa, hein? Fat bem, No More, bem, Fat bem Boy Slim também seria legal,
2: boa,
1: né?
2: É, também.
5: Bem trabalhado.
2: Fat Street Boys também.
1: Fat Street Boys, boa, cara. Bem boa.
5: Fat No More.
1: Bem 14 legal. Minutos pra 7. Tu botou uma, Rafinha, pra
0: não,
1: nós
0: não,
1: ou não?
0: Tenho,
1: então bota a tua aí. É. Não para de falar um minuto no programa.
0: Não, tô aqui, eu sou pago pra falar, né? Alexandre é um mestre. Presta puta atenção. Eu não gosto do mestre.
1: Adoro o mestre, eu
0: o
1: sou
0: mestre
1: criança.
0: Ia
1: eu adoro
0: uma...
1: o mestre.
0: As crianças!
2: Olha aí, olha aí, poeminha.
1: Que pena, infelizmente, bem na hora.
0: Vai encontrar o mestre!
1: 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Gaúcho como a gente, Rafael Gomes.
0: Fala, Pretinhos!
1: Não, não, tu não é o Rafael Gomes.
0: Muitos anos, sou fã do programa.
1: O que, que tu vai fazer aí?
5: Era a vez do mestre de falar, ele...
1: Não, não tem vez do mestre de falar.
5: Como é que eu não quero roubar a luz dele?
1: Tu não vai roubar a luz dele. Não vai roubar. faz com a luz gato. Dele. Ele já faz gato da luz dele.
0: Não, Deus o livre, né? Não, outras não. Coisas assim.
1: Não, isso não, mas tu não é o mestre, não. Tu é o Rafinha. Ah,
0: é, eu é,
2: o mestre não. Faz gato.
0: Agora já deu uma bugada.
2: O mestre aqui, né? Faz gato.
1: Vamos vender esse aqui aí.
2: Fala, Pretinhos, tudo certo? Muitos anos sou fã do programa e sempre escuto das 13, horário do rush, boas gargalhadas no trânsito.
1: A hora do rush.
2: Tem que ser assim pra aliviar o estresse do dia a dia. Vem através desse pra que vocês possam anunciar minha nave. 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

0: Ares. Um carro espetacular para quem busca conforto e espaço.
1: É bacana, é bacana.
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1: Ah, não diz isso.
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1: Nunca usou 7 lugares.
0: 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Um espetáculo sobre rodas, tanto em
1: terra. O que foi com isso? Que rindo, cara.
0: Que ele falou bem baixinho, só pra levar elas.
2: Só levar elas,
0: sete Alexandre. Sete lugares.
2: Imagina, Alexandre.
1: Tu mais seis.
2: Que ano é? Amado, loucurada.
0: É. Não tem um ano.
1: Ah, não tem um ano?
0: Não tem um ano.
1: Não tem um ano do carro?
0: Um espetáculo sobre quatro rodas, interno quanto externo.
2: Carro da Polícia Federal.
0: Encontra-se em Santa Maria, Rio Grande do Sul.
3: Ah. Carro de escolta.
0: Tô pedindo 116.900. Mas, pra quem é ouvinte do programa,
3: 70 mil!
0: Faz por 109.900. Não tem interesse em troca, só venda. O e-mail pra venda é kiasorentovendidanopb@outlook.com. kiasorentovendidanopb@outlook.com.
2: Rafael, algum pegar.
0: Se possível, leiam no programa das 13.
1: Deve
0: não
1: ser,
0: é possível.
1: Deve
0: porque
1: ser.
0: Porque não tem classificados as 13.
1: É, não tem, não tem. É verdade. Deve ser 2020, 2021. Isso
3: aí. Quantos quilômetros tem?
0: 7,4.
2: Rafael, algum pegar. Ele não. Digo, ele
1: é uma nave o carro, hein? É. Se você tá precisando de um carro com 7 lugares, bacana, uma SUV. Ágil e versátil pro dia a dia na cidade, é esse o carro.
2: É, é bom, carro é bom.
1: Perdeu o carro do cara, porque vocês detonaram a Paraty do outro lá que tinha banco de Megane.
3: Nada, ele detonou, né? Ele fez o carro transforma.
2: Pode ser carro de enxergue.
1: É fácil ter um Creta Zero e ficar detonando os amigos.
3: Não, não, isso é muito trabalho, né? Isso é muito trabalho, buscando influência, né? Bastante trabalho. Eu tenho uma charadinha.
1: Qual é a charadinha?
3: Ô Lelê, qual é a diferença?
1: Vamos subverter a regra do programa então. É, classificados claro. Intervalo, agora é classificado sua charadinha, é isso?
3: Quando a gente surpreende a audiência, a gente ganha mais.
1: Então
3: gente.
1: Vamos surpreender a audiência. Vai na charadinha.
3: Ô Lelê. Ah, olha aí, aí.
1: Surpreendemos a audiência. Volta já.
3: Lelê nem me olhou.
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12: Já conheci esta piada, né, querido? Por quê? É reprise, che.
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18: Tamo de volta! Feliz da vida com o Pretinho Básico. Caradinha. Neste fim de tarde, 6:58. Muito obrigado pela sua audiência. Posso ter um e-mailzinho antes do, da votação aqui, que é sobre o Discorama?
19: Claro, de hoje?
18: O Discorama do Féter é o título do e-mail.
19: Eu dei a charadinha, aquela que tu não deixou.
18: A 25... Perdão, pode fazer curtíssima. A charadinha.
19: Lelê, qual a diferença do cigarro e da bunda?
18: Vamos lá, Lelê. Ah, eu tenho certeza que tu sabe, né, Lelê?
19: Ah, tem que saber. Se não sabe, diz não sei.
18: Não, cara. Ele tá chapadão. Ah, ele sabe.
19: Qual é a diferença do cigarro da bunda?
20: É engraçado, né, cara?
18: O cigarro...
20: Não. Quando te pedirem... Cuidado quando te pedirem
18: o cigarro. É, o cigarro é pra uma coisa, a bunda é pra outra coisa. Não
19: tu
18: dá sabe? Pra confundir.
19: Você tem que responder. Diz não sei.
18: Sim, sei.
19: Não, tem que dizer não sei.
18: Ah, não sei. Desculpa, não sei. Cuidado sei. Qual que é? Cigarro, não sei. É que eu não fumo, eu nem vou ter cigarro pra dar.
19: Cigarro
18: vou ter que dar bunda mesmo.
19: Outra coisa.
21: Ah, estragaram tua piada. Estragaram
19: tua piada. Vocês vão meter essa e quando vier com a charadinha eu vou fazer a mesma
21: coisa. O meu mergue não criou.
18: Há 25 anos eu chegava para morar em Porto Alegre, do Uruguai. Ela é uruguaia, nós ouvimos. Eu tinha 17 anos. Cara, há 17 anos. Há 17 anos. Ah, não, ela tinha 17 anos, perdão. Há 25 anos ela chegava com 17. E as músicas do Discorama de segunda são a trilha sonora de uma época onde a música me salvou. O Discorama de ontem, que eu fiz todo ele sobre 2001.
19: Ah, tá, agora
18: ficou. Ela tem 42, agora eu entendi. Né? Ah. Era adolescente e sentia muita saudade da minha terra e dos meus amigos. Que nostalgia. Obrigada, Féter. É pra isso que serve o Discorama, né, cara? Tocou a gente se emociona.
19: Third Eye Blind.
18: Não toquei essa.
19: Esse som é trível.
18: Te sigo desde aquela época. Meu filho mais velho cresceu te ouvindo. E a mais nova, a Maitê, de 3 anos, só começa o dia dela depois que eu ligo no despertador.
19: Olha aí. Olha
18: que legal. Sempre marcando vidas. Obrigado, um abraço. Pô, pena que ela não temos o nome da nossa ouvinte uruguaia.
19: Morote.
18: Pena que não temos o nome. Será que tu consegue ir pra nós, Gomes? Seria legal mandar um abraço nominal a ela.
21: Esse merece.
19: Lapiteira.
21: Merece o nome sendo marcado.
18: Paola?
19: Paola em português.
18: Paola ou Paula?
19: Paola.
18: Obrigado, Paola, pelo teu querido e-mail. Está aberta a sessão para a votação para a escolha do craque do episódio, Rafael Gomes.
21: Eu voto no Lelê.
18: Lelê.
21: Ué?
18: Por algum motivo especial, ele se surpreendeu.
21: Não.
18: Imagina eu. Ele se surpreendeu. Por quê?
21: Porque ele foi injustiçado na abertura do programa. Ah, disseram que ele fez um comentário sobre a Alcione que ele não fez.
20: É verdade.
21: Tu vai votar nele que ele foi injustiçado.
18: Ah, tu votou dele por pena, então.
21: Não, e mais do que isso.
18: Não.
21: Mais todo o programa isso, se virou contra ele.
18: Teve
21: eu parei durante um período muito engraçado do programa pra conferir e o Lelê estava certo, o Lelê não falou.
18: Teve integrante.
21: Pra justificar o teu voto.
18: Teve integrante que, inclusive, baseado na fake news do ouvinte, pediu o cartão retroativo pra
21: eu.
18: Mim. Verdade.
21: Não, mas ninguém.
18: É um cara justo,
21: Gomes. Então, por isso eu tô me desculpando.
19: Mas ninguém se virou contra o Lelê, me
18: desculpa. Não, ele pediu cartão retroativo.
21: Não,
18: o Gomes é um cara
21: porque
18: justo.
21: Porque era sobre o Féter, que tava sendo injusto comigo, com justo. O Rafinha.
18: Fala injusto, Júnior.
21: Injusto.
18: Fica bonita a tua boca quando fala injusto.
21: Injusto.
19: Fala mais aqui, fala injusto aqui.
18: Lelê vai votar em quem?
20: Ah, votar no Rafinha, né, cara?
18: Rafinha.
20: A capacidade.
19: Marralo, Lelê. Marralo, irmão.
20: A capacidade dele que ele.
19: Marralo,
20: ele
19: conseguiu.
18: É um picareta.
20: Com uma. Soletrando. Uma palavra, ele conseguiu fazer tu desistir de provar que ele tava
18: errado. Ele é muito esperto.
19: Se ele não consegue. É bom, é que é difícil, é só quem esteve lá.
18: Então soletra agora.
19: K-A-H-E.
18: K-E.
19: L-A.
18: L-A-K-E-L-A.
19: N-H-E. Isso aí, ó.
0: Barbada, não tem como não pegar, cara.
21: Ah, o cara não, o cara tá muito lento.
20: É, que bandido, cara. É, chega botei um NHA no final é agora. NHA.
0: Não, aí não deve ter nenhuma palavra com NHA no final.
20: Z-U. Nhá. Nhá não deve ter.
1: Tá. É, Gomes recebeu, aliás, deu voto pro Lelê, Lelê deu voto pro Rafinha. Rafinha vai dar voto pra quem?
0: Joia Rara, né?
1: Joia Rara.
0: Obrigado, amigo.
1: E tu, Joia, vai votar em quem, Joia? É, qual é o motivo? Joia Rara veio bem pouco hoje.
0: Comentários. Não, é que às vezes o cara vem, as vinhetas são boas.
21: O único nome que ele lembrou. Não. Certo. O único comentário que ele fez, inclusive, não dá pra nós repetir.
1: É. Certo.
21: Por quê, nego?
20: Porque não foi bom.
1: Porque a Aurora é precursora.
0: Não, mas tu disse levar elas na viatura ali, né?
21: Não. Quem nunca, né?
1: Ah, é verdade, ali tu veio bem.
21: Quem
0: carro
21: nunca
0: grande,
21: levou né? elas na viatura, né?
1: Seis? Eu não sou policial pra levar alguém na viatura, cara.
21: Não, mas tu bem que tentou. Caralho, você é fudido, sou teu fã.
1: Tô, obrigado.
21: Bom, vou votar no Rafael.
1: Tá, Rafinha Gomes. Rafinha Menegado.
21: Rafael, isso, pega,
1: tá,
21: né?
1: Isso. Ah, vocês me enlouquecem.
0: Não, até sério. Eu dei uma focada em mim. Cara.
1: Sério.
21: Vou votar no Rafael. Ah,
1: obrigado. Vocês acham que é fácil passar por isso aqui e depois ir pra casa?
21: Ele vai votar no com F.
1: Com
21: F.
1: Quem?
21: No F, Rafael com F.
1: Rafael com F.
21: Não,
1: tá.
21: Com PH.
1: Tá, votou no Rafinha.
21: Votei no Rafael com F.
0: Tá. Sim, a gente entendeu.
1: Já entendeu.
0: Obrigado, Joia.
21: Sou teu fã, né?
1: Obrigado, também sou teu fã, Joia.
0: É uma bipolaridade.
1: Rafinha, né? Tu já votou, né? Eu
0: já votei no Joia.
1: Já votou no
0: Joia.
21: É, liga aí. Tu acha que é fácil?
1: Adams, vai votar em quem, Rodrigo?
0: Votar no Rafinha, essa capacidade de falar o havaiano agora. Fala. Marralo, Adams. Marralo, irmão.
21: Marralo,
0: Marralo.
21: Tá um troglodita, é.
0: Marralo.
1: Cara, o transtorno, o TDAH, né? Transtorno do déficit de atenção com hiperatividade. A sigla é esta, TDAH. E as pessoas falam, repete, TDAH, TDAH, não é TDAH, é TDAH, que nem BYD, não é BID, é BYD.
21: Como é que é
1: TDAH?
0: TDAH.
1: TDAHLEJ. Que o Rafinha tem e traz e distribui na mesa.
21: É que nem BLDS. O pessoal fala errado. É BNDES.
1: É, isso, é BNDES, exatamente.
21: Ah, tem o E, né?
1: Porque o que é o TDAH no fim do dia?
21: É o BLDS.
0: É uma merda, o cara
1: é
0: fica
1: um transtorno que a pessoa tem, que ela não consegue focar em nada.
21: Nada.
1: Mas com sua hiperatividade, ela está sempre apta, sempre pronta e sempre disposta a fazer tudo ao mesmo tempo agora, ele sem focar em nada.
21: Ele é rápido,
1: este é o Rafinha Menegasso.
21: Ele é rápido igual
0: vamos,
21: a ideia ruim.
0: Vamos aí na palestra da Márcia Sensitiva.
1: Que?
0: Meu Deus.
1: Tá aí, ó, exemplo prático.
0: Que? Márcia Sensitiva, tu
1: viu? Que tem?
0: Vem aí, fazer uma palestra no salão
1: de saúde. Eu acabei de... Ele tá exemplificando o que eu acabei de falar.
21: Mas pelo menos ele deixa a mochila lá fora, né?
1: Pô, cara, tu sabe que... Não, agora é sério.
21: Márcia Sensitiva,
1: eu me lembrei...
21: 7-5.
1: Eu me lembrei do troço bem rapidinho, cara.
21: Porque
1: teve um dia...
0: O Inter empatou
1: no início do ano agora, que a Márcia Sensitiva falou que era um dia, né, que era pra evitar gravações, não sei o que, papa. Cara, eu gravei o podcast com o Duca Lendecker nesse dia.
21: E aí
1: foi o único dia que deu problema no áudio.
21: Não é possível.
0: Mentira, olha só. Com as coisas tão
1: quando é que é a palestra, cara, da Márcia Sensitiva?
0: Ah, não sei, mas vem aí.
1: Tá bom.
0: Né? Não, eu não sei.
21: Pedro, se quiser problema com o outro, chama a minha empresa.
1: Parabéns, Rafinha, tu és o craque do episódio, eu vou votar em ti também.
0: Obrigado.
1: Vou votar em ti também, porque tu merece, né? Se não por.
21: Genérico, que porra foi essa? Tu ganhou o voto e deu um rugido que tu fez com a boca, velho.
0: Só, meu nego. Não fiz nada?
21: Vamos tocar.
1: Tocar o quê? O que tu quer tocar?
0: Ele quer acabar o programa.
1: Tu quer ir embora?
21: É.
1: Vamos liberar, tá na hora de liberar.
21: Ele falou que nem vinha hoje.
1: Vem aí mais um programa, vem aí mais um colega da Atlântida pra apresentar um programa muito legal pra você nessa geração de conteúdo inteligente, de excelente nível de entretenimento que a gente te apresenta todos os dias aqui na Atlântida. Um abraço, boa noite, até amanhã, tchau!
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13: Atlântida Sunset, a nossa vibe. É isso, galera, aquela vibe da beira da praia, direto para todo o estado de Santa Catarina, através da sua frequência de Rádio Atlântida, Rádio das Nossas Vidas, beleza? Eu também tô na programação 7:30 da manhã e 2:30 da tarde, ali num intervalo comercial, com aquela dica pra gente viver mais simples e mais leve, é o toque do Teco entrando no ar. Daqui a pouquinho eu mando um toque para vocês aí também. Beleza? Bom, a gente começa o programa sempre com aquela tradicional trinca de música para levantar o astral, estremecer tudo aí. Guns N' Roses, Sublime e Collective Soul. Segura essa!

é isso, galera, é isso. Trinca de música já levando tudo lá pra cima, mas agora é o momento do toque do teco. Então, olha só. Outro dia eu tava vendo vídeos pela internet e de repente vi um militar americano dando um discurso. Ele falava sobre 32 conselhos que daria para um jovem que quer buscar algo na vida. Um dos conselhos me chamou a atenção. Ele falava sobre propósito, sobre objetivos na vida, que quando temos um propósito, temos a nossa máquina andando, porque buscamos algo e nos superamos fazendo isso. Quando perdemos completamente o propósito, nos acomodamos e nossos pensamentos esvaziam. E até o corpo sente, pois você começa a não sentir vontade de fazer nada. Você vai se acomodando e com o que tem, né? E de repente você não tem mais nada. A vida é uma constante busca, seja de aprendizado ou de conquistas, sempre buscaremos algo. Essa é uma das principais características do ser humano, a curiosidade e a busca por algo novo. Então, queridos e queridas, façamos nosso papel de continuar buscando, continuar correndo atrás dos nossos objetivos. Beleza? Tá dito aí, tá dado o recado. Vamos nessa então. Eagles, take it easy.

A sonzeira aí da Ayo, Down on My Knees. Eu adoro esse som, ele é mais devagar assim, mas que clima maneiro, que voz que ela tem, que groove de banda, né? Muito legal esse som da Ayo. Mas agora é aquele momento pro Giro Radical e as notícias do surf. Então, olha só, olha que legal, cara. A Surf Brasil, né, a Confederação Brasileira de Surf, é finalista em três categorias do Prêmio Sol do Esporte. É um prêmio criado pelo Instituto Sol do Esporte em 2015. O prêmio reconhece atletas, gestores, dirigentes, organizações, projetos, patrocinadores e profissionais que fazem do esporte uma força de desenvolvimento, inclusão e integridade e inspiração para o país. Mais do que uma premiação, isso tornou-se uma plataforma nacional de reconhecimento e valorização de todo o ecossistema esportivo. Das três categorias em que a CBSurf ou Surf Brasil é finalista, estamos aí nas categorias de governança, sustentabilidade e campanha de comunicação. As duas últimas são abertas a voto popular. A votação está aberta até o dia 31 de agosto desse mês, né? Então vale lá votar, lá no site da Band Esportes. Na categoria sustentabilidade, concorremos com o projeto de ESG do SURF, pautando todas as ações do meio ambiente, inclusão e relação com a comunidade local, realizadas no ano de 2025. Tá? Então assim, para votar, vai lá no site bandesportes.uol.com.br/soldoesporte #sustentabilidade para essa categoria. Você pode votar e a gente conta com o seu voto aí, beleza? O SURF conta com o seu voto. Já na categoria de comunicação, né, campanha de comunicação, nós concorremos com o Rebranding Surf Brasil, justamente a mudança do nome, né, no qual a Confederação Brasileira de Surf faz a transição de uma marca corporativa para uma marca em movimento, né? Surf Brasil gera mais conexão com o novo público do surf, que só cresce desde que a modalidade entrou para os Jogos Olímpicos, ao mesmo tempo que mantém um forte vínculo com a comunidade já íntima do esporte, né? Os fãs mais aderentes aí, né? Essa audiência mais ampla e engajada reforça o Surf Brasil e as estratégias de marketing dos patrocinadores. Para votar é o mesmo link, né? bandesportes.uol.com.br/soldoesporte #campanha de comunicação, neste caso aqui, beleza? Sigamos na torcida e na votação. Agora vou botar uma sonzeira aqui legal, hein, cara? Significa bastante para mim, porque foi feita por um brother, um adversário que eu tive na minha época de competição, mas além de tudo isso, ele é o maior surfista de todos os tempos, Kelly Slater, que sempre gostou de tocar um violão, tocar um instrumento, cantar. Então ele gravou essa música aqui no Brasil com a Karina Zebiani e com o Pretinho da Serrinha. Olha que maneiro o som do Kelly Slater, Feeling the Feelings.

0: legal, galera, que legal. Chegamos aí ao final do primeiro bloco, a sonzeira, notícias, toques, muita coisa rolou já aqui no primeiro bloco. Eu vou ali pro show do intervalo, molho a palavra e já já tô de volta com mais Atlântida Sunset. Não sai daí.
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Aloha, rapaziada! Aloha! Tamo de volta! Esse é o Atlântida Sunset, programa que traz a vibe da beira da praia para todo o estado de Santa Catarina. Aqui é o Teco Padarates e a gente tá aqui colocando essa vibe, né? A nossa vibe. Bom, a gente tá na programação também, eu tô na programação, 7:30 da manhã e 2:30 da tarde, com o toque do Teco ali no intervalo comercial, um minutinho, com uma dica para você viver mais simples e mais leve. É de segunda a sexta, então fica ligado na programação, quem sabe você leva uma dica legal para casa, beleza? Ou pro trabalho, ou pro seu dia, não importa, uma hora vai bater. Bom, a gente volta do intervalo sempre com aquele espaço das bandas catarinenses, né? O cenário da música catarinense. E agora eu vou mandar dois aqui muito legais. Já falei deles pra caramba, então vou deixar o som rolar aqui. Samo com a música Gangster e na sequência Marcondes e a Função com a minha participação na música Condução. Se liga só.

Essa foi a sonzeira aí do Marcondes e a Função junto comigo, eu participando. Não sei se vocês perceberam aí durante a música, eu participei dessa música, que é uma das que eu mais gosto do Marcondes, chama Condução, beleza? Baita produção, baita momento que a gente teve aí uns anos atrás. Sigamos aqui na nossa programação. Vou botar um cara aqui que foi engraçado. Eu fui procurar na internet uma música do Sticky Fingers, que de vez em quando eu ponho aqui, e de repente apareceu pra mim ali Stick Figure, que é outra coisa, né? São Sticky Fingers, é uma coisa, e esse cara é o Stick Figure. Bom, o Stick Figure fez o cara, tem uma série de músicas boas dele no YouTube, no Spotify, em vários lugares. E, pô, eu gostei dessa música aqui, que é um reggae solto gostoso, chama Edge of the Ocean. Se liga no som do Stick Figure.

sonzeira rolando, é isso aí, sonzeira rolando. Agora vou botar uma especial, hein? Toca na programação da Atlântida, mas eu vou deixar o meu recado aqui. Conheci as duas figuras, o Falcão e o Chorão, né? O Falcão do Rapa, o Chorão do Charlie Brown Jr. Conheci as duas figuras, já troquei altas ideias com os dois. E quando eu ouvi pela primeira vez essa música com os dois cantando, usando da inteligência, né, artificial, usando da tecnologia musical para poder gravar isso postumamente, né, após a saída do Chorão da nossa dimensão aqui, eles conseguiram fazer essa gravação e o Falcão arrebentou. A música é linda, a participação dos dois é demais. Vamos nessa, Falcão e Chorão com a música Legado.

E é isso, galera, é isso. Estamos chegando aqui na reta final do programa. Pô, obrigado aí pela audiência, pelo tempo que vocês passaram aí comigo, curtindo comigo essa hora maravilhosa. Vamos fazer um sabadão lindo. Vamos curtir todo mundo junto, sempre naquela responsabilidade de beber, não dirigir, ou dirigir, não beber. Né? Porque a gente tem que cuidar não só de si, mas dos outros também. Vamos curtir esse final de semana e semana que vem eu já tô com o Toque do Teco, 7:30 da manhã de segunda-feira, beleza? Até lá, um grande abraço, um grande aloha. Partiu!

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6: Minuto do Marketing, com arroba Fernanda Miller.
7: Será que a comunicação da sua marca está ignorando o público que mais cresce no Brasil? Hoje, toda marca quer a atenção da geração Z, mas muitas acabam ignorando o consumidor maduro. Pessoas acima dos 50 anos movimentam mais de R$1,5 trilhão de reais por ano na economia brasileira. São consumidores ativos, conectados e com alto poder de compra. Mas quando esse público não se vê representado pelas marcas, a conexão simplesmente não acontece. Por isso, antes de definir a próxima campanha, vale uma reflexão. A sua comunicação conversa com quem realmente compra o seu produto? Quer entender melhor o comportamento do consumidor e tomar decisões de marketing mais estratégicas? Acesse negóciossc.com.br.
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